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1: 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Chamado 20, estamos na quinta-feira, portanto, 23 de julho de 2026. Este é o início da nossa emissão matinal em língua Nyanja. 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
1: Bem-vindo às notícias apresentadas por Vítor Rufino. O presidente da República, Daniel Chapo, inicia esta quinta-feira uma visita de trabalho de 3 dias à província de Nampula. Um comunicado da Presidência da República indica que a visita insere-se na agenda de governação de proximidade para acompanhar de perto a realidade das comunidades, avaliar o estágio de execução dos programas governamentais e reforçar o diálogo com os diferentes atores locais. Durante a visita, o chefe do Estado vai deslocar-se à cidade de Nampula e os distritos de Malema, Moma e Nacala para manter contactos com a população, lideranças locais e representantes de instituições públicas e privadas. Acompanham o Presidente da República nesta deslocação os ministros da Planificação e Desenvolvimento, Salim Valá, da Economia, Basílio Mohati, do Trabalho, Gênero e Ação Social, Ivete Alani, e na Presidência para os Assuntos da Casa Civil, Ricardo Senghu, bem como quadros da Presidência da República. O Presidente da República anuncia a criação, para breve, de delegações da Escola Nacional de Música nas regiões centro e norte do país, com vista a expandir o ensino da música em Moçambique. Daniel Chapo falava esta quarta-feira na visita à Escola Nacional de Música na cidade de Maputo.
2: Nosso primeiro objetivo é melhorar as condições aqui, termos mais instrumentos musicais e podermos expandir gradualmente esta escola. Primeiro, 2 direções ou delegações regionais, na Beira para a zona centro e na Nampula para a zona norte. E futuramente irmos expandindo para que no futuro, pelo menos cada província tenha uma delegação da Escola Nacional de Música.
1: A Escola Nacional de Música, criada em 1983, dedica-se à formação artística de crianças e jovens, desempenhando igualmente um papel relevante na preservação, promoção e valorização do património musical moçambicano. Cólera mata 3 pessoas no distrito de Chibabava, província de Sofala. O surto da doença, que eclodiu há 3 semanas, foi diagnosticado em cerca de 170 pessoas, das quais 8 continuam internadas. Segundo o administrador de Chibabava, Sérgio Govi, a vila sede distrital e o posto administrativo de Gonda registram mais casos da enfermidade.
3: Desde o dia 26 para cá, no mesmo dia que eclodiu a cólera no nosso posto administrativo de Gonda, tivemos 2 mortes, que era um idoso e uma criança, que foi dia 26. Dia 27 também perdeu a vida uma senhora. Então, de lá para cá, só temos tido aqueles casos que dão entrada, mas que não temos nenhuma outra morte, senão esses 3.
1: Sérgio Govi falava no âmbito da visita dos membros da Assembleia Provincial de Sofala ao distrito de Chibabava. Funcionários do Conselho Municipal de Quelimane, na Zambésia, voltaram a amontinar-se esta quarta-feira no recinto da edilidade, exigindo o pagamento de 4 meses de salários em atraso. Os funcionários afirmam que estão a passar dificuldades para custear as despesas familiares.
4: Tenho criança em casa. Como é que é de ser?
5: Por exemplo, que eu não estou a receber, estou-me há 4 meses sem salário. Então, essa greve já comunicamos. Nem o próprio também, o presidente já sabe a questão dessa greve. Ninguém que não sabe dessa greve. Então, essa greve para quando o salário está na conta. Irmão, está-se mal. Imagina, uma pessoa não acaba de um 30 sem questão de dever. E quando deve, no momento que sai o salário, você só paga a dívida. Estou a trabalhar para o quê?
6: Estamos já a fazer 5 meses sem receber. Temos crianças que estão a estudar, não tem como. Somos mal mesmo, assim, as crianças só estão só. Nós que temos nossas casas, mais ou menos, mas essas pessoas estão a fazer aluguer. Estão mal mesmo, até já foram tirados nas casas dos donos.
1: O grupo de funcionários encerrou as portas do edifício principal do município, acampou no local, produzindo refeições, entoando cânticos em reivindicação dos salários referentes a 4 meses. A Frelimo reafirma que a 11ª Conferência Nacional de Quadros será um espaço de reflexão sobre os desafios do desenvolvimento de Moçambique, com a participação de diferentes segmentos da sociedade. A garantia foi dada esta quarta-feira na cidade de Chimoio.

0: em Manica pelo secretário-geral desta formação política, Shaquille Abubakar, durante um encontro com militantes, simpatizantes e população da província. Durante a sua intervenção, Shaquille Abubakar reiterou que a governação da Frelimo deve continuar assente na proximidade com a população e na definição de políticas inspiradas nas preocupações do povo.
1: É no povo onde buscamos a inspiração para dirigir a nação. E é este o compromisso do nosso presidente. É este o compromisso do presidente Chapo. Trabalhar 24 sobre 24, noite e dia, para resolver os problemas do nosso povo.
0: Secretário-Geral da Frelimo, Shaquille Abubakar. No estrangeiro, Comunidade Económica dos Estados da África Ocidental, CEDEAO, anuncia o lançamento de uma moeda única para o próximo ano. A informação anunciada após a reunião dos chefes de Estado da CEDEAO, no domingo em Serra Leoa, consta de um comunicado citado pela Africa News. De acordo com o documento, o Bloco quer uma implementação gradual da moeda única, dando primazia aos países que atendem os critérios de convergência como inflação, dívida e estabilidade monetária. Fechamos com a previsão do tempo. A cidade de Nampula poderá registrar esta quinta-feira 31 graus Celsius de temperatura máxima, seguida por Maputo, Pemba e Tete com 30 graus. Beira 29, Inhambane e Quelimane 28, Xai-Xai 27, Vilanculo 26, Chimoio 25 e por fim Lixinga com 23 graus Celsius de temperatura máxima. Apresentamos as notícias a esta hora, as próximas às 6 horas inseridas no Jornal da Manhã. 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

0: Bom dia, Moçambique, Jornal de Manhã, no seu receptor. E confirma já a seguir os destaques desta edição. Presidente da República, Daniel Chapo, inicia hoje uma visita de trabalho de 3 dias à província de Nampula, no quadro da sua agenda de governação de proximidade, com o objetivo de acompanhar de perto a realidade das comunidades e avaliar o estágio de execução dos programas governamentais. Água potável chega pela primeira vez à comunidade de Lambana, no distrito de Chambensufala. Os mais de 10.200 habitantes do povoado receberam ontem um sistema de abastecimento deste recurso. Autoridades governamentais do distrito de Baro, em Manica, apreendem balanças adulteradas utilizadas por compradores de milho para lesar os produtores durante a comercialização do cereal. Hienas e búfalos voltam a criar pânico em algumas comunidades de 3 postos administrativos do distrito de Magude, província de Maputo. Trata-se de comunidades dos postos administrativos de Mael, Panjane e Mutase. Na atualidade internacional, o magnata sul-africano Patrice Motsepe volta a afastar qualquer intenção de concorrer à presidência da ANC e da África do Sul. Tópicos do Jornal da Manhã, edição de quinta-feira, 23 de julho de 2026, que conta com Francisco Jat na sonorização, Vitor África nas notícias, a edição e apresentação, Ernesto Schouk. Obrigado pela sua companhia, desejamos-lhe uma excelente escuta. De seguida, o primeiro bloco de notícias no Jornal da Manhã com Vitor África. Bom dia.
1: Bom dia, Ernesto Schouk e caro ouvinte. O Presidente da República, Daniel Chapo, iniciou hoje uma visita de trabalho de 3 dias à província de Nampula. Um comunicado da Presidência indica que a visita insere-se na agenda de governação de proximidade para acompanhar a realidade das comunidades, avaliar o estágio de execução dos programas governamentais e reforçar o diálogo com os diferentes atores locais. Durante a visita, o chefe de Estado vai deslocar-se à cidade de Nampula e aos distritos de Malema, Moma e Nacala para manter contactos com a população, lideranças locais e representantes de instituições públicas e privadas. Acompanham o Presidente da República nesta deslocação aos ministros de Planificação e Desenvolvimento, Salim Vala, da Economia, Basílio Moati, do Trabalho, Gênero e Ação Social, Ivete Alani, e o ministro na Presidência para os Assuntos da Casa Civil, Ricardo Sengo, entre outros. Ontem, o chefe de Estado anunciou a criação em breve de delegações da Escola Nacional de Música nas regiões centro e norte do país, com vista a expandir o ensino da música em Moçambique. O Presidente da República fez o anúncio na visita que efetuou à Escola Nacional de Música na cidade de Maputo.

0: o governo continuará a trabalhar para criar um ambiente favorável ao desenvolvimento das artes e da cultura, reconhecendo que não existe desenvolvimento sustentável e integrado sem investimento no capital humano, nas artes, na cultura, na criatividade e na identidade cultural dos jovens. Também gostaria de destacar nesta visita à Escola Nacional de Música a necessidade de se criar melhores condições para que os nossos artistas possam conquistar novos palcos, participar em festivais internacionais, estabelecer parcerias globais e levar a marca Moçambique cada vez mais longe.
1: A Escola Nacional de Música, criada em 1983, dedica-se à formação artística de crianças e jovens, desempenhando igualmente um papel relevante na preservação, promoção e valorização do património musical moçambicano. A cólera matou 3 pessoas no distrito de Chibabava, província de Sofala. O surto da doença, que eclodiu há 3 semanas, foi diagnosticado em cerca de 170 pessoas, das quais 8 continuam internadas, segundo o administrador de Chibabava, Sérgio Gove.
2: Desde o dia 26 para cá, no mesmo dia que eclodiu a cólera no nosso posto administrativo de Gonda, tivemos 2 mortes, que era um idoso e uma criança, que foi dia 26. Dia 27 também perdeu a vida uma senhora. Então, de lá para cá, só temos tido aqueles casos que dão entrada, mas que não temos nenhuma outra morte, senão esses 3.
1: Sérgio Gove falava no âmbito da visita dos membros da mesa da Assembleia Provincial de Sofala ao distrito de Chibabava. Funcionários do Conselho Municipal de Quelimane, na Zambésia, voltaram a amotinar-se esta quarta-feira no recinto da edilidade, exigindo o pagamento de 4 meses de salários atrasados. Os funcionários já afirmam que estão a passar dificuldades para custear as despesas familiares.
3: Tenho criança em casa. Como é que há de ser?
4: Por exemplo, que eu não estou a receber, estou há 4 meses sem salário. Então, essa greve já comunicamos. Nem o próprio, também o presidente já sabe a questão dessa greve. Ninguém que não sabe dessa greve. Então, essa greve para quando o salário está na conta. Irmão, está-se mal. Imagina, uma pessoa não acaba de 1,30 sem questão de dever. E quando deve, no momento que sai o salário, você só paga a dívida. Estou a trabalhar para o quê?
5: Estamos já a fazer 5 meses sem receber. Temos crianças que estão a estudar, não tem como. Fomos mal mesmo, assim, as crianças só estão só. Nós que temos nossas casas, mais ou menos, mas essas pessoas estão a fazer aluguer, estão mal mesmo, até já foram tirados nas casas dos donos.
1: O grupo de funcionários encerrou as portas do edifício principal do município e acampou no local em reivindicação dos salários, referentes já há 4 meses. O Partido Frelimo reafirma que a 11ª Conferência Nacional de Quadros será um espaço de reflexão sobre os desafios do desenvolvimento de Moçambique, com participação de diferentes segmentos da sociedade. O pronunciamento do secretário-geral da Formação Política, Shaquille Abubakar, feito durante o encontro com militantes simpatizantes e população da província de Manica.
6: É no povo onde buscamos a inspiração para dirigir a nação. E é este o compromisso do nosso presidente. É este o compromisso do presidente Chapo. Trabalhar 24 sobre 24, noite e dia, para resolver os problemas do nosso povo.
1: Secretário-Geral da Frelimo, Shaquille Abubakar. No plano internacional, população residente nos municípios de Ensinar del Alberche, Ribeira del Alberche e Rincón del Alberche, arredores de Madrid, na Espanha, foi evacuada devido a um incêndio que deflagrou na tarde desta quarta-feira. Devido ao incêndio, a cidade de Vila del Prado foi confinada e os residentes foram aconselhados a permanecer nas suas casas até novo aviso. O vento e o calor têm dificultado o trabalho dos bombeiros e as chamas chegaram a ameaçar casas em Elsinar del Albiquerque. Pelas 22 horas locais, os meios de combate foram reforçados, de acordo com a Guarda Civil. Apresentamos as notícias no próximo bloco às 7 horas.

0: Vamos conhecer o comportamento da atmosfera hoje com a meteorologista Caldina Tchaco. Bom dia.
1: Bom dia, estimados ouvintes da Rádio Moçambique. Previsão do tempo válida para hoje, dia 23 de julho de 2026. Para as províncias de Niassa, Cabo Delgado e Nampula, prevê-se céu pouco nublado, localmente nublado. Possibilidade de ocorrência de chuviscos locais na faixa costeira. Vindo de nordeste a sueste, fraco a moderado. Para as províncias de Tete, Zambeze, Manica e Sofala, prevê-se céu pouco nublado. Vindo de sueste a leste, fraco a moderado. Para as províncias de Inhambane, Gaza e Maputo, prevê-se céu pouco nublado a limpo. Vindo de noroeste a nordeste, fraco a moderado, rodando para o sueste e soprando com rajadas. Temperaturas máximas previstas em graus Celsius. Nampula, 31. Maputo, Pemba e Tete, 30. Beira, 29. Inhambane, Quilimane, 28. Xai-Xai, 27. Vilanculo, 26. Chimoio, 25. E, finalmente, Lixinga, com 23 graus. É tudo quanto à previsão de tempo para hoje. Obrigado pela atenção dispensada. Até a próxima oportunidade.

0: 6:11, Jornal da Manhã da Rádio Moçambique, no seu receptor, o Presidente da República, Daniel Chapo, iniciou hoje uma visita de trabalho de 3 dias à província de Nampula. E ontem, o estadista moçambicano visitou a Escola Nacional de Música, tendo anunciado que em breve esta instituição vai abrir delegações nas regiões centro e norte do país. Alexandre Manhissa.
1: O Presidente da República enaltece o trabalho da Escola Nacional de Música na cidade de Maputo, no fortalecimento da coesão e da moçambicanidade através da música. Daniel Chapo diz que desde o início da luta da libertação nacional, a música tem desempenhado um papel determinante para a paz no país. O chefe de Estado falava nesta quarta-feira na cidade de Maputo, durante a visita efetuada à Escola Nacional de Música. Na ocasião, o Presidente Chapo destacou a indústria cultural e criativa como motor que impulsiona o crescimento económico, a criação de empregos e a geração de renda e a afirmação internacional do país.
2: O governo continuará a trabalhar para criar um ambiente favorável ao desenvolvimento das artes e da cultura, reconhecendo que não existe desenvolvimento sustentável e integrado sem investimento no capital humano, nas artes, na cultura, na criatividade e na identidade cultural dos jovens. Também gostaria de destacar nesta visita à Escola Nacional de Música a necessidade de se criar melhores condições para que os nossos artistas possam conquistar novos palcos, participar em festivais internacionais, estabelecer parcerias globais e levar a marca Moçambique cada vez mais longe.
1: O Presidente da República, Daniel Chapo, anunciou a criação para breve de delegações da Escola Nacional de Música nas regiões centro e norte do país, com vista a expandir o ensino da música em Moçambique.
2: Nosso primeiro objetivo é melhorar as condições aqui, termos mais instrumentos musicais e podermos expandir gradualmente esta escola. Primeiro, 2 direções ou delegações regionais, na Beira para a zona centro e na Nampula para a zona norte. E futuramente irmos expandindo para que no futuro, pelo menos cada província tenha uma delegação da Escola Nacional de Música.
1: Presidente da República falando esta quarta-feira na visita à Escola Nacional de Música na cidade de Maputo. A Escola Nacional de Música, criada em 1983, dedica-se à formação artística de crianças e jovens, desempenhando igualmente um papel relevante na preservação e a valorização do património musical moçambicano.
0: Presidente da República visitou ontem a Escola Nacional de Música, tendo anunciado que

0: E em breve, esta instituição vai abrir delegações nas regiões centro e norte do país. O estadista moçambicano iniciou hoje uma visita de trabalho de 3 dias à província de Nampula. Um comunicado da presidência indica que a visita insere-se na agenda de governação de proximidade para acompanhar a realidade das comunidades, avaliar o estágio de execução dos programas governamentais e reforçar o diálogo com as diferentes atores locais. Durante a visita, o Presidente da República vai deslocar-se à cidade de Nampula e os distritos de Malema, Moma e Nacala para manter contactos com a população, lideranças locais e representantes de instituições públicas e privadas. E residentes do distrito de Malema esperam ouvir do Presidente da República mensagens de esperança, de paz e de anúncio das linhas orientadoras de desenvolvimento do país. Jornalista Nelson Tatanha.
1: Ouvidos pela Rádio Moçambique a propósito da visita e esta quinta-feira do Presidente da República Daniel Chapa ao distrito de Malema, os residentes deste distrito, considerado celeiro da província de Nampula, disseram que aguardam com muita expectativa ouvir do estadista sobre o decurso do processo de busca da paz através do diálogo nacional inclusivo em curso no país. Acrescentaram que, do presidente, querem também ouvir o andamento dos projetos de desenvolvimento das comunidades, sobretudo os incentivos ao setor agrário, de que o distrito é potencial.
2: Queremos paz só, educação, bons estudos nas nossas escolas, o bem-estar de Malema. Fora desses estão a maltratar pessoas turistas, não queremos, nós queremos a paz só. Também Malema deve haver essa contribuição de transportes na área da agricultura.
3: Camões Paulino Cassimo, a minha expectativa é que ele traga uma mensagem de esperança, tanto que nos últimos dias estamos a ver situações de incerteza. Nisso eu quero que, com a chegada dele ao interagir com os moradores, a população de Malema, ele acolhe aquilo que são as necessidades deles, tanto o nível de segurança. Só para a agricultura é preciso que se aprimore a assuntos de mecanização, tecnologias, não é?
4: Cristóvão Gassier, e da juventude costuma entrar na área de agricultura, não é? Sim, então é preciso motivar os jovens a entrar na área de agricultura, na área do comércio. Nós, há muitos jovens que não fazem nada. Então, eu gostaria se ele tocasse essa parte. Abaixo também para é importante nosso país vivermos em paz. O terrorismo, ele tem que reparar mesmo nesse assunto aí. Sim, porque nós todos somos irmãos, não podemos se medar entre nós.
5: Meu nome é Jesualdo Osório dos Santos Marro. Como eu sou um aluno, eu gostaria que ele nos ajudasse mais na área da educação, a desenvolver, por exemplo, na escola primária. Alunos estudam debaixo das mangueiras. Eu gostaria que tivéssemos mais orçamento para construir salas e também termos livros para as crianças.
1: Residentes de Malema e Nampula expressando suas expectativas quanto à visita e esta quinta-feira do Presidente da República de Moçambique, Daniel Chapo, ao distrito. Na vila sede de Malema, o estadista moçambicano visita uma feira onde estarão expostas as potencialidades dos 23 distritos de Nampula, orienta um comício e uma sessão extraordinária do governo distrital, alargada ao Conselho Executivo, ao Conselho Consultivo Distrital. 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Nampula Nelson Tatanya. Bom dia.
0: Bom dia e bom trabalho, Nelson Tatanha. E a informação dando conta que o Presidente da República, Daniel Chapo, inicia hoje uma visita de trabalho de 3 dias à província de Nampula, no quadro da sua agenda de governação de proximidade, com o objetivo de acompanhar de perto a realidade das comunidades e avaliar o estágio de execução dos programas governamentais. E água potável chega a pela primeira vez, a comunidade de Lambane, no distrito de Xembe, em Sofala, os mais de 10.200 habitantes do povoado receberam ontem um sistema de abastecimento deste recurso. Luís Timão.
6: Os mais de 1.200 habitantes do povoado receberam ontem um sistema de abastecimento deste recurso. Com capacidade para 6 mil metros cúbicos, a infraestrutura custou pouco mais de 5 milhões

0: de Meticais. Falando na inauguração, o governador de Sofala disse que o aumento do acesso à água potável está no topo das prioridades do Executivo e constitui um dos pilares do desenvolvimento. Lourenço Bulha ressaltou que, apesar dos avanços, há ainda muitos desafios no que respeita ao abastecimento de água, sobretudo nas zonas rurais.
1: Entregamos oficialmente o sistema de abastecimento de água aqui em Lambanho. Dizemos que entregamos oficialmente porque nós já tínhamos entregue, tínhamos dito para começar a utilizar, porque não viemos, logo ficou pronto. Agora a Comissão de Gestão tem que tratar bem essa parede aí, senão vai estragar depressa.
0: Em mensagem, os residentes do povoado de Lambane afirmaram sentir-se aliviados por deixarem de consumir água imprópria tirada de um rio onde eram alvo de ataques de crocodilos.
2: Antes, as mulheres percorriam longas distâncias até ao rio e demoravam a voltar para casa. Como se não bastasse, voltavam com os pés cobertos de matope. Era muito duro, mas o governo trouxe-nos água até aqui.
0: Xembe é um dos distritos em Sofala com sérios problemas de abastecimento de água. Sambani Manja, Nassabau, Peno Nadota, Toera Muchalire, Nhoca Zakwenda, Luís Tima, Cidade da Beira.
3: É para até onde vamos, a informação que chega da conta que o governo vai endurecer as medidas de fiscalização para travar a exportação de recursos minerais em estado bruto, com vista a potenciar os benefícios económicos da atividade extrativa para o país. Toda a informação por Ignacio Gamay.
4: As ações incidem no reforço dos mecanismos de controlo nos aeroportos, postos fronteiriços e demais corredores de saída de minerais, com o objetivo de combater a exportação irregular e assegurar o cumprimento da legislação mineira em vigor. A informação foi avançada esta quarta-feira no distrito de Moatiz, em Tete, pelo ministro dos Recursos Minerais e Energia, durante uma visita ao Centro de Operações da Multinacional Vulcan Moçambique. Segundo Estevão Pale, o reforço da fiscalização visa garantir que os recursos minerais sejam processados no país antes de seguirem para os mercados internacionais. Pale explicou que a aposta na transformação local dos minerais permitirá impulsionar a industrialização, gerar mais postos de trabalho e aumentar mais receitas para os cofres do Estado.
5: Estamos a aplicar neste momento medidas mais restritivas para que os produtos não saiam sem serem manufaturados. Estamos a controlar as fronteiras, principalmente os portos, para que os potenciais compradores desses produtos não processados venham processá-los em Moçambique e possam criar emprego, possam criar oportunidades de investimento e não só mais receitas para o país e mais divisas para o país.
4: Estevão Pale, ministro dos Recursos Minerais e Energia, e o reforço da fiscalização de recursos naturais por forma a incrementar a coleta de receitas para os cofres do Estado. Onvera, Mosisambe Manja de Sopo Capena Pulusa, Kutimupeu e Matenda e a Cólera, Ntawisonse. Eu volto, Ernesto Chauk, daqui a pouco. Até já.
3: Muito bem, Ignacio Gamay, e a informação segundo a qual o governo vai endurecer as medidas de fiscalização para travar a exportação de recursos minerais em estado bruto, com vista a potenciar os benefícios económicos da atividade extrativa para o país, até já no noticiário económico. Vamos a Nampula, melhor, a Chimoio, onde as autoridades governamentais do distrito de Baro, em Manica, apreendem balanças adulteradas utilizadas por compradores de milho para lesar os produtores durante a comercialização do cereal de Nicação.
6: A informação foi avançada pelo diretor de Serviço Distrital de Atividades Económicas de Barue, Lucas Reis, que explica que alguns compradores alteram as balanças para

0: reduzir o peso real do milho, causando prejuízos aos produtores. Segundo o responsável, as apreensões resultam das ações de fiscalização levadas a cabo pelo Governo Distrital para combater práticas ilegais no mercado agrícola e garantir maior transparência na comercialização do milho.
1: E nós já fizemos a apreensão dos produtos
0: do agrícola e garantir maior transparência

0: empresas da produção agrícola.
1: Há aquelas empresas que tipo, entram só, não fazem nenhum fomento e arrancam, especulam o preço, né? Aumentam mais um medical em relação ao preço que é para conseguir ganhar os produtores. Então é um desafio que temos levado a cabo junto dos produtores, junto dessas empresas que têm feito esse mal, no sentido de ver se podem se organizar. Já fizemos um encontro com todos os compradores de milho, com vista a estancar esse mal mesmo. Eu acho que vai ter um resultado, porque há medida que estamos a tomar, e alguma dessas empresas nem caderneta tem. Então, é um desafio que estamos a levar a cabo, de identificarmos quem são essas empresas.
0: Lucas Reis apela aos produtores para denunciarem irregularidades e venderem o milho apenas a compradores autorizados, de modo a proteger os seus rendimentos e promover uma comercialização justa dos produtos agrícolas. Sambanhara, Ngokuma, no Sabauca, na Marota, Vikirai, Cólera, a partir de Chimoio, Dine Kassam.
2: A PRGM, no Niança, decreta a tolerância zero ao crime de contrabando de produtos agrícolas e manufaturados na linha de fronteira com a República do Malawi. A Sampaio Vitor.
3: Como resultado da intensificação de ações de fiscalização, a PRM Nuniaça acaba de apreender 73 fardos de tabaco contrabandeado do Malawi para o território nacional. A apreensão ocorreu no posto de travessia terrestre de Entre Lagos, no distrito de Mecanhelas, e em conexão com o caso, um cidadão nacional está a contas com a justiça moçambicana. O nacional foi neutralizado graças a um esforço da polícia de guarda da fronteira na fiscalização da atividade comercial entre as regiões de Nanyushi, distrito de Machinga, no Malawi, e a localidade de Entre Lagos, em Moçambique. O porta-voz do Comando Provincial da Polícia da República de Moçambique, no Niassa, Nelson de Souza, disse esta quarta-feira que a corporação continua a intensificar o trabalho de monitoria nos postos transfronteiriços com vista a combater o contrabando de mercadorias. A fonte recomenda a população e os agentes econômicos para a legalização da atividade comercial.
4: A Polícia de Fronteira, durante as suas atividades, teriam neutralizado um nacional, ele contrabandeava de Malawi para Moçambique. E decorrem nesse momento processos legais para a sua devida responsabilização. Apelar aos que pretendem importar ou exportar algum produto para que, antes de mais, legalizem as atividades como forma de evitar que se envolvam em situações de
3: porta-voz do Comando Provincial da Polícia da República de Moçambique, no Niassa, Nelson de Souza, e a apreensão de 73 fardos de tabaco contrabandeados do Malawi através do posto fronteiriço de Entre Lagos, distrito de Mecanhelas. A fonte informou igualmente que outras duas pessoas foram detidas na posse de duas pontas de marfim e 35 fardos de tabaco roubados aos produtores de Entre Lagos. A Xalongo, quando tu conclui para Curaxidla, tu colhe o Tandele. Sampaio Vitor, em Lixinga, bom dia.

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6 horas e 30 minutos. Resumo dos assuntos de destaque no Jornal da Manhã. Presidente da República, Daniel Chapo, inicia hoje uma visita de trabalho de 3 dias à província de Nampula. Água potável chega pela primeira vez à comunidade de Lambane, no distrito de Chamba, em Sofala. Autoridades governamentais do distrito de Baro e Manica apreendem balanças adulteradas usadas por compradores de milho para lesar os produtores durante a comercialização do cereal. Hienas e búfalos voltam a criar pânico em algumas comunidades de 3 postos administrativos do distrito de Maguds.

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1: Bom dia, estimados ouvintes da Rádio Moçambique. Previsão do tempo válida para hoje, dia 23 de julho de 2026. Para as províncias de Niassa, Cabo Delgado e Nampula, prevê céu pouco nublado, localmente nublado. Possibilidade de ocorrência de chuviscos locais na faixa costeira. Vindo de nordeste a sueste, fraco a moderado. Para as províncias de Tete, Zambézia, Manica e Sofala, prevê-se céu pouco nublado. Vindo de sueste a leste, fraco a moderado. Para as províncias de Inhambane, Gaza e Maputo, prevê-se céu pouco nublado a limpo. Vindo de noroeste a nordeste, fraco a moderado, rodando para o sueste e soprando com rajadas. Temperaturas máximas previstas em graus Celsius. Nampula, 31. Maputo, Pemba e Tete, 30. Beira, 29. Inhambane, Quilimane, 28. Xai-Xai, 27. Vilanculo, 26. Chimoio, 25. E, finalmente, Lixinga, com 23 graus. É tudo quanto à previsão do tempo para hoje. Obrigado pela atenção dispensada. Até a próxima oportunidade.

No café de manhã, hoje, vamos olhar para o impacto da fiscalização e da sensibilização dos automobilistas no cumprimento das normas do estacionamento rotativo em Maputo, num contexto de obras de reabilitação das ruas e avenidas da capital moçambicana. Nosso convidado é o chefe do Departamento de Mobilidade e Estacionamento, Amuse Sand, e o amigo ouvinte também convidado a participar desde já através da nossa plataforma do Facebook Jornal da Manhã, RGM, e também pelos números 2131-7777 e 8234-77.

0: A 6 horas e 33 minutos, a viagem matinal continua com a indicação de que hienas e búfalos voltam a criar pânico em algumas comunidades de três postos administrativos do distrito de Magude, província de Maputo. Trata-se de comunidades dos postos administrativos de Mael, Panjane e Mutase. Fernando Sedumo e os detalhes.
1: Estes animais foram vistos esta semana a circular no seio das comunidades e na calada da noite, onde há relatos de terem devorado gado bovino e caprino de alguns criadores destes postos administrativos. A administradora do distrito de Magude, Mariana Cupane, que revelou esta informação, disse que neste momento a polícia, em coordenação com a Administração Nacional das Áreas de Conservação, trabalham para afugentar estes bravios.
2: É um distrito em que o conflito homem-fauna-bravia está assente, mas temos estado a trabalhar com a nossa população para colaborar e, sobretudo, a partilhar técnicas de afugentamento destes animais. E a população tem colaborado.
1: Quando as hienas foram avistadas?
2: Fica difícil, porque as hienas agem normalmente no período noturno, mas temos estado a receber denúncias. Tivemos uma há poucos dias que foi avistada no posto administrativo de Mael, mas a polícia conseguiu afugentar.
1: Por outro lado, a administradora do distrito de Magude fez saber que ainda continuam desaparecidos os dois búfalos que, no mês passado, escaparam da estação zootécnica de Chobela, onde provocaram a morte de uma pessoa e ferimento de outras 5. A dirigente informou que prossegue o trabalho com vista a recapturar estes búfalos e que a população se sente insegura, não obstante a vida tender a voltar à normalidade no distrito.
2: Temos que estar em alerta, temos que estar vigilantes, mas a vida está normal no nosso distrito e nos postos administrativos no geral. Como sabem, nós temos aqui fazendas de bravio e elas têm colaborado conosco neste trabalho. Portanto, a vida segue normalmente.
1: A administradora do distrito de Magude, Mariana Cupane, e a circulação de animais bravios, sobretudo de hienas e búfalos, nos postos administrativos de Mael, Panjane e Mutase, fato que provoca pânico nas comunidades locais. Mwingisete, Tiwonele, Kamabadi e Kwambana Ambana. Fernando Sidumo, Rádio Moçambique, Matola.
0: Autoridades do município de Kisiko, distrito de Zavala e Inhambane, implementam várias estratégias para a contenção da erosão progressiva que ameaça destruir várias infraestruturas públicas e privadas. Nelson Francisco.
3: Uma das estratégias é incentivar os residentes da vila a construir cisternas. Uma das estratégias é incentivar os residentes da vila a construir cisternas para a retenção e conservação da água da chuva, evitando que a mesma escorra para o centro da vila. O problema da erosão afeta com gravidade os bairros Nzile e Ticongolo, onde, se medidas urgentes não forem tomadas, alguns edifícios públicos e residências correm o risco de desabar. A situação afeta igualmente as vias de acesso, estando a circulação condicionada em certos pontos da Vila de Kisiko. O presidente do Conselho Municipal da Vila de Kisiko, Abílio Paulo, disse que o fenômeno foi agravado pelas últimas chuvas que abriram ravinas e enormes crateras nesta autarquia. O edil de Kisiko referiu que, para resolver o problema, são necessários cerca de 160 milhões de meticais, valor que o município não possui neste momento.
4: Há desafio maior, que é dos recursos. Sempre que cai chuva, recorremos ao preenchimento de solos, mas que não é solução. São soluções alternativas. Mas precisa realmente que tenhamos orçamento. Com uma média de 160 milhões, íamos minimizar nas zonas mais críticas. Mas há execução realmente de recursos. Estamos a bater as portas e estamos a trabalhar com o orçamento do Estado, neste caso o Fundo de Estradas, que não é suficiente, mas há um trabalho que está sendo feito para ver.

0: se podemos ultrapassar de forma paulatina.
1: Abílio Paulo, presidente do Conselho Municipal da Vila de Quixico, em Zavala, e a falta de dinheiro para resolver o problema de erosão que se agudizou com as últimas chuvas. Muinguice, Angolino Banha Cugurura, Gassolanesa Moçambique, Inhambani, Nelson Francisco.
2: Bom trabalho, Nelson Francisco. Agora vamos ao encontro do Francisco Nelson em Xeixá. Informação disponível da conta que o setor da saúde em Gaza prepara a campanha de distribuição universal de redes mosquiteiras a decorrer em setembro próximo no âmbito das ações de prevenção e combate à malária. Francisco Nelson, bom dia.
3: Proviva, bom dia. Para o efeito, está projetado para a próxima semana em Xeixai a reunião provincial do Fórum da Malária, encontro que servirá igualmente para o engajamento dos dirigentes a vários níveis sobre a campanha de distribuição universal das redes mosquiteiras. O médico-chefe provincial em Gaza informou que as redes mosquiteiras já foram alocadas em todos os 14 distritos da província, enquanto decorrem os preparativos para sua distribuição. Sérgio João garante haver estoque suficiente deste material para a proteção de toda a população da província contra a picada do mosquito, vetor da malária.
4: As redes já estão nos distritos, foram identificadas os armazéns, a província já está com as redes, alguns distritos já receberam as suas redes para distribuição. No próximo mês iremos iniciar com as formações provinciais e distritais e de nossos ativistas e técnicos que vão trabalhar ao nível das comunidades e depois, naturalmente, no mês de setembro iremos fazer a distribuição. Também vamos aproveitar essa oportunidade para fazermos a nossa reunião de engajamento, por forma também que possamos partilhar o que é essa campanha de discussão massiva de redes mosquiteiras, como é que ela vai ser feita, como queremos fazer, e cada um dos líderes, ao nível dos distritos, também vai fazer essa réplica dessa reunião de engajamento, por forma que possamos ter sucesso não só naquilo que é o combate e o controle da malária, mas também sucesso na discussão massiva de redes mosquiteiras.
3: Médico-chefe provincial em Gaza, Sérgio João, e os preparativos para a campanha de distribuição universal de redes mosquiteiras no quadro da prevenção e combate à malária. A anteceder a distribuição universal das redes, decorre a campanha de consciencialização da população sobre a importância do uso correto deste material de defesa contra a picada do mosquito. Mwingisete, Airanha Kuruleni, Francisco Nelson, cidade de Xeixé.
2: A Assembleia Provincial de Cabo Delgado reafirma o papel deste órgão na defesa dos interesses e direitos das comunidades locais afetadas pela implementação de megaprojetos da indústria extrativa e hidrocarbonetos na província. Jornalista Somali Gilberto.
5: O pronunciamento foi feito esta quarta-feira em Pemba pelo presidente da Assembleia Provincial, Francisco Loureiro, no encerramento do seminário de capacitação aos membros dos quatro partidos com representação no órgão, nomeadamente Frelimo, Renamo, Parrumo e MDM. O presidente do órgão deliberativo e fiscalizador em Cabo Delgado defendeu a necessidade de a exploração dos recursos naturais serem catalisadores do desenvolvimento sustentável, com impactos positivos e direitos na qualidade de vida dos mais de 12 milhões de habitantes da província.
6: No domínio da indústria extrativa, reafirmamos a importância do papel da Assembleia Provincial na defesa dos interesses das comunidades e na promoção de uma exploração de recursos naturais que produza benefícios específicos e efetivos para a população com respeito pela legalidade, transparência e responsabilidade social.
5: O dirigente sublinhou a pertinência da proatividade e de uma fiscalização abrangente, destacando que não faz sentido que os membros da mesa da Assembleia Provincial desconheçam o funcionamento dos megaprojetos em curso e de outros atores que movem as dinâmicas socioeconómicas nesta região do país.
6: Não há chancelas para dizer que não podemos ir para a ENH, o Porto. Não faz sentido que um membro da Assembleia Provincial não conheça o Porto de Pemba, que influencia de forma decisiva pelo impacto que tem na vida social e económica. Agora temos a exploração do gás.

0: Não faz sentido nenhum que um membro da Assembleia Provincial não conheça, não tenha uma ideia do que seja a exploração do gás, a empresa que está a explorar o gás. Tem um impacto significativo na vida social e económica da província. Como é que o membro vai fazer uma apreciação de um plano quando não conhece o centro, não é, de desenvolvimento? Como é que vai apreciar o plano de forma efetiva? Vai ser sempre com deficiência.
1: Francisco Loureiro, presidente da Assembleia Provincial de Cabo Delgado. O seminário de capacitação aos membros da mesa deste órgão em matérias de pacote legislativo e outros normativos de governação descentralizada provincial, direitos humanos e indústria extrativa, resulta de uma parceria multissetorial apoiada pelo Instituto para a Democracia Multipartidária, IMD, e outros parceiros. Amuti, o Kati Oriria Urihula, Niwareke Ikajako, Aula Rotopo, Pela, Wachera, Unemachera e Pumu, Nireta, Chiquinaco. Somali Gilberto Mpemba, bom dia.
2: Bom dia. Está em restauração o processo de alfabetização e educação de jovens e adultos na província da Zambésia, 3 anos depois das restrições devido aos problemas financeiros. Rezeque Zacarias.
3: Antes da fase da estagnação, a província da Zambésia tinha um universo de 40 mil alfabetizandos, reduzindo para 28 mil. A chefe do Departamento de Educação Pedagógica, na Direção Provincial de Educação na Zambésia, disse que atualmente a província conta com 39 mil em 1000 centros.
4: Tivemos alguma redução em termos de números, porque os alfabetizadores condicionavam o acesso a esse subsistema àquilo que era a responsabilidade ou as necessidades deles financeiras. Então, houve este período de quebra, mas estamos restaurados, porque o trabalho não parou. Neste momento, estamos restaurados, estão distribuídos em 1.200 centros de alfabetização. Temos cerca de 310 inscritos no quarto ano de jovens e adultos. Isto para nos é encorajador, porque são esses que vão culminar com o exame final no subsistema de alfabetização e de educação de jovens e adultos.
3: O facto foi aflorado durante um encontro que decorre em Mucuba. O evento é da iniciativa do Gabinete da Primeira-Dama e na Zambésia é desenvolvido pelo Gabinete da Esposa do Governador da Zambésia, Margarida Matos.
5: Olhando para as comunidades formadas em associativismo, porque as nossas mães, os nossos pais, lá nas comunidades, neste momento, estão a pensar na sua produção agrícola e priorizam. Em algum momento não vão às aulas de alfabetização. Mas sempre que temos os alfabetizadores disponíveis, vão dar as aulas de alfabetização e há muita concorrência e há muita afluência, porque neste momento muita gente já percebeu que precisa pelo menos saber ler e escrever e fazer uma conta para ela, quando tiver a fazer a sua produção e vendê-la, não ter percas e ter o retorno do capital investido.
3: Margarida Matos, esposa do governador da Zambésia, Moçambique, Onofanyela Akane Murendele, Kelimane, Rizik Zacarias.
2: A Frelimo reafirma que a 11ª Conferência Nacional de Quadros será um espaço de reflexão sobre os desafios de desenvolvimento do país com a participação de diferentes segmentos da sociedade. Nelson Mainato.
6: A garantia foi dada esta quarta-feira na cidade de Chimoio, em Manica, pelo secretário-geral da Formação Política, Shaquille Abubakar, durante o encontro com militantes, simpatizantes e população da província. Na ocasião, o dirigente político explicou que o processo preparatório da conferência arrancou a 15 de janeiro e envolveu consultas desde as estruturas de base do partido até o nível provincial, permitindo recolher opiniões e propostas das comunidades. Durante a intervenção, reiterou que a governação da Frelimo deve continuar assente na proximidade com a população e na definição de políticas inspiradas nas preocupações do povo.
7: É no povo onde buscamos a inspiração para dirigir a nação. E é este o compromisso do nosso presidente. É este o compromisso do presidente Chapo. Trabalhar 24 sobre 24, noite e dia, para resolver os problemas do nosso povo. É este trabalho que o nosso presidente está a fazer desde que assumiu

0: as tarefas de presidente da República. Trabalhar para o seu povo, consciente de que os desafios são muito grandes, consciente de que o nosso povo tem muitas expectativas em relação à sua governação, em relação à governação da Frelimo. Mesmo assim, assumiu esse compromisso de tudo fazer para pouco aos poucos assegurar que aqueles desafios, aquelas preocupações que contribuem para que o nosso povo não possa viver num ambiente de paz, de tranquilidade, de prosperidade, possam ser resolvidos.
1: O secretário-geral da Frelimo, Shaquille Abubakar, apelou, por outro lado, à população de Manica para transformar a realização da 11ª Conferência Nacional de Quadros, marcada para Chimoio, num momento de unidade, paz e celebração, sublinhando que as decisões saídas do encontro terão como objetivo responder aos desafios dos moçambicanos. Da cidade de Chimoio, Nelson Mainato.

Educa Fan da Manhã. Hoje vamos olhar para o impacto da fiscalização e da sensibilização dos automobilistas no cumprimento das normas de estacionamento rotativo em Maputo, num contexto de obras de reabilitação das ruas e avenidas da capital do país. Para tal, teremos como convidado o chefe do Departamento de Mobilidade e Estacionamento na Empresa Municipal de Mobilidade e Estacionamento de Maputo, a Musa Sande. O ouvinte também poderá participar pelos números 2131-7777 e 8234-77.

0: Esportivo no Jornal de Manhã é agora destaque. Loló sai de Mashaken e assina pelo Gulf United Football Club de Dubai. Albino Miampo, bom dia.
1: Bom dia. O jovem avançado moçambicano Lourenço Álvaro Manique, conhecido no futebol por Loló, vai deixar de pertencer aos quadros do Clube de Esportes da Mashaken para representar o Gulf United Football Club do Dubai, anunciou o clube tricolor através das suas páginas oficiais nas redes sociais. Loló tem 19 anos, fez toda a sua formação no Mashaken, ingressou nos infantis em 2019, aos 12 anos, tendo como primeiro treinador o Mr. Ricardo. Segundo a comunicação oficial do clube, ascendeu à equipa principal em 2022, com apenas 15 anos, sob o comando do Mr. Maló, destacando-se no campeonato da divisão de honra, desempenho que manteve nas duas épocas seguintes, já sob orientação do Mr. Lalas. Filho do antigo internacional moçambicano Álvaro Manique, mais conhecido por Alvarito, Loló foi o melhor marcador do campeonato da cidade de Maputo, com 20 golos, contribuindo decisivamente para o regresso do Mashaken ao Moçambola. O jovem avançado já representou as seleções nacionais de sub-20 e sub-23, tendo participado no torneio da COSAFA. Na época passada, realizou testes no Amora e no Braga, em Portugal, mas segundo Mashaken, por motivos burocráticos, não se concretizou a transferência. Na mensagem de despedida, o clube agradeceu ao jogador o profissionalismo e a dedicação demonstrados ao longo do tempo que vestiu o manto tricolor. Com esta transferência, o Mashaken deverá embolsar 1 milhão de euros. Moçambola 2026, remarcado para esta quinta-feira, o jogo Bahia de Pemba Ferro Vá da Beira, referente à 10ª jornada, sofreu mais uma alteração. Terá lugar no próximo sábado, no Estádio Municipal de Pemba, às 14 horas e 45 minutos. No dia 1 de agosto próximo, um sábado, a Associação Desportiva de Pemba será anfitriã da

0: A Desportiva só fala e no mesmo dia e à mesma hora, o campo do Ferro Velho de Nacala será palco do desafio entre as formações do Ferroviário de Nacala e Xingal de Tete, segundo um comunicado da Liga Moçambicana de Futebol recebido na nossa redação. Na próxima terça-feira, dia 28 do corrente mês, a Associação Desportiva de Pemba vai medir forças com o Ferro Velho da Beira no Municipal de Pemba. No dia 29, uma quarta-feira, o Bahia de Pemba joga com a Liga Desportiva de Sofala. O desafio Ferro Velho de Nampula Xingal de Tete, referente à jornada 11, está marcado para o dia 4 de agosto próximo, no estado 25 de junho, na cidade de Nampula. Amanhã, teremos Black Bulls Ferro Velho de Lixinga, Ferro Velho de Nampula União Desportiva de Songo, jogos referentes à 10ª jornada. Estão criadas todas as condições no Niassa, concretamente na cidade de Lixinga, para a realização no próximo fim de semana do Campeonato Provincial de Basquetebol em masculinos e femininos, todos os escalões. Mércio João.
1: A competição, que vai realizar-se entre sábado e domingo, vai acolher cerca de 12 equipas dos juvenis, juniores e seniores dos distritos de Lixinga, Mandimba, Quamba, que em termos de perspectiva estarão em Lixinga até a próxima sexta-feira. Objetivamente, a prova vai servir para apurar as equipas que vão representar a província de Niassa no próximo Campeonato Regional de Basquetebol Masculino a acontecer em agosto. Posto próximo na província de Nampula. O secretário-geral da Associação de Basquetebol de Niassa, Agostinho Luiz, refere-se sobre a logística disponível para a realização do evento.
2: Nós estamos preparados para receber as equipes. Já temos a condição de alimentação para essas equipes. Nós criamos uma comissão adaptada, porque não é uma instituição, mas sim um grupo de amigos, amantes, que vão fazer a cozinha para os atletas. E também aproveito dizer que vai ser uma espécie de basket show.
1: Como parte da organização do evento, o pavilhão de desportos de Lixinga, vulgo Aeroclube, vai ter retoque na parte elétrica para reforçar a iluminação artificial e permitir a realização de jogos noturnos.
2: A questão de iluminação no pavilhão é um grande desafio, mas isso já está cautelado, graças à pessoa do presidente do município, Luiz Jumo, forneceu-nos alguns candeeiros que vão ser instalados lá, então nós ficaríamos muito agraciados se fosse lá relatar um jogo à noite, porque vai acontecer esse jogo à noite.
1: Niassa, com condições criadas para a realização no próximo fim de semana da fase final do Provincial da Modalidade de Basquetebol, com palco montado na cidade de Lixinga, de onde vos falou Mércio João.
0: A equipa sênior masculina de basquetebol do Centro Recreativo e Desportivo de Moatize agendou para o próximo fim de semana o início dos trabalhos de preparação, tendo no horizonte o Campeonato Regional Centro da Modalidade, que terá lugar na cidade da Beira, província de Sofala. O jornalista Manuel Cardoso tem mais detalhes.
3: A equipa técnica do Centro Desportivo e Recreativo de Moatize inicia este fim de semana uma série de preparação rumo à fase regional centro de basquetebol centro masculino, agendado para os dias 7 a 9 de agosto deste 2026, na cidade da Beira. Este é o plano B, encontrado pela equipa técnica do Centro Desportivo e Regra do Moatize, que já não vai a tempo de realizar alguns intercâmbios e jogos amistosos com as províncias de Manica e Sofala. Serão 10 jogos de treinos com equipas locais da cidade de Tete agendados para as terças, quintas e sextas-feiras, reservando fim de semana para jogos de controlo nesses escassos dias que antecedem o arranque do Regional de Basquetebol Centro Masculino. Estevaro Manuel, técnico do Centro Desportivo e Regra do Moatize, disse que são treinos virados essencialmente a questões táticas e técnicas para que esta equipa de Moatize esteja em peso no Xivive, já que, segundo a fonte, não será apenas mais uma presença.
4: Prevemos 8 a 10 jogos, vamos fazer jogo de manhã, fazer à tarde, só para o nosso aprofissionamento ou consistência. Por causa do tempo também, então temos que usar esse método de termos jogo de manhã e à tarde, trazer essa coesão.

0: entre o jogador, né? Conhecermos os pontos fortes e fracos. Nós estamos a marcar esse jogo, em pouco tempo, é para mesmo aprimorar isso tudo, para nós irmos com uma equipa forte.
1: Técnico do Centro Desportivo e regador do Matiz, Estefano Manuel, a prometer uma preparação mais arrojada rumo ao Regional Centro de Basquetebol Centro Masculino, edição 2026. Trata-se de uma prova que vai acontecer na cidade da Beira, de 7 a 9 de agosto, próximo, onde a equipa do Matize quer estar em peso nessa sua estreia absoluta. A equipa do Matize vai para este regional de basquetebol na qualidade de campeão provincial de bola ao sexto da edição de 2025. Arriba de Esfordo, Cidal de Tete, Manuel Cardoso.
2: Os treinadores de futebol na província da Zambézia, concretamente na cidade de Quelimane, estão a desenvolver ações com vista à descoberta, seleção e potenciação de jogadores. Detalhes com Abnero Tchernenko.
3: Um dos pioneiros da iniciativa é o técnico Fernando Lakimane, que explica que visa não só formar jogadores de futebol para o futuro, como também a educação e ocupação a hábitos de vida saudáveis.
4: Objetivo principal, pesquisa e formação de talentos de futebol. Tem outros objetivos, como sendo massificação do futebol, ocupação salutar dos adolescentes e jovens, né? E o outro objetivo é incentivar os atletas, atletas formando, a melhorarem o seu desempenho escolar. E temos tido o cuidado de acompanhar o aproveitamento escolar dos alunos e nós chamamos a atenção àqueles que têm notas fracas e dissemos, olha, vocês têm que melhorar a vossa situação, né, escolar, porque senão caem fora do projeto, não vão pertencer mais ao projeto. Como sabe, as crianças sempre querem jogar, né? Então, entre eles até dizem, você tem nota fraca, Mr. Lakeman ou Mr. Fulano vai te tirar da equipa, não sei o que é. Portanto, considero uma ocupação salutar.
3: Neste momento, a Associação de Escola de Jogadores de Futebol em Mucuba conta com uma centena de crianças nos escalões de iniciados, juvenis e juniores em masculinos. Abner Tchernenko, a partir de Mucuba.
2: No estrangeiro, destaque para as reações em relação à apresentação de Zinedine Zidane no comando técnico da França. A sociedade francesa diz que chegou a hora certa para o melhor jogador gaulês de todos os tempos assumir a seleção. Zidane insiste na contratação de Thierry Henry para seu adjunto. Foi o Desportivo. Saudações.
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8: O presidente da República, Daniel Chapo, inicia hoje uma visita de trabalho de 3 dias à província de Nampula. Um comunicado da presidência indica que a visita insere-se na agenda de governação de proximidade para acompanhar a realidade das comunidades, avaliar o estágio de execução dos programas governamentais e reforçar o diálogo com os diferentes atores locais. Durante a visita, o chefe de Estado vai deslocar-se à cidade de Nampula e aos distritos de Malema, Moma e Nacala para manter contactos com a população, lideranças locais e representantes de instituições públicas e privadas. Acompanham o Presidente da República nesta deslocação os ministros da Planificação e Desenvolvimento, Salim Valá, da Economia, Basílio Moati, do Trabalho, Gênero e Ação Social, Ivete Alani, e o ministro na Presidência para os Assuntos da Casa Civil, Ricardo Senghor, entre outros. e residentes do distrito de Malema, em Nampula, esperam ouvir do presidente da República as linhas orientadas.

0: indicadores de desenvolvimento do país.
1: Nós outro Artimar, queremos paz só, educação, bons estudos nas nossas escolas, o bem-estar de Malema, fora desses estão a maltratar pessoas turistas, não queremos, nós queremos a paz só.
2: Camões Paulino Cassimo, eu quero que eu com a chegada dele, ao interagir com os moradores, a população de Malema, ele acolhe aquilo que são as necessidades deles, tanto o nível de segurança, só para a agricultura é preciso que se aprimore a assuntos de mecanização, de economia.
3: Meu nome é Jesualdo Osório dos Santos Marro. Como eu sou um aluno, eu gostaria que ele nos ajudasse mais na área da educação, a desenvolver, por exemplo, na escola primária. Alunos estudam debaixo das mangueiras.
0: Presidente do distrito de Malema e Nampula, falando à Rádio Moçambique em torno da visita do chefe do Estado hoje ao distrito. A polícia nuniaça apreendeu 73 fardos de tabaco contrabandeado do Malawi para o território nacional. A apreensão ocorreu no posto de travessia terrestre de Entre Lagos, no distrito de Mecanhelas, e em conexão com o caso, um cidadão nacional está a contas com a justiça moçambicana, segundo o porta-voz do Comando Provincial da PRM Nuniaça, Nelson de Souza.
4: A polícia de fronteira, durante as suas atividades, teriam neutralizado um nacional que ele contrabandeava de Malawi para Moçambique. E decorrem nesse momento processos legais para a sua devida responsabilização. Apelar aos que pretendem importar ou exportar algum produto para que, antes de mais, legalizem as atividades como forma de evitar que se envolvam em situações de crime.
0: Porta-voz do Comando Provincial da PRM, Nuniaça, e a apreensão de 73 fardos de tabaco contrabandeados do Malawi através do posto fronteiriço de Entre Lagos, no distrito de Mecanhelas. E no distrito de Baro, em Manica, as autoridades apreenderam balanças adulteradas usadas por compradores de milho para lesar os produtores durante a comercialização do cereal. Segundo o diretor do Serviço Distrital de Atividades Económicas de Baro, Lucas Reis, a apreensão resulta das ações de fiscalização que visam combater práticas ilegais no mercado agrícola.
5: Estamos com 25 balanças que temos recolhido, por esses males, mas algumas balanças porque são adulteradas. Faz alguma desafinação aí embaixo, que é para um roubo. A cada saco, então, alguns quilos ficam a favor do comprador. Então, nós detectamos, conseguimos detectar que aqui há um problema e retiramos as balanças.
0: Lucas Reis apelou aos produtores de milho a vender um produto apenas a compradores autorizados, de modo a proteger os seus rendimentos. Funcionários do Conselho Municipal de Quilomani, na Zambésia, voltaram a mutinar-se esta quarta-feira no recinto da Edilidade, exigindo o pagamento de 4 meses de salários em atraso. Os funcionários já afirmam que estão a passar dificuldades para custear as despesas familiares.
6: Tenho criança em casa. Como é que é de ser?
7: Por exemplo, que eu não estou a receber, estou-me há 4 meses sem salário. Então, essa greve já comunicamos. Nem o próprio também, o presidente já sabe a questão dessa greve. Ninguém que não sabe dessa greve. Então, essa greve para quando o salário está na conta. Irmão, está-se mal. Imagina, uma pessoa não acaba de um 30 sem questão de dever. E quando deve, no momento que sai o salário, você só paga a dívida. Estou a trabalhar para o quê?
8: Estou-me já a fazer 5 meses sem receberem. Temos crianças que estão a estudar, não tem como. Estamos mal mesmo, assim, as crianças só estão só. Nós que temos nossas casas, mais ou menos, mas essas pessoas estão a fazer aluguer, estão mal mesmo, até já foram tirados nas casas dos donos.
0: O grupo de funcionários encerrou as portas do edifício principal do município e acampou no local em reivindicação dos salários atrasados. A circulação de hienas e búfalos provoca pânico nas comunidades dos postos administrativos de Maeli, Panjani e Motazi, no distrito de Magudi, província de Maputo. Jornalista Fernando Sidumo.
9: Estes animais foram vistos esta semana a circular no seio das comunidades e na calada da noite, onde há relatos de terem devorado gado bovino e caprino de alguns criadores destes postos administrativos. A administradora do distrito de Magudi, Mariana Cupane, que revelou esta informação, disse que neste momento a polícia, em coordenação com com a administração.

0: Nacional das Áreas de Conservação trabalham para afugentar estes bravios. Por outro lado, a administradora do distrito de Magut fez saber que ainda continuam desaparecidos os dois búfalos que, no mês passado, escaparam da estação zootécnica de Chobela, onde provocaram a morte de uma pessoa e ferimento de outras cinco. Fernando Sidumo, Rádio Moçambique, Matola.
1: E no plano internacional, a população residente nos municípios de Encenar del Albergue, Ribeira del Albergue e Rincón del Albergue, arredores de Madrid, na Espanha, foi evacuada devido ao incêndio que deflagrou na tarde desta quarta-feira. Devido ao incêndio, a cidade de Vila del Prado foi confinada e os residentes foram aconselhados a permanecer nas suas casas até novo aviso. O vento e o calor têm dificultado o trabalho dos bombeiros. As chamas chegaram a ameaçar casas em Encenar del Albergue. Apresentamos as notícias. O próximo bloco às 8 horas.
2: Temperaturas máximas para hoje com a meteorologista Caldina Checo.
3: Nampula, 31. Maputo, Pemba e Tete, 30. Beira, 29. Inhamane, Quilimane, 28. Xai-Xai, 27. Vilanculo, 26. Chimoio, 25. E, finalmente, Lixinga, com 23 graus. É tudo quanto à previsão de tempo para hoje. Obrigado pela atenção dispensada. Até a próxima oportunidade.

0: No café da manhã, daqui a pouco, vamos olhar para o impacto da fiscalização e da sensibilização dos automobilistas no cumprimento das normas de estacionamento rotativo em Maputo. Nosso convidado é o chefe do Departamento da Mobilidade e Estacionamento da Empresa Municipal de Mobilidade e Estacionamento da capital do país, a Musa Sandy. Ouvinte também pode participar pelos números 21 31 77 77 82 34 77 e pela página do Facebook Jornal da Manhã RGM. Abrimos a janela do repórter para espreitar a situação. A iniciativa de reciclagem de resíduos sólidos na praia de Tofo, a Inhambane, por uma organização não governamental. Venâncio Macam, bom dia.
1: É uma iniciativa também que apareceu. Informa-se também que foi.
2: Para viva, Ernesto, aqui ouvinte, muito bom dia. De facto, estamos na praia de Tofo. O cartão de visita para a província de Inhambane. E aqui vamos conversar com o presidente de mesa da Assembleia da Associação Limpeza e Meio Ambiente, ALMA, uma organização que se dedica à recolha de resíduos sólidos e o seu tratamento. Bom dia, direto para a Rádio Moçambique. Estou a falar com o senhor Ezequiel Inhambinda. O que é que vocês fazem especificamente aqui nesta associação?
3: A associação está muito ligada na limpeza da praia e não só artesanal também a gente faz.
2: Exato. Muito trabalho. Que tipo de reciclagem vocês fazem?
3: Nós fazemos cestos, fabricamos cestos, traçar cestos para então para deposição do lixo na beira da praia. E não só temos produtos, temos produtos que, de artesanato, que é bases. Que protetores das panelas, copos, essa coisa toda, a gente faz isso aqui, né? Mesmo carteiras de pacotes de Parmalat, pacotes de sumo, e não só, mas nas coisas, outras coisas.
2: Essa casa aqui foi construída na base de garrafas de 1,5 litro de água mineral. Como que foi feita essa casa? Porque depois a casa acabou sendo rebocada.
3: É o seguinte, isso foi através de garrafa 1,5 litro. Aí por dentro introduz plástico do mercado, plástico fino, alacrando, depois forma-se na parede. Então aí leva uma ripa e rede galinheira. Então aquilo rebuca-se, por último já.

0: vai ser pintado.
1: E como é que fazem os blocos do pavê aqui, também usando garrafas de vidro?
0: Temos uma máquina trituradora que junta-se o pó de garrafa de vidro, areia e cimento. E temos o próprio molde para esse. Cada molde, aliás, o molde tira 9 pavês cada vez.
1: Os fertilizantes são produzidos de quê?
0: De lixo orgânico. Lixo orgânico.
1: E ao nível da parada de tofo, há uma limpeza, porque vocês fazem esse trabalho. Há quanto tempo vocês fazem esse trabalho?
0: Nós estamos de 2007. 2007, quando se fundou a Associação de Limpeza do Meio Ambiente, então estamos radicados já há bastante tempo aqui na. Sim.
1: Qual o grande desafio vosso no que diz respeito à reciclagem do lixo?
0: É de a gente aumentar mais capacidade de produzir mais produtos além daquele que a gente temos. Sim.
1: Esta casa aqui poderá ser um exemplo, aquela casa de banho, levar para um outro ponto para construir, para as pessoas verem como que vocês fazem.
0: Para nós, as portas são abertas. Em qualquer momento, mesmo agora, para o Bico de Sesto, a gente temos dado pessoas a oportunidade de vir aprender, não é pagar nada. Formamos pessoas para poderem fazer sexto também.
1: Eu tenho visto sempre a vossa organização aí na Praia de Tofo, nos dias que há muito movimento, a sensibilizar as pessoas. Vocês não permitem que as pessoas deixem lixo de qualquer maneira?
0: Somos empalpados quando isso aqui. Porque o lixo disperso na base na beira da praia é um caso sério, que pode haver também um produto tóxico para os turistas e também pode vir que é problema de alergia, porque o plástico pode criar problema, aliás, pode engolir o nosso espécie marinho, morre, depois uma perca para a sociedade. Por essa razão, somos implacáveis na praia, não queremos lixo feito por homem. Por exemplo, vou falar de garrafa, lim, garrafa, vidro e plástico. Nós lixo não
1: E
0: queremos.
1: qual a mensagem que deixa para as pessoas que visitam o Tofo, encontram o Tofo sempre limpo? Qual deve ser o comportamento dessas pessoas?
0: O que nós podemos acrescentar é de toda a gente ficar sensibilizada em como a praia tem que ser limpa e bela. Porque quando a gente, como a gente diz agora, não queremos ver o lixo de qualquer maneira. Tem que ser uma praia bem limpa. E isso, quando limpa, quer dizer, quando a praia limpa, conquista mais turistas para nós. Agora, essa é a razão que nós queremos as pessoas devem ser sensibilizadas que não podem deixar o lixo de qualquer maneira. Aliás, temos ainda cestos para depositar o lixo. Agora, não há necessidade de alguém deitar o lixo no chão.
1: 23 membros da associação vivem e alimentam a família, constroem as suas famílias a partir desse trabalho.
0: Está certo isso. Está certo. É através disso mesmo. É o pão de cada dia.
1: Exato.
0: Sim.
1: Então, a conservação do meio ambiente é o vosso desafio.
0: Sim. É o nosso desafio. Está certo.
1: Obrigado. Ficaram aqui a declaração de Ezequiel Nhabinda, que é o presidente da mesa da Assembleia da Associação Limpeza e Meio Ambiente ALMA, que opera aqui na Praia do Tofo há quase 19 anos de existência, dedicando-se, aliás, à recolha e tratamento de lixo, reciclando quase todo o tipo de lixo que é recolhido ao nível da Praia de Tofo. É a única associação que assegura a limpeza dessa região turística da província de Inhambane. Chauque, termino aqui. Voltaremos sempre que as condições o permitir. Bom dia, até já.
2: Bom trabalho, 7 horas e 13 minutos. Malawi necessita de cerca de 2,1 milhões de dólares para implementar um plano de 3 meses de prevenção do ébola através do diagnóstico, confirmação e resposta rápida. Sérgio Sixpence.
3: O plano, que abrange o período de julho a setembro, descreve uma estrutura multissetorial e coordenada destinada a melhorar a vigilância, reforçar a capacidade de diagnóstico e garantir ações de resposta atempada. Pretende-se, igualmente, promover a colaboração entre as principais partes interessadas para prevenir, identificar e conter possíveis surtos de forma eficaz. Atividades que serão coordenadas pelo Ministério da Saúde e Saneamento através do Instituto de Saúde Pública do Malawi. As principais prioridades incluem mecanismos de coordenação e liderança reforçados, maior capacidade de vigilância, notificação e diagnóstico laboratorial, sistemas melhorados de prevenção e controle de infecções e gestão de casos, bem como iniciativas intensificadas de comunicação de riscos e envolvimento comunitário. O relatório observa ainda que os distritos fronteiriços como Chitipa, Karonga, Mtsinji, Dedza e Mwanza são considerados particularmente vulneráveis devido à significativa movimentação transfronteiriça e às

0: Atividades comerciais. Prevê-se ainda que centros urbanos como Blantyre, Lilongwe e Zomba em Zuzu poderão enfrentar riscos adicionais devido ao fluxo de viajantes internacionais, além do campo de refugiados de Dzareka, que enfrenta um risco acrescido devido aos requerentes de asilo vindos da República Democrática do Congo. O secretário de Saúde e Saneamento, Dani Namarica, afirmou que este esforço é crucial não só para prevenir e controlar possíveis surtos de ébola, mas também para promover a segurança sanitária global. Em junho deste ano, a Organização Mundial de Saúde manifestou satisfação pelo nível de preparação do Malawi para prevenir a ameaça à saúde pública representada pelo ébola. A OMS forneceu também ao governo do Malawi equipamento de proteção individual e kits médicos específicos no valor de $73 mil para reforçar a capacidade de resposta do país em caso de surto do ébola. Sérgio Sixpence, em Blantyre.
1: O magnata sul-africano Patrice Motsepe voltou a afastar qualquer intenção de concorrer à presidência do ANC e da África do Sul, tal como indica o nosso correspondente Eduardo Figurão.
2: Esta quarta-feira, numa conferência de imprensa como líder da Confederação Africana de Futebol, o empresário foi questionado sobre a hipótese de suceder ao cunhado Cyril Ramaphosa na liderança do partido e do país. O nome de Motsepe tem sido associado à campanha PM27, que visa colocar o bilionário do setor mineiro na corrida presidencial do ANC no Congresso do próximo ano. O empresário rejeita o cenário e garante que não integra nenhuma facção.
3: South Africa does not need me to go into politics.
2: A África do Sul não precisa que eu entre na política. O país tem muitos líderes capazes. Não faço parte de nenhum grupo. O meu maior contributo será através do diálogo com os dirigentes de todos os partidos, até porque nenhum partido consegue fazer o país avançar sozinho. Os eleitores já demonstraram isso. Devemos focar-nos nos mais pobres e no desemprego. Agora, vamos voltar ao futebol.
3: Let's go back to football now.
2: De regresso ao Desporto Rei, Patrice Motsepe fechou também a porta a uma eventual candidatura à liderança da FIFA, assegurando que não tem essa ambição.
3: I have no desire or ambition to be president of FIFA.
2: Motsepe é fundador da African Rainbow Minerals e a oitava pessoa mais rica de África, com uma fortuna avaliada pela Forbes em $4.3 mil milhões, o equivalente a cerca de 275 bilhões de meticais. No futebol, é proprietário do Mamelodi Sundowns, que conquistou recentemente a Liga dos Campeões Africanos de Futebol. Rádio Moçambique, Eduardo Figurão, em Joanesburgo.
1: A Tanzânia reforça os mecanismos de segurança e transparência no processo de pesquisa e exploração dos recursos minerais por empresas internacionais, com a implantação em curso de um laboratório de ponta de geologia em Minas, Monteiro Bonifácio.
4: O projeto, avaliado em 14 bilhões de shillings, cerca de 340 milhões de meticais, visa aprimorar os serviços de análise de amostras minerais, ao mesmo tempo que fortalece a posição do país como um centro de serviços laboratoriais de minerais ao nível da comunidade da África Oriental. O ministro dos Recursos Minerais, Anthony Mavunde, afirmou que o governo está comprometido com o fortalecimento do setor de mineração por meio de investimentos em infraestruturas modernas que apoiem a exploração e a análise dos recursos disponíveis no país. Anthony Mavunde destacou que há muitos anos que os mineradores enfrentam desafios na identificação e análise de minerais, o que obriga alguns a enviar amostras para o exterior para testes. Mavunde acrescentou que o governo continuará a assegurar investimentos em infraestruturas laboratoriais para aprimorar cada vez mais os serviços de testes minerais, e apontou Geita e Chunya como os próximos pontos previstos para a construção de infraestruturas de testagem de minerais. O Laboratório de Geologia e Minas da Tanzânia, projetado para atender toda a região oriental da África, prevê-se que comece a operar nos próximos 13 meses.

0: A construção do laboratório acontece numa altura em que os países africanos são chamados a mudarem do atual paradigma de exportação de matéria-prima com destaque para minerais para o processamento local. De Dar Islam para a Rádio Moçambique, Monteiro Bonifácio.
1: Noticiário Econômico a seguir com Ignacio Gamay.

Uma vez mais, bom dia. O governo vai acelerar o processo de modernização da administração tributária através da implementação de um sistema integrado de gestão tributária com vista a aumentar a eficiência na cobrança de impostos para o Estado. O projeto procura adaptar o sistema fiscal às novas formas de prestação de serviços, pagamentos eletrónicos e atividades económicas desenvolvidas através de plataformas digitais. A ministra das Finanças, Carla Louveira, disse que o novo sistema integrará uma plataforma específica para atribuição de serviços digitais, mecanismos de monitorização das transações móveis e soluções fiscais orientadas para trabalhadores independentes e pequenos operadores económicos. O petróleo Brent superou esta quarta-feira os 95 dólares por barril, atingindo o nível mais elevado das últimas 6 semanas, à medida que a escalada militar no Médio Oriente voltou a ameaçar o abastecimento mundial de energia. O referencial internacional alcançou 95,24 dólares durante a sessão, antes de recuar para cerca de 94,40 dólares por barril, mantendo uma valorização diária superior a 3%. O movimento representa uma inversão expressiva face ao início de julho, quando o Brent chegou a negociar próximo de 71 dólares. Antes do fecho desta edição, espreitamos o comportamento de algumas moedas face ao metical. A compra do rand custa 3 meticais e 85 centavos para uma venda de 3 meticais e 92 centavos, enquanto que o dólar pode ser comprado a 63 meticais e 27 centavos e vendido a 64 meticais e 54 centavos. Já a compra do euro custa 72 meticais e 19 centavos e pode ser vendido a 73 meticais e 64 centavos. Bom dia.

garrafinhas plásticas à luta pela sobrevivência. Está mais que claro que o moçambicano é um indivíduo desarrascado, a avaliar pelo nível de criatividade para garantir o sustento familiar. Numa altura em que o meio ambiente clama pela intervenção de todos nós, de modo a que este proporciona uma boa convivência com os humanos, mesmo quando grandes nações continuam a poluir este habitat e não só, surge Emose, uma nova franja de gente que, à sua maneira, tenta contribuir para a preservação desta nossa casa chamada Terra. Tem sido muito recorrente ver gente de todas as idades e sexos, de sacos em punho, acatar garrafas plásticas para sua provável reciclagem, o que não só contribui para o bem-estar social de quem pratica esta atividade, como também é um gesto sobre o qual a natureza agradece e muito. Se esta prática pode ser elogiada pelos inúmeros benefícios que futuramente poderá trazer para a conservação do meio ambiente e consequente boa convivência entre a mãe natureza e o homem, há, no entanto, alguns comportamentos que não podem ser tolerados. Há dias vi uma forte discussão entre algumas comadres que participavam de um velório, onde, ao que vinha a saber, nem faziam parte das relações do finado. Tudo começa quando uma das comadres tira da sua bolsa um saco preto, daqueles concebidos para enormes quantidades de resíduos sólidos. Foi neste saco que começou a

Mialhar garrafinhas de água, cujo conteúdo acabava de matar a sede dos circunstantes. Depois de pacientemente ter recolhido o invejável número dessas garrafinhas plásticas, a senhora arranjou uma esquina que supunha ser segura para provisionar melhor o seu achado e depois tirou outro saco que tentava enchê-lo a todo custo. Foi durante essa romaria que a segunda comadre e depois tirou outro saco que tentava

e rebaixarmos a níveis de gente desalmada, a ponto de, mesmo em momentos de dor e luto, protagonizarmos espetáculo barato só por causa de garrafinhas de água. Enfim, enquanto refletimos sobre a nova guerra derivada da coleta de garrafinhas de água e porque há por aí tanta gente a disputá-las, mesmo em velórios, um forte abraço, a António Tembe.

0: No Cultural, na província de Tete, mais de 30 fazedores das artes de diferentes expressões culturais estão a beneficiar de uma formação sobre gestão e elaboração de projetos. Alfredo Meanga.
1: Muito bom dia. A formação iniciada este mês e termina em agosto próximo envolve músicos, escultores, artesãos, atores de teatro e gestores das associações Armando Cambo.
2: O formador da Direção Nacional das Artes e Cultura no Ministério da Educação e Cultura fez saber que os artistas também terão conhecimentos do marketing e a legislação moçambicana sobre a cultura. André Mabasso explicou que a capacitação visa munir aos fazedores das artes e cultura de competências básicas de formalização do projeto em tempo útil perante financiadores.
3: Se nós planificarmos melhor, submetermos a tempo o projeto com pés e cabeça, com sustentabilidade comprovada, vamos ter parceiro.
2: Já o diretor provincial da Cultura e Turismo de Tete, Lopes Raul, a capacitação em matérias de gestão cultural visa garantir conhecimentos práticos para impulsionar as atividades culturais.
1: Na província de Gaza estão em curso inscrições, tendo em vista o arranque em breve do Festival das Artes Cênicas, denominado Xilua Escolas Secundárias. O projeto vai juntar alunos das escolas secundárias do distrito do Limpopo e Xai-Xai. O diretor da Casa Provincial da Cultura de Gaza, Jorge Mabunda, diz que este projeto, além de promover as artes e cultura, visa ocupar jovens para não se envolverem em práticas nocivas ao seu futuro.
4: O nosso prato forte para o segundo semestre são as artes cênicas, onde nós vamos trabalhar com o vulgo Xiluva, que já é conhecido. Vamos ter lá três expressões principais. Este ano aqui fizemos uma pequena alteração. Em vez de música, dança e desfile, a música não vai existir, mas vamos substituir por poesia. Uma vez que esta é uma atividade que requer verão, ainda estamos no frio. Quanto esperamos do verão, nós fazemos o casting nas escolas secundárias.
1: Diretor da Casa Provincial da Cultura de Gaza, Jorge Mabunda, e os preparativos para a realização em breve do Festival das Artes Cênicas. Termino cultural com a indicação de que, na província de Manica, o Partido Frelimo quer tornar a reunião de quadros como momento da promoção da cultura e turismo. Domingos Cadeado.
5: A gastronomia tradicional da província de Manica será um dos atrativos para os participantes da Reunião Nacional de Quadros do Partido Frelimo a decorrer entre os dias 21 a 23 de agosto próximo. O primeiro secretário do Comitê Provincial do Partido Frelimo em Manica disse que entre os pratos e produtos que serão apresentados destacam-se o peixe jicamba, o ndungumira, a batata doce, o madumbe e o mbewa, alimentos considerados representativos da culinária de Manica.
6: Há muita coisa boa nesta província. Temos aquelas comidas típicas, mas também calha com o período em que ainda tem um pouco de ratazanas e mbewas aqui na nossa província de Manica.
5: O evento é igualmente visto como uma oportunidade para reforçar a unidade nacional, reunindo moçambicanos de várias regiões em torno de um momento de convívio, partilha de experiências e valorização das potencialidades de Manica.
1: Assim, o fim que termina o Cultural aqui no Jornal da Manhã. Bom dia.
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0: Café da manhã, e agora, tal como vínhamos anunciando, vamos olhar para o impacto da fiscalização e da sensibilização dos automobilistas no cumprimento das normas de estacionamento rotativo em Maputo. Nosso convidado é o chefe do Departamento de Mobilidade e Estacionamento na Empresa Municipal de Mobilidade e Estacionamento na capital do país, Amusa Sande. Bom dia e obrigado pela presença aqui nos estúdios da Rádio Moçambique.
1: Bom dia, estimados ouvintes. Bom dia a todos que nos ouvem no Café da Manhã e desde já agradecer a oportunidade de estar aqui para falarmos juntos sobre a fiscalização e, em especial, sobre o estacionamento rotativo remunerado.
0: E que continua um desafio na capital do país, este tipo de estacionamento. Afinal, qual é o principal objetivo da Empresa Municipal de Mobilidade e Estacionamento de Maputo?
1: O principal objetivo da Empresa Municipal de Mobilidade e Estacionamento é garantir, como o próprio nome diz, a mobilidade segura e sustentável e um estacionamento adequado na nossa cidade. Por outras palavras, é garantir que, de fato, haja uma circulação segura, uma circulação cômoda dos nossos veículos na nossa bela cidade, Maputo.
0: E este objetivo está a ser alcançado?
1: Está a ser alcançado, mas claramente que existem grandes desafios, que muitos deles, na verdade, acabamos recebendo, digamos que, como é dito em outras instâncias, sofremos por tabela, porque a questão do estacionamento divide opiniões, na medida em que o estacionamento é influenciado também, por exemplo, por uma questão muito importante que é o próprio serviço de transporte público. O que significa que se nós tivermos um péssimo serviço de transporte público, ou um serviço de transporte público que ainda está em uma fase de desenvolvimento, teremos mais pessoas a optarem por viaturas particulares, o que significa que teremos mais viaturas na via, e mais viaturas nas vias significa mais procura por espaços para onde, de fato, devem estacionar ou ficar essas viaturas. Mas, como sabemos, o espaço é limitado, mas as viaturas não, porque as pessoas cada vez mais vão adquirindo viaturas. Então é daí que o sistema em si do estacionamento sofre essa pressão, na medida em que temos muitos veículos por serem estacionados, mas um espaço reduzido para os mesmos

0: fazerem a esses locais.
1: E quais é que são os desafios neste momento em que temos a empresa esta, Municipal de Mobilidade e Estacionamento, e também estão a decorrer obras de reabilitação das ruas e avenidas na capital moçambicana. E como é que esta situação está a ser gerida?
0: Esta situação, de fato, constitui um grande desafio, na medida em que, conforme eu disse, temos muitas viaturas, mas o espaço, que nós geralmente chamamos de vaga e estacionamento, são relativamente menores. É daí que surge, na verdade, a ideia do estacionamento rotativo remunerado, que é a mesma vaga poder ser usada por várias pessoas. E com as obras, acontece que o número dessas vagas vão reduzindo consideravelmente. E, nesse sentido, uma vez reduzido esse número de baias, estamos a falar da sinalização horizontal, a demarcação na via que mostra o lugar para se estacionar, fica reduzido. E, com isso, nós temos muita demanda, muita procura, mas uma oferta relativamente menor. Diante disso, tem vindo a se fazer campanhas de sensibilização para que os nossos estimados munícipes busquem também estacionar, não só na via, mas procurem, por exemplo, os parques de estacionamento. E também sensibilizar no sentido de ganharmos aqui uma prática de nós não estacionarmos exatamente no local onde nós queremos ir. Porque, infelizmente, nós temos essa cultura. Se eu vou para uma loja, eu quero estacionar exatamente na porta daquela loja para poder depois entrar naquela loja. Mas é necessário nós realizarmos aquilo que é chamado de mobilidade ativa, que é buscarmos, se calhar, estacionar bem em um lugar aparentemente um pouco mais distante, e lá a viatura fica guardada e vamos realizar todos os nossos afazeres e depois voltamos e buscamos as nossas viaturas. Temos, por exemplo, grande parte das obras a ocorrerem mesmo na baixa da cidade de Maputo, e nós temos o nosso Silo Alto, que é aquele edifício do Mercado Central, que está totalmente aberto para receber viaturas, e a M, por perceber essa questão, fez algo interessante. O valor antes era 20 meticais, foi reduzido para 10 meticais por hora. Mas, incrivelmente, mesmo assim, os munícipes não se dirigem para lá para poder estacionar as viaturas. Muitos preferem mesmo estacionar ali onde, próximos às obras, correndo o risco, se calhar, de algum dano a acontecer durante o manuseio de certos equipamentos que estão a ser usados durante as obras. Então, já vamos apelando, aproveitando esse nosso momento aqui, que os munícipes possam ir para lá estacionar. Temos capacidade, por exemplo, no Silo Alto para 422 viaturas. Esse número é considerável, é bom, mas acredito que nesse momento estamos por aí cerca de 50, 60%, e há dias que nem vem tantas pessoas assim. Então, uma das medidas que tem sido usada é mesmo esta, que é para fazer face a essa questão. Mas também reiterar que a AM está comprometida, e nesse sentido, logo que terminarem as obras, serão restabelecidas as baias ou as vagas que sofreram por conta dessas obras, e será reposta a sinalização, de maneira que os munícipes voltem e estacionem novamente como é de praxe.
1: Uhum. E para quem ainda não percebe esta questão do estacionamento rotativo, qual é a

0: filosofia essencial de funcionamento, do ponto de vista do próprio estacionamento, mas também do pagamento?
1: Bom, a filosofia do estacionamento rotativo, como o nome diz, é promover rotatividade, no sentido de que nós precisamos organizar o tráfego urbano e para promover essa organização, uma vez que temos várias viaturas, temos pouco espaço, conforme eu já referi, então pensou-se na ideia do mesmo espaço haver possibilidade de várias viaturas usarem, fazendo essa rotatividade. Uhum. E isso mediante pagamento. Então a pessoa paga pelo tempo em que vai ficar lá estacionado. E de certa forma, como essa questão de pagamento, por exemplo, se eu sei que posso, na verdade, em vez de fazer a minha compra e demorar 5 horas sem nenhuma preocupação, por conta da questão do pagamento, eu posso dizer, mas não, eu posso pagar 50 meticais, que é, por exemplo, 5 horas, enquanto que eu posso me esforçar e fazer em 1 hora. Pagar 10 meticais e vou fazer em 1 hora. Significa que a pessoa vai ficar menos tempo e depois daquela hora em diante, outras pessoas podem usar o mesmo espaço. Uhum. Então, essa é a filosofia em termos de estacionamento. Como identificar essas zonas? Geralmente, essas zonas possuem uma sinalização horizontal, estamos a falar de uma pintura na própria estrada, branco, pintada branco, mas existe um triângulo peculiar, um triângulo verde, que é pintado, uhum, que simboliza, na verdade, a questão da rotatividade. Uhum. Mas também temos placas que nós chamamos de sinalização vertical, nas mesmas vias, que tem lá informação sobre o estacionamento, que aparece um pé, tem duas placas, na verdade, aparece um pé com um fundo azul. Na verdade, já aprendemos isso na escola de condução, mas também aparece uma pequena placa por baixo que mostra como é que deve ser pago o estacionamento rotativo remunerado, que é basicamente através do código USSD. O código USSD é aquele que nós digitamos sempre, asterístico, alguma coisa cardinal. No nosso caso, é asterístico 210, cardinal, e entrando por lá, a pessoa vai digitar a sua matrícula e quanto tempo vai ficar na via e vai fazer o seu pagamento. Temos pagamentos por hora, temos pagamento diário, temos pagamento semanal, temos pagamento mensal e também temos pagamento anual.
0: Disse que ali no parque, no Mercado do Povo, tem muito espaço e reduziram o preço, mas há fraca adesão. Já se fez um estudo, o que é que estaria por detrás disso? Está a falar de 420
1: lugares. 420
0: lugares.
1: Okay. 422.
0: E, muito bem. E essa falta de adesão, a que é que se deve? Já se fez um estudo?
1: Bom, anualmente nós temos feito um inquérito, de apuramento de satisfação, e por meio desse inquérito temos tido alguma ideia do que mais ou menos pode estar a se passar, mas claramente que precisamos ainda fazer um estudo mais apurado. Uhum. E nesse sentido, o que temos visto no dia a dia, não sei, mas talvez seja mesmo ainda a questão mesmo cultural, a questão de hábito, que nós não temos muito costume de chegar e estacionar muito bem em um parque. Um parque organizado, um parque onde a sua viatura pode estar segura, tem seguranças a controlar e tudo mais. E talvez com muita sensibilização, programas como esse que visam informar são muito bem-vindos. E

0: que eu, com o passar do tempo, as pessoas vão ganhando consciência e então vão poder estacionar as suas viaturas. Porque para além desse parque, que é o Silo Alto, logo em frente temos mais dois parques. Em frente mesmo ao Mercado Central, um com capacidade de 20 vagas e outro com capacidade de 19 vagas. Mas também estão vazios. Então é mesmo uma questão cultural. E vemos pessoas a buscarem estacionar nos passeios, em locais proibidos, etc., mas não querem entrar.
1: E para os locais onde efetivamente esta medida está a ser cumprida com rigor, mas também há situações de viaturas que são vandalizadas por indivíduos de má fé, como é que lidam com esta questão?
0: Bom, essa questão é uma das questões que mais, na verdade, aparece nos nossos inquéritos anuais, a questão da segurança das viaturas. E, de fato, é uma preocupação digna que os munícipes possuem. Contudo, se formos a perceber, o objetivo, na verdade, do estacionamento rotativo é mesmo essa organização do espaço público e não necessariamente garantir a segurança dos veículos. Isso porquê? Porque se formos a olhar em praticamente todo o mundo, em locais onde existe estacionamento rotativo remunerado, dou exemplo de países meio próximos de nós, não próximos em termos de distância, mas em termos de operação dessa questão de estacionamento, como por exemplo Portugal, o próprio Brasil também, tem um sistema de rotatividade de viaturas. Em nenhum desses, e na verdade posso dizer em nenhum lugar do mundo, temos pessoas que garantem na via, não é? Pessoas do município a garantirem a segurança de viaturas na via. A pessoa paga mesmo pela organização daquele espaço e pela sua contribuição em promover uma mobilidade segura e sustentável. Mas percebemos claramente a preocupação de vários munícipes e dizer que muitas vezes em países como esses que eu citei, quem busca na verdade garantir essa segurança na via pública é mesmo a polícia de proteção. A polícia de proteção garante a segurança do indivíduo, mas também se existem pessoas de conduta duvidosa na via, também essas pessoas, no caso a polícia de proteção, está lá para poder garantir a segurança.
1: Vamos abrir as linhas para uma breve interação com o nosso amigo ouvinte que quer colocar questões ou sugestões, Vitor África.
2: 21-31-77-77 ou então 82-34-77. Repito os números, 21-31-77-77 ou então 82-34-77. As nossas linhas estão abertas para interação no Café da Manhã. O estimado ouvinte pode também participar através da nossa página do Facebook, Jornal da Manhã, RM. Já temos em linha o ouvinte Nelson Vasco a partir de Chinonanquila, na Matola. Caro ouvinte, bom dia.
3: Bom dia, Vitor África. Bom dia, Restaúdio. Bom dia, nossa convidada. A primeira coisa, vou agradecer pela explicação, uma explicação muito boa, mas eu sugeria se no convidado não podia haver ou estacionar a viatura, saber que não vai ser vandalizado porque tem máxima segurança. Muito obrigado, meu com Vasco, Barros Manquila e também o ouvinte e os trimanhantes do Café da Manhã. Obrigado, amigo de África.
2: Muito obrigado, ouvinte Nelson Vasco, que ligou-nos a partir de Chinonanquila, na Matola. Na nossa página do Facebook já temos algumas mensagens. Começamos com a do ouvinte Sérgio Conceição, que escreve: bom dia. Para quando irão colocar os sinais indicativos para viaturas de pessoas com deficiências na via pública e nas instituições? Questionam o

0: Ouvinte Sérgio Conceição. Ouvinte Rubem Jaime, a partir da Macinga, em Ambane, escreve: bom dia, café da manhã. Quais são os problemas que os fiscalizadores dos estacionamentos desordenados têm enfrentado e quais são as medidas aplicadas aos infratores? Questiona o ouvinte Rubem Jaime. Ouvinte Pascoal Quamba, a partir de Morrumbene, escreve: saudações ao convidado. Eu gostaria de saber que impacto o estacionamento irregular tem na mobilidade urbana, na segurança rodoviária e na circulação de peões. Coloca também uma outra questão: será que os automobilistas têm conhecimento suficiente das normas de estacionamento ou ainda há déficit de informação? Voltamos para a nossa linha. Temos agora o ouvinte Mateus Langa, a partir de Xai-Xai. Caro ouvinte, bom dia.
1: Bom dia, café da manhã. Louvar a iniciativa do município para regular o estacionamento, não é? Para não haver congestionamento do tráfego. Agora, eu endereço esta pergunta ao nosso convidado. De quem será a responsabilidade em caso de furto da viatura ou vandalização? Nesse aspecto, porque o município se responsabiliza em organizar, neste caso, o estacionamento. Cobrando implica automaticamente que o município tem contraparte em caso de haver estes cenários que eu evoquei aqui. De quem será exatamente a responsabilidade?
0: Muito obrigado, caro ouvinte. E também na nossa página do Facebook temos a mensagem do ouvinte Rosário Ntepa, a partir de Xemba, que escreve: bom dia aos profissionais da Rádio Moçambique e fazedores do programa Café da Manhã. Eu gostaria de saber, junto do convidado, o que se pretende no concreto com esta fiscalização face aos atuais incumprimentos das regras de estacionamento rotativo em Maputo, principalmente nas zonas de maior concentração de viaturas? E coloca também uma outra questão: quais são as medidas que serão aplicadas aos automobilistas que vão infringir as normas de estacionamento? São mensagens ou são questões do ouvinte Rosário Ntepa, a partir de Xemba. O ouvinte Lencastre Pacua, na cidade de Maputo, escreve: saudações aos profissionais da Rádio Moçambique e ouvintes. É importante acautelar os aspectos relacionados com o comportamento humano, o que é apenas parcialmente previsível. Por esta razão, as ações contínuas de sensibilização e educação dos condutores são fundamentais para promover mudanças de comportamento. Neste contexto, gostaria de saber, junto do convidado, quantas brigadas foram criadas a nível da cidade de Maputo para desenvolver estas ações de sensibilização e, segundo, qual é o perfil dos profissionais que integram estas brigadas. Lencastre Pacua, na cidade de Maputo. Estamos no espaço de interação no Café da Manhã, 21-31-77-77, ou então 82-34-77. As nossas linhas estão disponíveis para interação. Temos agora o ouvinte Domingos Neves, a partir de Chimoio. Caro ouvinte, bom dia, está a participar no Café da Manhã.
2: Viva, meu caro, o Vitor. África, muito bom dia. Um dia ao vasto auditório da nossa rádio pública, a rádio que conecta e projeta Moçambique. E extensivamente cumprimentar o digníssimo convidado. Só para dizer que somos convidados aqui, somos convocados e desafiados a apostarmos, a investirmos no transporte público. E muito bem disse o convidado, nos países lá do outro lado, dos outros mundos, das outras latitudes, não há esses problemas porque há muito transporte público lá e somos também desafiados nesta perspectiva. E na questão de mobilidade, convidado, eu gostaria de saber, houve um tempo em que o município de Maputo estava a fazer campanha para os munícipes relativamente às viaturas abandonadas, às viaturas em mau estado que se encontravam muitas delas nas estradas de Maputo, nas vias públicas de Maputo. E qual é o ponto de situação? Mas não disse, amigos Neves, da região Atlântica dos Montes, Bingas, Manimano, Bumba e Cabeça de Velho, África, bom dia, com graça.
0: Muito obrigado.

0: caro ouvinte. Vamos agora até Xai Xai, ouvinte Félix Parruque. Bom dia.
1: Bom dia, Vitor África. Bom dia, Mestre. Bom dia, nosso convidado. Bom, a questão de estacionamento rotativo na cidade de Maputo é um calcanhar de Aquiles, tendo em conta o número das viaturas que a cidade já tem. Nos tempos, década 80, por aí 90, ainda era fácil o estacionamento acontecer, tendo em conta que na altura não havia viaturas assim. Mas o estacionamento também rotativo, o nosso convidado, só vai ter sucesso se houver uma combinação de outras medidas. No caso, por exemplo, a questão do transporte público, a questão da melhoramento das vias, de acesso também a nível da capacidade. E, por falar disso, gostou de perceber do nosso convidado há quantas anos a questão do transporte público no âmbito daquela oferta que já foi dada pelo Presidente da República. Penso que uma coisa que se fosse de autocarros, que se calhar poderia melhorar também a mobilidade e o focamento das pessoas e permitir que haja estacionamento ativo sem um sobressalto. Um abraço, espero que se falou aqui em Xaxai, nas mais de Rio.
0: Vamos agora até Dondo, aí se fala, ouvinte Maurício Zunguzi. Bom dia, caro ouvinte, está a participar no Café da Manhã.
2: Bom dia. Bem, a minha questão tem a ver com os que estacionam os carros nos passeios, bem, impedindo a mobilidade perfeita, sobretudo. Do Conselho Municipal ou dessa empresa, não é? Para impedir isso. Porque, se bem que existem parques de estacionamento, não é? Eu sou da opinião que podem se fazer através destas. Incentivar, assim, não é? Os automobilistas, não, a aderirem aos parques. Portanto, esta é a minha questão, é a minha intervenção. E muito obrigado e bom trabalho.
0: Muito obrigado, caro ouvinte. Ernesto Chaú, que está fechada a sessão de interação com os ouvintes.
3: E passamos a palavra para o nosso convidado para que possa, de forma resumida, dar esclarecimentos aos nossos ouvintes.
4: Muito obrigado. Obrigado pelas esplêndidas questões que foram aqui colocadas e algumas preocupações que, de fato, carecem de uma boa resposta. Bom, de fato as questões são várias. Conforme foi dito mesmo, vou dar uma resposta rápida. Com relação, por exemplo, à questão colocada pelo Vasco sobre sinais indicativos de deficiência, queremos dizer que a AM está sim comprometida com aqueles que possuem uma mobilidade reduzida, tanto na via como fora da via. Na via me refiro mesmo nos lugares onde temos estacionamento rotativo remunerado. Existe geralmente sempre um espaço lá que tem uma indicação de cadeirante, que é mesmo para pessoas com mobilidade reduzida. E dentro também do próprio parque, por exemplo, no Silo Alto, temos lá, penso que são dois ou três espaços que estão claramente demarcados para pessoas com mobilidade reduzida. Em termos de responsabilidade de furto ou vandalização, como eu já havia explicado, na verdade, que a grande missão da AM é mesmo promover essa organização do espaço público. Porque isto, geralmente, nós não trazemos nada novo. Isto é na verdade,

0: com base naquilo que também tem sido feito fora, procuramos trazer para cá. E lá fora também é assim, nenhum município busca, na verdade, colocar pessoas para poderem controlar as viaturas. Mas sentimos-nos sensibilizados com relação a isso, porque é uma situação que, de fato, é dramática na nossa cidade. Olhando também para a pergunta que foi colocada sobre problemas que os fiscalizadores têm enfrentado na via, o grande problema que têm enfrentado é que muitas vezes os nossos fiscalizadores sofrem insultos, porque muitos que infelizmente não fazem o pagamento do estacionamento rotativo sofrem alguma sanção. Acho que isso já responde uma outra pergunta colocada aqui. O que significa? Se você, por exemplo, não paga os 10 meticais para uma hora e fica aquela hora estacionado, lembrando que o pagamento é pré-pago, significa que o agente fiscal, quando ele vem, ele vai bloquear a sua viatura com aquilo que nós chamamos de bloqueadores, mas vulgarmente é conhecido por chamuças, né? Então, o agente vai colocar a chamuça. O que acontece? Os nossos agentes fiscalizadores, eles não têm informação de quanto tempo a pessoa está estacionada lá. E uma das grandes reclamações que recebemos é a seguinte, dos munícipes: ah, mas eu estacionei só 2 minutos. Estacionei só 2 minutos e cheguei e a minha viatura já estava bloqueada. Só que, infelizmente, o fiscalizador, ele não tem conhecimento de quanto tempo a pessoa estava de fato estacionada. Então,
1: Muito obrigado a Musa Sande, que é chefe do Departamento de Mobilidade e Estacionamento na Empresa Municipal de Mobilidade e Estacionamento de Maputo. Estivemos aqui a refletir sobre o impacto da fiscalização e da sensibilização dos automobilistas no cumprimento das normas do estacionamento rotativo na capital do país.
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1: São, neste momento, 8 horas no país. De volta a Vitor África para a apresentação das notícias.
5: O presidente da República, Daniel Chapo, inicia hoje uma visita de trabalho de 3 dias à província de Nampula. Um comunicado da presidência indica que a visita insere-se na agenda de governação de proximidade para acompanhar a realidade das comunidades, avaliar o estágio de execução dos programas governamentais e reforçar o diálogo com os diferentes atores locais. Durante a visita, o chefe de Estado vai deslocar-se à cidade de Nampula e aos distritos de Malema, Moma e Nacala, para manter contactos com a população, lideranças locais e representantes de instituições públicas e privadas. Acompanham o Presidente da República nesta deslocação os ministros de Planificação e Desenvolvimento, Salim Valá, da Economia, Basílio Moati, do Trabalho, Gênero e Ação Social, Ivete Alani, e o ministro na Presidência para os Assuntos da Casa Civil, Ricardo Sengo, entre outros. E residentes do distrito de Malema, em Nampula, esperam ouvir do Presidente da República as linhas orientadoras de desenvolvimento do país.
6: Doutor Ardimar, queremos paz só, educação, bons estudos nas nossas escolas, o bem-estar de Malema, fora desses que estão a maltratar pessoas, não queremos, nós queremos a paz só.
7: Camões Paulino Cassimo, eu quero que eu com a chegada dele, ao interagir com os moradores, a população de Malema, ele acolhe aquilo que são as necessidades deles, tanto o nível de segurança, só para a agricultura é preciso que se aprimore a assuntos de mecanização, de tecnologia. Tecnologias.

0: Meu nome é Jesualdo Osório dos Santos Marro. Como eu sou um aluno, eu gostaria que ele nos ajudasse mais na área da educação, a desenvolver, por exemplo, na escola primária. Alunos estudam debaixo das mangueiras.
1: Presidente do distrito de Malema, em Nampula, falando à Rádio Moçambique em torno da visita do chefe de Estado hoje ao distrito. A polícia nuniense apreendeu 73 fardos de tabaco contrabandeado do Malaui para o território nacional. A apreensão ocorreu no posto de travessia terrestre de Entre Lagos, no distrito de Mecanhelas, e em conexão com o caso, um cidadão nacional está a contas com a justiça, segundo o porta-voz do Comando Provincial da PRM nuniense, Nelson de Souza.
2: A polícia de fronteira, durante as suas atividades, teriam neutralizado um nacional que ele contrabandeava de Malaui para Moçambique. E decorrem nesse momento processos legais para a sua devida responsabilização. Apelar aos que pretendem importar ou exportar algum produto para que, antes de mais, legalizem as atividades como forma de evitar que se envolvam em situações de crime.
1: Porta-voz do Comando Provincial da PRM nuniense e a apreensão de 73 fardos de tabaco contrabandeados do Malaui através do posto fronteiriço de Entre Lagos, no distrito de Mecanhelas. E no distrito do Barue, em Manica, as autoridades apreenderam balanças adulteradas usadas por compradores de milho para alisar os produtores durante a comercialização do cereal. Segundo o diretor do Serviço Distrital de Atividades Económicas de Barue, Lucas Raice, a apreensão resulta das ações de fiscalização que visam combater práticas ilegais no mercado agrícola.
3: Estamos com 25 balanças que temos recolhido. Por isso, mas algumas balanças porque são adulteradas. Faz alguma desafinação aí embaixo, que é para um roubo. A cada saco, então, alguns quilos ficam a favor do comprador. Então, nós detectamos, conseguimos detectar que aqui há um problema e retiramos as balanças.
1: Lucas Reis apelou aos produtores de milho a venderem o produto apenas a compradores autorizados, de modo a proteger os seus rendimentos. A circulação de hienas e búfalos provoca pânico nas comunidades dos postos administrativos de Maeli, Panjani e Motazi, no distrito de Magudi, província de Maputo. Jornalista Fernando Sidumo.
4: Estes animais foram vistos esta semana a circular no seio das comunidades e na calada da noite, onde há relatos de terem devorado gado bovino e caprino de alguns criadores destes postos administrativos. A administradora do distrito de Magudi, Mariana Cupane, que revelou esta informação, disse que neste momento a polícia, em coordenação com a Administração Nacional das Áreas de Conservação, trabalham para afugentar estes bravios. Por outro lado, a administradora do distrito de Magudi fez saber que ainda continuam desaparecidos os dois búfalos que, no mês passado, escaparam da estação geotécnica de Chobela, onde provocaram a morte de uma pessoa e ferimento de outras 5. Fernando Sidumo, Rádio Moçambique, Matola.
1: E no plano internacional, o magnata sul-africano Patrice Motsepe voltou a afastar qualquer intenção de concorrer à presidência do ANC e da África do Sul. Jornalista Eduardo Figurão.
5: O nome de Motsepe tem sido associado à campanha PM27, que visa colocar o bilionário do setor mineiro na corrida presidencial do ANC no Congresso do próximo ano. O empresário rejeita o cenário e garante que não integra nenhuma facção.
6: South Africa does not need me to go into politics.
5: A África do Sul não precisa que eu entre na política. O país tem muitos líderes capazes. Agora, vamos voltar ao futebol.
6: Let's go back to football now.
5: De regresso ao desporto rei, Patrice Motsepe fechou também a porta a uma eventual candidatura à liderança da FIFA, assegurando que não tem essa ambição. Rádio Moçambique, Eduardo Figurão, em Joanesburgo.
1: Apresentamos as notícias no próximo bloco às 9 horas.

0: A ponto final desta edição do Jornal da Manhã, dissemos que o Presidente da República, Daniel Chapo, inicia hoje uma visita de trabalho de 3 dias à província de Nampula. No Café da Manhã falamos do impacto da fiscalização e da sensibilização dos automobilistas no cumprimento das normas de estacionamento rotativo na capital do país. A Musa Sande, chefe do Departamento de Mobilidade e Estacionamento, foi nosso convidado. Em nome de uma vasta equipa que tornou possível esta transmissão, despedem-se Francisco Jata, que esteve na sonorização, Vitor África nas notícias, Ernesto Chauk na edição e apresentação. Obrigado pela preferência. Bom dia e até amanhã.
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2: Muito bom dia, Feliciano Diogo, e saudações extensivas ao estimado ouvinte. A secretária de Estado na província de Tata apela aos funcionários e agentes do Estado a cumprirem rigorosamente as diretrizes de modo a garantir o funcionamento da máquina administrativa do Estado. Na convicção de Cristina Mafumo, os funcionários públicos são o espelho da governação e razão pela qual devem providenciar o bem servir ao cidadão. A secretária de Estado fez o apelo em Luia, sede distrital de Chifunda, na reunião que manteve com os funcionários e agentes do Estado nesta região do país. Na ocasião, Cristina Mafumo frisou que o governo tem estado a evitar esforços para colmatar os problemas que apoquentam os funcionários públicos, apesar da conjuntura desfavorável. A Vulcan Moçambique substitui equipamentos movidos a combustíveis fósseis por tecnologia alimentada por energia elétrica. Com a entrada em funcionamento da primeira secção de mineração elétrica, a nova fase operacional, inaugurada esta quarta-feira pelo Ministro dos Recursos Minerais e Energia, é um marco capaz de devolver, aliás, de desenvolver a atividade mineira com maior eficiência e menor impacto ambiental. Segundo o presidente da Vulcan Moçambique, a utilização de equipamentos elétricos permitirá reduzir significativamente a emissão de gases poluentes, contribuindo para uma mineração mais limpa. Mukwege Kumar afirma que a exploração dos recursos minerais com a proteção ambiental vai contribuir para a melhoria das condições de vida das comunidades que convivem diretamente com os projetos extrativos. O governo vai endurecer as medidas de fiscalização para travar a exportação de recursos minerais em estado bruto, com vista a potenciar os benefícios económicos da atividade extrativa para o país. As ações incidem no esforço de um reforço dos mecanismos de controlo nos aeroportos, postos fronteiriços e demais corredores de saída de minerais, com o objetivo de combater a exportação irregular e assegurar o cumprimento da legislação mineira em vigor. A informação foi avançada esta quarta-feira no distrito de Matiz, em Tata, pelo Ministro dos Recursos Minerais e Energia, durante uma visita ao Centro de Operações da multinacional Vulcan Moçambique. Segundo Estevão Pale, o reforço da fiscalização visa garantir que os recursos minerais sejam processados no país antes de seguirem para os mercados internacionais. O Conselho Municipal da Cidade vai investir mais de 62 milhões e 900 mil meticais na reabilitação da estrada que liga a zona de Canongola ao mercado Quaxena,

Cunha Lutada, com uma extensão de 4 km e 8 metros de largura. A empreitada contempla a construção de pontões, a reposição dos sistemas de drenagem e a criação de passeios para peões, de modo a garantir a maior segurança para automobilistas e transeuntes. César de Carvalho afirmou que o projeto representa mais um passo no processo de modernização da rede viária da cidade, sublinhando que a melhoria da ligação facilitará a circulação de pessoas e mercadorias. Segundo o edil, a reabilitação desta via visa tornar a cidade de Idade mais acessível, organizada e preparada para responder ao crescimento populacional e económico que vem registrando nos últimos dias. Magistrados judiciais em Tata são desafiados a aprimorar a aplicação e a interpretação das leis vigentes, de modo a responder com maior eficácia às novas dinâmicas jurídicas decorrentes do crescimento socioeconómico da província, impulsionado pela expansão dos megaprojetos. O desafio foi lançado esta quarta-feira pelo juiz presidente do Tribunal Superior de Recursos da Beira, durante a cerimónia de tomada de posse da nova juíza do Tribunal Judicial da Província de Idade, Maria Mambo. Fernando Pantia afirmou que a crescente complexidade das relações económicas e sociais exige uma magistratura cada vez mais comprometida com a defesa da legalidade, da justiça e do Estado de Direito, garantindo maior segurança jurídica para os cidadãos e para os investidores. Panti manifestou confiança no desempenho da juíza Maria Mambo, sublinhando que a magistrada reúne as qualidades humanas, técnicas e profissionais necessárias para responder aos desafios inerentes ao exercício da função jurisdicional. A população de Chifunde, na província de Idade, clama por unidades de refinaria de óleo alimentar à base de girassol e de soja. Além da unidade de refinaria, a população de Chifunde pede ainda a construção de silos para a conservação de cereais produzidos nesta região, de modo a colmatar o contrabando e a venda desenfreada para os países vizinhos. Afirmam ainda que a maior parte da produção de milho, do girassol e da soja no distrito de Chifunde encontra mercado nas repúblicas da Zâmbia e do Malawi, de onde são processados e exportados para Moçambique. Reagindo a estas preocupações, o delegado do Instituto de Cereais de Moçambique, em Tato, Mateus Moanza, disse que o governo já tem estado a solucionar o problema através da alocação de intervenientes comerciais. 5 das 10 localidades existentes no distrito de Zumbo, na província de Tata, não possuem sinal de telefonia móvel. Trata-se das localidades de Minga, Mukangaze, Xawalo, Miruro e Pangula. Segundo o diretor dos Serviços de Planeamento e Infraestruturas de Zumbo, brevemente será instalada uma torre para a distribuição do sinal de telefonia móvel no povoado de Campoco, na localidade de Miruro. João António disse que neste momento está na fase conclusiva a montagem de uma torre de telefonia móvel na sede da localidade de Minga. Desporto. Na luta pela revalidação do título nacional, a União Desportiva de Zumbo desloca-se esta sexta-feira à cidade de Nampula para desfrutar o ferroviário local num dos jogos de maior cartaz da 10ª jornada do Moçambola 2026. Com 16 pontos, a formação da Vila de Zumbo ocupa a segunda posição da tabela classificativa e pretende regressar à tarde com os 3 pontos, de forma a manter a perseguição ao líder ferroviário da Beira, que soma 19. Na projeção da partida, o treinador adjunto Vítor Matera reconheceu que o jogador em Nampula representa sempre um teste exigente devido à qualidade do adversário e o fator casa. Ainda assim, garantiu que a União

0: Desportiva de Zongo está preparado para assumir o protagonismo do jogo, impondo intensidade, disciplina tática e eficácia ofensiva para continuar firme na corrida ao título. Vila de Inhambeyab, hoje, a temperatura máxima pode atingir até 31 graus centígrados, seguida da cidade de Delta e da Vila de Xitima, com 30, Sumbo 28, Franconco e Longo 25 e Zangano 22 graus Celsius de temperatura máxima. Foram as notícias apresentadas esta hora. O próximo bloco estará inserido na primeira edição do Jornal de Delta, quando forem pontualmente a 13 horas. Feliciano Diogo e ouvinte, obrigada pela atenção dispensada uma vez mais. Bom dia.
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1: Bom dia, Rosa Freitas. Bom dia, amigo ouvinte. O Presidente da República, Daniel Chapo, orienta dentro de instantes um comício no distrito de Malema, no quadro da visita de trabalho que efetua desde hoje a província de Nampula. Na cobertura do evento está o jornalista Olívio Mateus. Muito bom dia.
2: Uma vez mais, muito bom dia ao Presidente da República, Daniel Chapo. Já está aqui na Vila Sede de Malema e da cidade de Nampula. Neste momento, o estadista moçambicano recebe saudação das entidades governamentais distritais, líderes comunitários e da população que o aguardava no aeródromo local. Após a saudação, Daniel Chapo desloca-se ao local onde estão expostas as potencialidades, sobretudo agrícolas, dos 23 distritos da província de Nampula, para uma visita e interação com os expositores. Seguidamente, o presidente Chapo vai interagir com a população em geral em um comício aqui na Vila Sede de Malema. Ainda na Vila Sede de Malema, o Presidente da República dirige uma sessão extraordinária dos Conselhos Executivo Provincial e dos Serviços Provinciais da Representação do Estado, alargada aos administradores distritais e presidentes dos Conselhos Municipais. Olívio Mateus, a partir da Vila de Malema. Bom dia.
1: Muito bom dia, Olívio Mateus, e continuação de um bom trabalho. A Polícia da República de Moçambique, na província de Maputo, acaba de deter 3 indivíduos indiciados de envolvimento em roubo de viaturas no município da Matola. A quadrilha era liderada por um professor, também detido, que roubava viaturas para desmontá-las e vender em peças no mercado informal. A porta-voz do Comando Provincial da PRM, Carmine Leite, explica que os 3 indivíduos foram detidos quando acabavam de roubar uma viatura no posto administrativo do Infulene, na Matola.
3: Um deles é professor. Quando a polícia foi à casa dele para a sua detenção, foi possível encontrar várias peças desmontadas de viaturas. Ele alega que compra carros roubados, desmonta em peças para depois comercializar no mercado negro.
1: A polícia deteve igualmente 4 indivíduos que se dedicavam a assaltos à mão armada em empresas e estabelecimentos comerciais na cidade da Matola. Mais de 31 milhões de meticais disponibilizados pelo Banco Mundial estão a ser investidos na construção de diversas infraestruturas socioeconómicas no distrito de Mutarara, em Tete. Adriano Biquiwan.
4: Parte do montante está a ser aplicado na construção da Escola Básica de Puiti, empreendimento que contempla um bloco de sala de aula, edifício administrativo e um sistema de abastecimento de água potável. O diretor do Serviço Distrital da Educação, Juventude e Tecnologia de Mutarara afirmou que a execução física das obras decorre a um ritmo satisfatório, perspectivando-se a sua conclusão nos próximos meses. Segundo Paulo Mabica, a entrada em funcionamento da nova infraestrutura vai reduzir o déficit de salas de aulas para alunos e professores e contribuir para a melhoria da qualidade de ensino da cidade de Tete. Adriano Biquiwan.
1: Um homem morreu ontem após ser atacado por um elefante no distrito de Macossa, província de Manica. Dine Kassamo.
5: Segundo o administrador de Macossa, o animal terá saído da coutada número 9 e invadido umas chambas da população durante a noite. Albano Muyambo explicou que a vítima encontrou o elefante quando se dirigia à sua machamba na manhã de quarta-feira. Albano Muyambo afirmou ainda que serão tomadas medidas para responsabilizar os operadores da coutada por alegada falha no controlo dos animais. A partir de Chimoio, Dine Kassam.
1: Na atualidade internacional, os 6 candidatos ao cargo de secretário-geral da ONU participam hoje num debate televisivo no plenário da Assembleia Geral em Nova York, uma iniciativa que abre o processo de seleção do substituto de António Guterres. Intitulado Debate Público da ONU, o próximo secretário-geral, o evento terá duração de 90 minutos, com início marcado para as 23 horas de Moçambique. O presidente da Assembleia

0: Secretária-Geral das Nações Unidas, a alemã Annalena Baerbock, diz em comunicado que, transmitido em direto e globalmente a partir do Salão da Assembleia Geral, o debate público da ONU levará pessoas de todo o mundo ao coração das Nações Unidas num momento crucial para o multilateralismo. São candidatos ao cargo de secretário-geral da ONU a antiga presidente do Chile, Michelle Bachelet, o diretor-geral da Agência Internacional de Energia Atômica, Rafael Grossi, a ex-vice-presidente da Costa Rica, Rebecca Greenspan, o ex-presidente senegalês, Macky Sall, a antiga ministra dos Negócios Estrangeiros do Equador, Maria Espinosa Garcês, e a diplomata da Guiana, Caroline Birkett. Foram as notícias a esta hora, as próximas, inseridas no Jornal da Tarde, a partir das 12 horas e 30 minutos. 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

alusivo à visita do Presidente da República ao distrito de Malema. Malema, um distrito potencialmente agrícola e que, de resto, faz-se neste momento interposto comercial a esta altura em que decorre a campanha de comercialização. E dentro de instantes, o Presidente da República vai dirigir-se à população do país a partir daqui da vila de Malema, onde dirige então um comício, para depois então reunir-se com o governo da província de Nampula em sessão extraordinária. Nós voltaremos momentaneamente então para as incidências da interação do Presidente da República através do comício que dentro de instantes dirige aqui na vila de Malema.

O Presidente da República aos estados aqui montados à disposição das principais potencialidades agrícolas, tanto pesqueiras, e, no entanto, tudo aquilo quanto a província de Nampula oferece como potencialidades expostas aqui à

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0: Dentro de instantes, caro ouvinte, vamos acompanhar o discurso de Sua Excelência Daniel Francisco Chao, que está de visita de trabalho à província de Nampula. Enquanto isto não acontece, caro ouvinte, daqui a pouco, quando forem 12 horas, teremos os tópicos da primeira edição do Jornal de Tempo, 2 horas e 10 minutos, uma data na história. Nesta primeira hora, serviços comerciais e um pouco de música vão preencher este período de emissão, enquanto, portanto, com atenções viradas à Nampula. A transmissão das atividades que estão em curso no âmbito da visita do Presidente da República, Daniel Chao, onde consta o Comício Popular. Nós vamos juntos até 13 horas e 55 minutos. A locução é de Lloyd de Nascimento, assistência técnica de Graciano Florentino Colher. Estamos juntos, ouvintes, muito bom dia. Muito boa tarde. Aproveite a certo seu relógio, são precisamente 12 horas em toda a República de Moçambique.
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1: Vamos a ouvir Filomena Maricoa. Este tema, meu marido. 2:03, um abraço, ouvinte está ligadinho, emissor provincial de Tete da Rádio Moçambique.

0: Bruno Caliano. Bruno entra para esta parada 2026 com este conteúdo musical. Oh, de Molipo, o ouvinte, que está aí desse lado. Então, como é que está a passar a sua quinta-feira? Como é que está a ser o seu trabalho neste dia? E como é que estamos a chegar até si? Queremos agradecer pelo carinho da sua audiência. São precisamente 12 horas e 10 minutos. Neste momento, 12 e 11. Acompanhe a seguir acontecimentos que marcam o 23º dia. É uma data na história.
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2: 23 de julho. Nascimento de Haile Selassie, último imperador da Etiópia, e ascensão ao trono do rei Mohamed VI do Marrocos.

Tafari Makone foi o nome que recebeu ao nascer na região de Ejersa, Goro, a 23 de julho de 1892. Mais tarde ficaria conhecido mundialmente como Rastafari. Foi regente da Etiópia de 1916 a 1930 e imperador de 1930 a 1974. Herdeiro de uma dinastia cujas origens remontam historicamente ao século XII e, pela tradição, ao rei Salomão e à rainha de Sabá, Haile Selassie foi uma figura crucial na história da Etiópia e de todo o continente africano. É considerado o símbolo religioso do Deus encarnado entre os adeptos do movimento Rastafari, que conta com aproximadamente 600 mil seguidores em todo o mundo. Os Rastas também tratam por Sua Majestade Imperial e por Jah Rastafari. Durante o seu governo, a repressão a diversas rebeliões entre as etnias que compõem a Etiópia, bem como a lentidão em modernizar o país, renderam-lhe duras críticas dos seus contemporâneos. No entanto, o seu protesto na Liga das Nações, em 1936, contra o uso de armas químicas pelo exército italiano de Mussolini contra o povo etíope, foi marcante. Não só representou o prenúncio da Segunda Guerra Mundial, mas também um advento do chamado refinamento tecnológico da barbárie, uma triste característica dos conflitos modernos. Selassie era um orador talentoso, com discursos considerados entre os quais memoráveis do século XX. A sua visão internacionalista levou a Etiópia a tornar-se membro fundador das Nações Unidas. O seu pensamento político, ao promover o multilateralismo e a segurança coletiva, mantém-se relevante até os dias de hoje.

ainda com o nome de Tafari Makonnen, casou-se em 1911 com Waizaru Menen. Ao tornar-se governador, passou a ser tratado por Ras, que em amárico significa cabeça ou líder, um título equivalente a príncipe. Após a morte de Menelik II, o neto deste, Lish Yar

Lorenzo assumiu o trono em 1913, mas acabou deposto pela nobreza e pela Igreja Ortodoxa Etíope, sob a suspeita de se ter convertido ao islamismo. Subiu então ao trono a Imperatriz Zedito, filha de Menelik II, que governou até a sua morte em 1930. Mesmo antes disso, Rastafari já tinha assumido a regência da Etiópia em 1917, sendo investido como rei em 1928. Com a morte de Zedito, Rastafari foi coroado a 2 de novembro de 1930 como o 225º imperador da dinastia salomónica. Foi nesse momento que adotou o nome de Haile Selassie, que significa o poder da Santíssima Trindade. O seu título completo impunha respeito: Sua Majestade Imperial, Imperador Haile Selassie, eleito de Deus, Rei dos Reis, Senhor dos Senhores, Leão Conquistador da tribo de Judá. No poder, iniciou um governo focado na modernização, trazendo novas tecnologias e inserindo a Etiópia na diplomacia global. Foi ele quem deu ao país a sua primeira constituição em 1931. Contudo, a história da Etiópia ficaria marcada pela invasão italiana em 1935, uma clara traição aos tratados de amizade celebrados anos antes. A Itália fascista ocupou o território tentando esmagar a resistência local através de massacres e segregação. Exilado, Haile Selassie procurou apoio internacional, que só se concretizou quando a Itália se aliou oficialmente à Alemanha na Segunda Guerra Mundial. Com apoio de forças britânicas, mas contando essencialmente com a bravura dos combatentes da resistência etíope, Selassie reconquistou a capital, Addis Abeba, a 5 de maio de 1941. No pós-guerra, liderou a reconstrução do país devastado e instituiu reformas, como o imposto progressivo sobre a propriedade de terras. Mas o declínio do império começou no início da década de 70. A grande fome que assolou o país entre 1972 e 1973, aliada a crises políticas e denúncias de corrupção, desgastou profundamente o regime. A 12 de janeiro de 1974, estalou uma rebelião militar. Meses depois, a 27 de setembro, Haile Selassie foi deposto por um golpe militar de inspiração marxista. Mantido sob prisão pelo novo regime, o último imperador da Etiópia faleceu a 27 de agosto de 1975, oficialmente devido a complicações após a cirurgia à próstata. Ainda nesta data, no ano de 1999, o continente africano testemunhava a transição de poder em Marrocos, com o início do reinado de Maomé VI.

A 23 de julho de 1999, a morte do rei Hassan II, que governara o país com mão de ferro durante 38 anos, abria caminho para a ascensão do seu filho primogênito. Com 35 anos de idade, o jovem príncipe herdeiro assumia o trono como o 18º monarca da dinastia Alauíta, que governa o Marrocos desde o século XVII. O início do reinado de Mohamed VI gerou grande expectativa tanto a nível interno como internacional, sendo apelidado por muitos como o Rei dos Pobres, devido à sua promessa de combater a pobreza e a exclusão social. Ao longo dos anos, o novo monarca implementou reformas significativas, destacando-se a criação da Comissão da Reconciliação para investigar os abusos de direitos humanos do passado e a reforma do Código da Família, que conferiu novos direitos às mulheres marroquinas. Sob sua liderança, Marrocos incitou também uma profunda

modernização económica e infraestrutural, consolidando o seu papel geopolítico como uma ponte estratégica entre a África e a Europa. 27 anos depois da sua ascensão ao trono, que hoje se assinala, a figura de Maomé VI continua a ser o pilar central da estabilidade e do desenvolvimento do reino alauíta.

0: Em uma data na história, recordamos hoje a vida e a obra do imperador Haile Selassie e o início do reinado de Mohamed VI em Marrocos. A redação do texto foi de Alberto Mazanga, teve a sonorização de Musa Gigalibo e a locução de Vitor Reis.
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0: Caro Vinte, acompanhamos assim o programa Uma Data na História. Vamos, portanto, voltar em cadeia nacional para acompanhar, portanto, as atividades da visita presidencial à província de Nampula. Neste momento, decorre então os discursos no âmbito desta visita ao distrito de Malema, de Sua Excelência Daniel Francisco Chapo, que vai orientar daqui a pouco. E, portanto, já vai orientar daqui a pouco o comício popular naquele distrito.
1: Malema, oi! Moçambique, oi! Wampula, oiê! Unidade Nacional, oiê! Paz, oiê! Muretele, oiê! Salama!
0: Salam.
1: Kaikihali! 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Salamu alaikum. Malema usulu. Atiana usulu. Alokwana usulu. Balema oye. Oshukuru banchene balema. Quero, em primeiro lugar, agradecer esta recepção calorosa que nós tivemos aqui em Malema.
2: O Pacherani, quem chunou chukurela, o aquele outro pochichimihia, naquele lá, ripoma, o Malema.
3: Num dia muito especial que nós começamos a visita à nossa província de Nampula, a província mais populosa do nosso país. Por isso, em primeiro lugar, queremos agradecer aos nossos líderes religiosos pelas orações. Quero agradecer aqui aos nossos grupos culturais que habilitaram esse nosso comício. Quero agradecer a vossa mensagem, onde primeiro apresentam as grandes realizações do nosso governo e do nosso município, mas também apresentam as preocupações.

0: Essas preocupações são muito importantes para nós. Porque são estas preocupações que nos garantem poder continuar a trabalhar. Por isso quero pedir uma grande salva de palma para todos vocês. Macupi.
1: Palmas.
0: Wampula oi! Moçambique, oiê! Unidade Nacional, oiê! Diálogo Nacional Inclusivo, oiê! A paz, oiê! Povo moçambicano, oiê! Em segundo lugar, queria dizer que eu não vim aqui sozinho. Vim acompanhado pelas pessoas que trabalham para o povo. Que nos acompanham nesta visita. Por isso eu quero pedir a eles para se apresentarem. Para nós podermos conhecer. Que é para depois deixarmos as grandes mensagens que nós trouxemos hoje. Vamos começar com o chefe da Brigada Central, que assiste a nossa província de Nampula. E depois vão seguir os outros elementos e quadros que fazem parte da delegação.
2: Nihio
0: Asana.
1: Entendemos bem.
0: Sanene.
1: Bem mesmo.
0: Oxokuru Malema.
3: Partido Frimo, oi! Presidente Daniel Francisco Chapo, oi! Malema, oi! Oxokuru. Knabzia. Felipe Chimoio Baonde.
4: Salama. Moçambique, oiê! Presidente Daniel Chapo, oiê! Bom dia. Meu nome é Salim Valá, sou ministro da Planificação e Desenvolvimento. Muito obrigado.
5: Estamos, então, no momento das...
0: Salama! Nampula, oiê! Wampula, Osulu! Presidente Daniel Francisco Chapo, oiê! Obrigado. Meu nome é Basílio Muhate, sou ministro da Economia. Obrigado.
6: Malema Osulu! Presidente Chapo Osulu! Sinanaka Iveta Lane, Mika Ministra Anteco, Atiana Anamwane, Atua Rupale, Natu Orakala, Koshukuru Vanchina.
7: Moçambique, oi! Nampula, oi! População do distrito de Malema, oi! Nosso presidente Daniel Francisco Chapo, oi! Obrigado, eu sou o Ricardo Sengo, sou ministro na presidência.
5: Então, o momento das apresentações já
8: Malema,
5: da
8: oiê!
5: Do presidente.
8: Nampula, oiê! Presidente Chapo, oiê! Eu sou o Matheus Magala, sou conselheiro do presidente para a Economia e Desenvolvimento. Muito obrigado.
9: Nampula, oiê! Malema, oiê! Atia Nozulu! Alopa Nozulu! Majove Nozulu! Presidente Daniel Francisco Chapo, oiê! Salama! I try

0: comandante geral da Polícia da República de Moçambique, aqui venho representar o ministro do Interior. Moçambique, oi!
1: Malema, oi! Wapula, oi! Atiana Osulo! Alô, Buana Osulo! Muretele, oi! A paz, oi! Unidade Nacional, oi! Malema, oi! Nós não viemos aqui para roubar muito tempo. Mas viemos visitar a nossa província de Nampula para nos reunir com o nosso governo, aquele governo que vocês votaram no dia 9 de
2: outubro de 2024.
1: Por isso, esta é a primeira coisa que nós viemos fazer aqui em
2: Malema.
1: Agradecer à população de Malema.
2: E a
1: partir daqui, agradecer à população da província de Nampula. Pelo facto, no dia 9 de outubro, terem votado na Frelimo,
2: Oweria Omutan la Frelimo
1: e no seu candidato Daniel Chapo.
2: Nimuholila Daniel Chapo.
1: Viemos dizer Malema muito obrigado.
2: Naruela Wira Malema notevo shukuru.
1: Ko shukuru vanchene Malema.
2: Asante sana.
1: Porque nós estivemos aqui durante 45 dias a fazer campanha. A dizer votem no partido Frelimo e votem no candidato Daniel Chapo. Vencemos eleições aqui em Malema.
2: No Lola o Malema.
1: Vencemos eleições aqui em Nampula.
2: No Lola o Ampula.
1: E não podíamos passar sem dizer muito obrigado, Malema. E muito obrigado, Nampula. Nihiwa sana.
2: Entendemos bem.
1: Koshukuru vanchene.
2: No shukurela vanchene.
1: E hoje viemos aqui
2: olelo ndiweva
1: para dizer à população de Malema,
2: wira na lela na mwanu Malema,
1: para dizer à população de Nampula,
2: wira na lela na mwanu ya Wampula,
1: que para nós continuarmos a trabalhar,
2: wira nchikele ya koholo mbaraka mteko,
1: continuarmos a fazer as realizações que falaram aqui,
2: wira nchikele ovara mteko sei himwale va,
1: tem que haver uma coisa muito importante. Por isso, essa é a nossa primeira mensagem. Tem que haver paz e segurança. Sem paz, sem segurança, não é possível desenvolver Malema. Não é possível desenvolver Nampula. Não é possível desenvolver Moçambique. Para nós fazermos mais coisas, mais estradas, como essa estrada que falaram aqui, Malema Kwamba, que estamos a fazer neste momento para o nosso povo, para ver mais água, como a ampliação do sistema de abastecimento de água que estamos a fazer aqui em Malema, para ver mais energia, como essa energia que ligamos na localidade de
2: Niosi,
1: para ver mais hospitais, mais escola, é preciso, em primeiro lugar, haver paz e segurança. Nihiwa sana.
2: Entendemos bem.
1: Sana, sana.
2: Bem mesmo.
1: Sem a paz,
2: sem
1: segurança, não é possível desenvolver Malema.

0: Sem a paz, sem segurança, não é possível desenvolver Nampula. Sem a paz, sem segurança, não é possível desenvolver Moçambique. E viemos aqui explicar que a paz não é só o calar das armas. A paz começa na família, até espalhar-se para o vizinho, para o bairro, para o nosso município, para o nosso distrito, para a nossa província e para o país todo. E nós viemos aqui a Malema, na nossa província de Nampula, para explicar as condições e aquilo que temos que fazer para haver paz. A primeira coisa é a unidade. Nós temos que nos unir como irmãos contra aqueles que são inimigos da paz. Contra aqueles que são inimigos da segurança. Para desenvolvermos o nosso distrito de Malema e a nossa província de Nampula. E os inimigos da paz e do desenvolvimento têm várias formas de agir. E se nós não ficarmos atentos, podemos destruir as nossas próprias coisas. O governo, quando constrói uma estrada, é para o povo. Quando constrói um hospital, é para o povo. Quando constrói uma escola, é para o povo. Quando dá livro mahala, é para o povo. Quando expande energia elétrica, é para o povo. Nihiwa sana.
1: Entendemos bem?
0: Sanene.
1: Bem mesmo.
0: Por isso, nós viemos aqui, em primeiro lugar, para explicar à população de Malema, explicar à população de Nampula, explicar à população de
1: Moçambique,
0: como é que a nossa paz, a nossa segurança, pode ser posta em causa. Se não ficarmos atentos. Por isso, a primeira coisa é unidade. Quando nós estivermos unidos, ninguém vai nos destruir. Mas se não haver vigilância no nosso seio, o inimigo da paz e do desenvolvimento vai nos colocar a destruir as nossas próprias coisas. Vou explicar com mais detalhes para vocês poderem perceber. Em 2024, nós tivemos eleições. E há pessoas que são inimigos da paz e do desenvolvimento que mentiram o povo moçambicano que ganharam eleições antes de começar a se contar os votos. E porque havia pessoas que não estavam atentas, estas pessoas fizeram coisas que depois ficaram arrependidas. Vou explicar o que é. Por causa disso, foram distraídos, foram destruir escolas, foram destruir hospitais, foram destruir bombas de combustível, foram destruir a central de medicamento que tinha medicamento para o povo moçambicano para 3 anos.

0: foram destruir bens de pessoas que construíram durante anos. Foram destruir tribunal para o povo moçambicano. Foram destruir e queimar procuradorias para o povo moçambicano. Casas de administradores para trabalhar para o povo moçambicano. Secretarias distritais para trabalharmos para o nosso povo. Mas eu quero vos fazer uma pergunta. Escola. Não fala. Escola. Não anda. Escola. Não foi recensear. Escola. Não foi votar. Onde é que entra nas eleições escola? Hospital.
1: Espiritual.
0: E medicamento do povo. Não andam.
1: Conecha.
0: Não falam.
1: Conlocha.
0: Não foram recensear. Não tem cartão de eleitor. Por isso o hospital nem foi votar. Onde é que entra o hospital nas eleições? Por isso, minhas irmãs e meus irmãos, eu vim aqui a Malema, na nossa província de Nampula, para vir vos explicar que se nós não ficarmos atentos, estas pessoas, as mesmas pessoas que inventaram a mentira que ganharam eleições, são as mesmas pessoas que quando chega o tempo de vacinação das nossas crianças, para não se vacinar todas as crianças, para crianças terem doenças e crianças morrerem, inventam sempre uma mentira. Inventam uma mentira que dizem que há pessoas que trazem cólera. Minhas irmãs, meus irmãos, cólera é uma doença que se chama doença de mãos sujas. Por que se chama doenças de mãos sujas? Porque uma pessoa quando vai a machamba, quando voltar, antes de cozinhar, antes de comer, tem que lavar as mãos. Se foi à latrina, quando volta, antes de comer, tem que lavar as mãos. Se todos nós fizermos isso, não haverá cólera. Mas se não lavarmos as mãos, quando vamos à machamba, quando vamos à latrina, ou pegar qualquer outra coisa suja, claro que a cólera vai chegar. Porque o bichinho da cólera fica nessas coisas sujas. Nihiwa,
1: entendemos.
0: Por isso, se aparecer alguém a dizer que há alguém que traz cólera, é preciso ficar atento. É um mentiroso. É um boateiro. É um inimigo da paz e do desenvolvimento. Tem que haver vigilância. Porque o inimigo da paz e do desenvolvimento não quer ver o povo em paz. Não fica feliz com a felicidade do povo. Dói-lhe ver o povo em paz. Por isso, sempre que o povo está em paz, inventa qualquer coisa para ver confusão entre o povo.
1: Lene cheliwene onna sasa manera ye.

0: E por causa desta mentira e boato de que alguém traz cólera, há pessoas que matam seu irmão, queimam seu irmão, que está no centro de saúde para cuidar do nosso povo. Agride os nossos líderes comunitários, nossos pais que estão aqui, que cuidam do nosso povo. Com base numa mentira e num boato. Não podemos continuar a fazer essas coisas. Quando viram que a mentira de que ganharam eleições não pegou, quando viram que a mentira de que alguém traz cólera também não está a pegar, porque o povo já está a descobrir que isto é mentira e é boato, vieram inventar outra mentira e outro boato. De que há pessoas que quando cumprimenta outra pessoa, o sexo de outra pessoa atrofia ou desaparece. É mentira. É boato. Nós, como governo, controlamos todos os hospitais de Rovuma Maputo, do Zumbo ao Índico. Nunca apareceu no hospital uma pessoa sequer a dizer que o sexo dele atrofiou ou desapareceu. Por isso que é mentira. É boato. Mas há pessoas que com base nesta mentira e neste boato agrediram seu irmão, mataram seu irmão, queimaram seu irmão até a morte. Não devemos fazer isso. Nihiwa,
1: percebemos,
0: é uma mentira, boato, só para distrair o povo do objetivo principal que nós temos, que é trabalhar. E trabalho que estamos a dizer não é só emprego. Quando há paz e segurança, acordar de manhã, ir à machamba, é trabalhar. Acordar de manhã, fazer suas badias, para ir vender, é trabalhar. Acordar de manhã, ir à sua barraca, no mercado, é trabalhar. Mas tudo isso só vamos conseguir fazer no ambiente de paz e segurança. Por isso, minhas irmãs e meus irmãos, esta é a primeira coisa que nós viemos falar aqui. Tem que haver unidade, tem que haver trabalho e tem que haver vigilância no nosso seio para nós podermos estar em paz e em segurança. Estas pessoas que mataram seu irmão alegando que tinham ganho eleições, mataram seu irmão porque diz que alguém traz cólera, mataram seu irmão porque diz que alguém quando encosta ou cumprimenta outro, o sexo desaparece ou se atrofia. Não pense que vão parar sem nós estarmos unidos, vigilantes e com foco para o trabalho. É isto que nós temos que fazer. Aqui em Malema, mais concretamente.

0: Mente mutuale.
1: Vantene chomintuale.
0: Vocês lembram-se muito bem.
1: Monu poela vantene.
0: Estas pessoas.
1: Achone yala.
0: Chegaram.
1: Yaipia.
0: A queimar tal coisa.
1: E hisaka chusinchene.
0: E a dizer.
1: Yera kawira.
0: Que estavam a fazer aquilo.
1: Anere laiele.
0: Por causa dos resultados eleitorais.
1: Mahawiwa soto nihiru samatane.
0: Eles sabiam muito bem que perderam eleições.
1: Achao ya isuela sana wira halonlo matanle.
0: Só estavam a fazer como um pretexto.
1: Yavara yele echunakawira enanari.
0: O nosso governador.
1: Governador Ahu.
0: Que está aqui conosco.
1: Arvava nihio.
0: Aqui conosco.
1: Arvava nihio.
0: Veio aqui a Malema.
1: Yahiru ba Malema baba.
0: Foi até Mutuale.
1: Yahiru ampako Mintuale.
0: E porque nós somos um governo de paz.
1: Mahawi hiyo na governe amurechele.
0: Ele foi conversar com eles.
1: Yahiru wabane la niyaos.
0: No âmbito também do diálogo nacional inclusivo que estamos a fazer.
1: Wa mahawa ovane la waelapo yote.
0: Para que deixassem de fazer o que estão a fazer.
1: Wira ehie achonele abaraya.
0: Ouviram?
1: Yahiwa.
0: Voltaram às comunidades.
1: Yaichigela moja chene.
0: Estão a viver.
1: Anikala.
0: E temos que continuar a chamar a razão.
1: Nihana nikala ka ochikela ni.
0: Tal como fez o nosso governador.
1: Ndokona pankaya governatora.
0: Chamou a razão a eles.
1: Yahuichane yewoni hera.
0: Isto que estão a fazer.
1: Uyela mumvaranyu.
0: Agredir o povo.
1: Wa mana ana mochechene.
0: Destruir escolas do povo.
1: Onanariha escola samochechene.
0: Destruir o hospital do povo.
1: Onanariha hospital samochechene.
0: Queimar a administração do povo.
1: Wahisa governo povo.
0: Queimar o tribunal do povo.
1: Ohisa o tribunal se
0: povo. Queimar a procuradoria do povo.
1: Ohisa a procuradoria se
0: povo. Ameaçar nossos líderes que cuidam do nosso povo.
1: Owopo piha malitera na capelela
0: ana deixassem de fazer.
1: Wire hiebare.
0: E deixaram.
1: Ni yaihia.
0: Mas nós
1: Hiyo,
0: temos que continuar a fazer esse trabalho que o nosso governador fez.
1: Nihana nchikelaka nivarakamiteko sensei yantokona governatora havanraya.
0: Ihiwa sana.
1: Percebemos.
0: Sanene.
1: Demeshumo.
0: Podemos sentar com o governador. É muito importante nós continuarmos vigilantes. Esta é a primeira mensagem que nós trazíamos. Porque nós, como governo, queremos continuar a trabalhar para o nosso povo. Estamos felizes por perceber na vossa mensagem que estão atentos às realizações do vosso governo. Governo que vocês votaram. E nesta atenção, mencionaram aqui as nossas realizações.
1: Mohima wa miteko simvara o governo.
0: A estrada Malema Kuamba.
1: Mosewe o Malema no Kuamba.
0: Que está neste momento em construção.
1: We lukulukwene la riwote kiwa.
0: Agradeceram aqui.
1: Ashukure la baba.
0: A ampliação aqui do sistema de abastecimento de água.
1: Ni winu wihera wa miteko samahi.
0: Agradeceram aqui.
1: Moshukure la baba.
0: A ligação de energia elétrica.
1: Wa energia.
0: A localidade de Nios.
1: A localidade de Oniwosi.
0: Agradeceram aqui.
1: Moshukure la baba.
0: E nós queremos continuar a trabalhar para o povo.
1: Hiyo ninchino chikelovara mteko para navar la kana mochechene.
0: Ano passado.
1: E a kevinre.
0: Nós decidimos como governo.
1: Na ihi mantokoni governo.
0: Que vamos levar dinheiro para o distrito.
1: No kushamo suruku para mu distrito.
0: Porque no distrito.
1: Mahawe mu distrito.
0: Há muitos homens.
1: Akala malopana.
0: Muitas mulheres.
1: Atia nanchene.
0: Muitos jovens.
1: Anamira vanchene.
0: Que querem fazer negócio.
1: Anchino mpakana koso.
0: Outros que já estão a fazer.
1: Akina kwanro mpakaka.
0: Mas não crescem os seus negócios.
1: Mahawe kananyua na koso aya.
0: Porque não há dinheiro.
1: Mahawe kwabo
0: musu. Nós dizemos, vamos levar Fidel para o distrito. O fundo para o desenvolvimento local. Para as pessoas emprestarem. Começarem a fazer negócio. Gerar renda para eles. Pagarem mais salários. Gerar mais emprego. E desenvolver os nossos distritos. Mas nós sabemos. Que o dinheiro do ano passado. Não foi suficiente para todos aqueles. Eles que pediram o dinheiro. Por isso, como governo, decidimos que este ano vamos duplicar.

0: caro o valor de Fidel para toda a província de Nampula e todos os distritos de Nampula, incluindo aqui em Malema. Para o nosso povo. Nihiwa.
1: Percebemos.
0: Esta duplicação do dinheiro, este aumento do dinheiro, é para aqueles projetos que não foram aprovados
1: poderem
0: ser selecionados e o número ser maior do que aquele do ano passado. E nós, como governo, vamos continuar com mais realizações. Porque é nosso trabalho servir o povo. Nós existimos por causa do povo, graças ao povo. É por isso também que, como governo, decidimos que uma das preocupações do nosso povo é transporte. E decidimos que temos que comprar machimbombos para que a população seja transportada em condições, sentados, sem muitas dificuldades. E dissemos que estes machimbombos não vão ser só para Maputo, não vão ser só para as capitais provinciais, como Beira, Nampula e outras capitais, mas vão para outros municípios onde tem população, incluindo até Malema.
1: Para
0: o nosso povo tenha condições. E vamos continuar a trabalhar para fazer mais, chegar mais transporte para o nosso povo. Malema, oiê! Moçambique, oiê! Unidade Nacional, oiê! Malema, Osulu! Wampula Osulu, Atiana Osulu, Alopwana Osulu. Nós, como governo do povo, queremos continuar a construir mais estradas, como esta que estamos a construir a partir daqui de Malema até Coamba. Queremos trazer mais sistemas de abastecimento de água. Vamos trazer mais escolas,
1: aqui.
0: Mais hospitais distritais. Mais centros de saúde. Mais energia, como esta energia que chegou em
1: Niosse.
0: E muito mais coisas para o nosso povo. Esta é a nossa tarefa. Esse é o nosso trabalho. É por isso que estamos aqui em
1: Malema.
0: Para dizer à população de Malema, à população de Nampula,
1: à
0: população de
1: Moçambique,
0: que isto tudo que estamos a fazer, mais estradas,
1: misewe,
0: mais energia,
1: energia,
0: mais água,
1: nimahi,
0: mais hospitais,
1: espiritale,
0: mais medicamento,
1: mireche,
0: mais escolas,
1: ni escola,
0: mais livros mahala,
1: ni livros mahala,
0: e outras coisas,
1: ni miteko mikina,
0: só vamos conseguir fazer
1: noe rovara,
0: num ambiente de paz
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0: e segurança.
1: Ni orromele.
0: Por isso,
1: waiyeyo,
0: cada um de nós
1: kuta mochu wa hiyo,
0: é polícia.
1: Akale polícia.
0: Nihiwa.
1: Percebemos.
0: Qualquer país do mundo,
1: wakuta elapo yelapo,
0: melhor polícia que tem,
1: polícia orromeleya,
0: é o seu povo.
1: Ana mochechenao.
0: Por isso pedimos vigilância para não haver terrorismo.

0: Alavilavi.
1: Não haver esses naparamas.
0: Ekale anaparama.
1: Não haver boato.
0: Wera ekale anamanyanyera.
1: Não haver mentira.
0: Wera ekale anawote.
1: Que causam dor e luto nas famílias
0: moçambicanas.
1: Queremos paz. Temos que dizer não aos discursos de ódio. Não
0: à
1: violência entre irmãos moçambicanos. Sim à paz. Sim à reconciliação. Sim ao amor ao próximo. Sim à comunhão entre irmãos. Sim à união. É por isso que estamos a levar a cabo o diálogo nacional inclusivo. Onde chamamos todos os moçambicanos, independentemente do seu partido político, da sua religião, da sua origem, da sua etnia, da sua raça, ou qualquer coisa que possa nos fazer diferentes. Somos todos moçambicanos e irmãos. É por isso que decidimos que, como irmãos moçambicanos, vamos sentar e falar que Moçambique nós queremos. O que é que realmente podemos mudar? O que é que realmente podemos reformar? E o povo moçambicano está a dialogar. Mais do que nunca. O diálogo nacional inclusivo está a decorrer neste momento. O objetivo deste diálogo nacional inclusivo é a paz, é segurança. Porque a paz e segurança é que vão trazer o desenvolvimento. Todos nós vamos trabalhar à vontade. Ninguém vai ter medo de ir à machamba. Ninguém vai ter medo de ir ao mercado. Ninguém vai ter medo de ir trabalhar. Ninguém vai ter medo de ir à escola. Ninguém vai ter medo de ir ao hospital. Basta haver paz. E segurança. O resto vai acontecer.
0: Só tem na hala uiraneia.
1: Por isso, minhas irmãs, estas são as grandes mensagens que eu trazia. Paz, segurança. Para isso acontecer, tem que haver unidade, tem que haver trabalho e tem que haver vigilância. O nosso país é um país muito rico. Temos terra, temos água. Aqui é Malema, onde nos encontramos. Chama-se celeiro da província de Nampula. A terra do distrito de Malema produz tudo. Não há nada que nos produza em
0: Malema.
1: Por isso, a melhor forma de gerarmos riqueza é trabalharmos a terra, lançarmos semente à terra, produzirmos comida para nós, mas também produzirmos aquilo que pode se vender. Como gergelim, feijão olokwe,
0: ntoko holoko,
1: feijão bur,
0: ntoko piri,
1: castanha,
0: ntoko ikorosho,
1: e tantos outros produtos de rendimento.
0: Nimihokoro komikina kusorerela.
1: Que hoje em dia,
0: olelova,
1: no mundo,
0: welapo,
1: custam muito dinheiro.
0: Sinifanya musuru kumunchene.
1: Aquele que produz gergelim em quantidade,
0: olo onemulima chinchili munchene.
1: Não há dúvidas que vai ser rico.
0: He hiwavo hover ya weona halo kalam.
1: Aquele que produzir castanha de caju em quantidade,
0: olhe, onemulima e coro.

0: Não há dúvidas que vai ser rico. Aquele que produzir feijão bom em quantidade, não há dúvidas que vai ser rico. Porque são produtos que custam muito dinheiro hoje no mundo. Por isso, vamos, meus irmãos, trabalhar a terra. Produzir comida. E matarmos a fome. Mais milho. Mais arroz. Mais feijões. Mas também mais culturas de rendimento. Mais gergelim. Mais castanha de caju. Mais feijão boa. E tantos outros produtos de exportação que Malema e província de Nampula produzem. Só precisamos de aumentar a quantidade. Também ter qualidade. Esta é a grande mensagem que nós trazíamos. Não podemos permitir que venha alguém nos desestabilizar com mentiras e boatos. Ora porque ganharam eleições. Ora porque alguém traz cólera. Ora porque existe alguém que quando cumprimenta outro ou encosta, atrofia-se o sexo. Ou o sexo desaparece. São mentirosos, boateiros, manipuladores, mentirosos, e só estão para espalhar o ódio entre o povo moçambicano. Espalhar violência entre o povo moçambicano. E estas pessoas, para o vosso conhecimento, depois de fazerem isso, dia seguinte, ele próprio fica doente. Quer ir ao hospital?
1: O
0: hospital já não existe.
1: Hospital
0: quer medicamento?
1: Queimou
0: o medicamento.
1: Moreche ahisa.
0: A esposa está grávida, quer ir dar parto, já não tem hospital, porque ele queimou o hospital. O filho quer ir à escola, o filho já não tem onde estudar, porque queimou a escola. Escola do povo, hospital do povo, medicamento do povo, livro Mahala para o povo, água para o povo, estragam tudo. E aqueles que lhes dizem para fazerem isso já não vivem em
1: Moçambique,
0: já vivem fora.
1: Como Moçambique.
0: E nós é que ficamos a sofrer
1: aqui.
0: Nihiwa.
1: Percebemos.
0: Sana, sana, guapo.
1: Bem mesmo, mano.
0: Oxucuru, vanche. Então não podemos fazer isso. Vamos estar unidos, coesos, entre nós, irmãos. Saber que este é meu irmão. Apesar de ser diferente comigo. Porque a diferença é uma coisa natural. Deus, Allah, nos fez diferentes. Mesmo aqui onde nós estamos aqui. A diferença é uma riqueza. Pensar diferente não é problema. Mesmo marido e mulher. Que casam e juram amor. Não pensam da mesma forma. Até gêmeos. Que nasceram no mesmo dia. Não pensam da mesma forma. É ou não é? Deus nos fez diferente. É por isso que pensamos diferente.

0: diferente.
1: E
0: ser diferente.
1: Pensar
0: diferente. Até é bom. Mas isto não pode lhe levar a violentar teu irmão porque pensa diferente de si. Não pode lhe levar a odiar o seu irmão porque pensa diferente de si. Não pode lhe levar a matar o seu irmão porque pensa diferente de si. Nós somos diferentes. Estes dedos da minha mão aqui não são iguais, mas não há nenhum dedo que corta outro por ser diferente. Ihiwa,
1: percebemos
0: aqui onde nós estamos aqui, não há duas pessoas iguais. Uns são gordos, outros são magrinhos, há outros são mais escuros, outros são mais claros, outros são baixinhos, outros são altos como eu. Ihiwa,
1: percebemos.
0: Sana.
1: Bem mesmo.
0: E isso não pode te levar a agredir o seu irmão.
1: Ela é aquele nino que está no o roa o meu riaiona na ramuninho.
0: A diferença.
1: O vericana.
0: É uma riqueza.
1: Tio chichimihe.
0: Por isso.
1: Waiyeyo.
0: Cada um tem que respeitar a diferença entre ele e seu irmão.
1: Kota mucho hano chichimihe ra kama vericano wa wawo ni munno.
0: Cada um tem que respeitar o seu irmão que pensa diferente de si.
1: Kata mucho hana o muchichimiha kamunna o no puela ntoko vericana ni nyuo.
0: Se não concorda, tem que ter paciência.
1: Maekalaka o upuela nakala ochu na miruko haya mukaleke o vilela.
0: Fala, fundamenta para lhe convencer.
1: Mulavuleke ni mupushere para wira mukale o mpanyiha.
0: Não é para lhe agredir.
1: Mwekalo mana.
0: Por isso, minhas irmãs e meus irmãos, quero terminar dizer que a principal mensagem que nós trazíamos aqui é paz, segurança, para termos mais estradas, mais hospitais, mais água, mais energia, mais casas, para nós podermos viver em paz. Só com mais água, mais estrada, mais energia, mais escolas, mais hospitais, mais livros mahala, mais medicamento, e a produzirmos mais comida para matarmos a fome, é que haverá paz. E sobretudo, vigilância aos inimigos da paz e do desenvolvimento do povo moçambicano. Essa é a mensagem que nós trazíamos. Vocês agradeceram as realizações aqui, mas nós queremos fazer mais para o nosso povo. E vamos fazer mais para o nosso povo. Porque fomos votados para isso. É nossa tarefa servir o povo. Mas o povo tem que estar vigilante. Tem que estar atento às manobras do inimigo da paz e do desenvolvimento. As manipulações do inimigo da paz e do desenvolvimento. As mentiras do inimigo da paz e do desenvolvimento. Aos boatos do inimigo da paz e do desenvolvimento. Porque tem várias formas de agir.
1: E
0: se nós não ficarmos atentos, não haverá paz e não haverá segurança. E sem paz e segurança, não vamos conseguir fazer tudo o que estamos a fazer aqui. E estes, mesmo se fizermos, se nós não ficarmos atentos,

0: Vamos destruir a nossa escola.
1: O nosso
0: hospital.
1: Queimar
0: nosso medicamento.
1: Ameaçar
0: nosso líder que cuida do nosso povo.
1: Só porque não
0: estamos atentos.
1: Por
0: isso, minhas irmãs e meus irmãos, quero terminar
1: e
0: vos dizer uma coisa mais
1: importante.
0: Vamos todos
1: ser
0: vigilantes.
1: Vamos
0: todos
1: ser
0: polícia
1: contra
0: os ladrões, contra os bandidos, contra os boateiros, contra os mentirosos, contra os manipuladores, contra aqueles que propagam discurso de ódio e violência entre o povo
1: moçambicano. E dizermos
0: sim à paz,
1: sim ao
0: amor ao seu irmão,
1: sim à
0: unidade,
1: sim à
0: vigilância, sim à reconciliação nacional entre irmãos
1: moçambicanos e
0: sim ao trabalho.
1: Ayo moteko.
0: E, consequentemente, sim ao desenvolvimento.
1: É
0: esta a mensagem que nós trazíamos
1: para Malema.
0: E vamos continuar a trabalhar, meus irmãos.
1: Koshukuru
0: vanchene, Malema.
2: Fica então o discurso do Presidente da República, que nesta tanto comício disse que está em Malema para agradecer à população pela confiança que a população, no entanto, depositou nela para dirigir o país, mesmo no meio de tantas adversidades. O estadista moçambicano centrou tanto a sua mensagem na paz, unidade, diálogo, confiança, vigilância e segurança, ferramentas nas quais o governo trabalha para garantir a sua existência, de modo que a população continue a desenvolver suas atividades sem medo e o Estado a realizar seus programas, portanto, principalmente o quinquenal em benefício dos cidadãos. Chapo recordou que a paz não é apenas o calar das armas, mas que começa em cada família com a unidade contra os inimigos da paz e segurança, de modo que o desenvolvimento flua sem interrupções. O presidente disse que quando os moçambicanos estiverem unidos e vigilantes, ninguém vai colocar em causa os projetos de desenvolvimento da própria população e do governo. Segundo o estadista moçambicano, a população não deve cair nas agitações de indivíduos que querem ver estagnado o desenvolvimento do país, destruindo infraestruturas públicas que servem à própria população com alegações infundadas. Chapo desencorajou os atos que visam distrair a população que, segundo indicou, está focada na produção de comida e outros produtos de rendimento para suprir a dependência econômica. O chefe do Estado moçambicano disse que o país está com projetos nas mais diversas áreas para responder às expectativas da população, tendo tocado o Fundo de Desenvolvimento Econômico Local, o qual encorajou os cidadãos a submeterem seus projetos aos governos distritais e municipais para desenvolver suas comunidades. O Presidente da República fechou o seu discurso convidando a população para fazer o policiamento e vigilância dos atos que desestabilizam o país e sobre os possíveis diferendos entre os moçambicanos. Chapo indicou que o diálogo nacional inclusivo busca concórdia e entendimento, por isso solicitou maior participação no envolvimento tanto da população. Encerramos, eu dizer aqui resumidamente, que o Presidente da República concentrou-se tanto na paz, unidade, diálogo, confiança, vigilância e segurança neste comício aqui que orientou na Vila Sede de Malema e nesta transmissão.

0: seleção estiveram Joaquim Monteiro, Rajan Bouassane e Olívio Mateus. Boa tarde.
1: Muito boa tarde, Olívio Mateus. Na cobertura de comício popular orientado pelo Presidente da República, Daniel Chapo, em Malema, no âmbito da sua visita de trabalho de 3 dias à província de Nampula. A visita está inserida na agenda do chefe de Estado, de governação, de proximidade, com o objetivo de acompanhar de perto a realidade das comunidades.
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3: Amigo ouvinte, uma vez mais, boa tarde. Está com a Antena Nacional da Rádio Moçambique, é 92.3 FM. Eu sou a Helena Pitouro, juntos até bem perto das 17 horas, com diferentes conteúdos em informação de hora em hora. E hoje, nesta edição, neste espaço de quinta-feira, vamos trazer, de forma excepcional, o Jornal da Tarde a esta hora. Terá mais desenvolvimentos já a seguir.

0: Estamos a transmitir em cadeia nacional o Jornal da Tarde. São 13 horas e 20 minutos. Boa escuta.
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0: Boa tarde, Presidente da República anuncia a duplicação do Fundo de Desenvolvimento Económico Local, FIDEL, em todas as províncias moçambicanas. Daniel Chapo fez o anúncio após desembarcar no aeroporto de Nampula para uma visita de trabalho à província.
1: Deu-se muita entrada de projetos e o dinheiro não foi suficiente. Por isso, como governo, decidimos que este ano vamos duplicar o valor na província de Nampula e em todos os distritos da província de Nampula.
0: Entretanto, o governo cria a equipa multissetorial para avaliar as atividades desenvolvidas pelas empresas de exploração mineira. Candidatos ao cargo de secretário-geral da ONU participam hoje num debate televisivo no plenário da Assembleia Geral em Nova Iorque. São estes os tópicos do Jornal da Tarde de hoje. Os desenvolvimentos destes e de outros temas dentro de instantes. Na edição e apresentação, Orlando Ungoveni, sonorização de Hermínio Abel. Boa audição. Vamos aos desenvolvimentos. O presidente da República, Daniel Chapo, acaba de orientar um comício em Malema no âmbito da visita de trabalho de 3 dias à província de Nampula. É um assunto a conferirmos dentro de instantes. Para já, uma nota que acaba de chegar à nossa redação dá conta de que uma pessoa morreu esta quarta-feira vítima de ataque de elefante no distrito de Macosa, em Manica. Desenvolve a informação de Nicação.
2: Segundo o administrador de Macosa, o animal terá saído da coutada número 9 e invadido umas chambas da população durante a noite. Albano Muyambo explicou que a vítima encontrou o elefante quando se dirigia à sua machamba na manhã de quarta-feira.
3: Nós, como governo, recebemos com tristeza esse cenário e neste momento estamos a trabalhar em interação com os operadores da cotada número 9, onde saíram esses elefantes, de modo a criar algumas condições para as cerimônias fúnebres.
2: Albano Muyambo afirmou ainda que serão tomadas medidas para responsabilizar os operadores da cotada por alegada falha no controlo dos animais.
3: É um aspecto muito negativo, que deixa os animais a ir invadir as culturas das pessoas. Então, vamos trabalhar para que sejam responsabilizados, porque eles têm fiscais para controlar esses animais.
2: O administrador de Macosa, Albano Muyambo, apela à convivência segura entre a comunidade e a fauna bravia, defendendo que os animais devem permanecer dentro das áreas de conservação e a população em zonas seguras. A partir de Chimoio, Dine Kassam.
0: Agora sim, terminou há momentos o comício orientado pelo presidente da República, Daniel Chapo, em Malema, no âmbito da visita de trabalho de 3 dias à província de Nampula. A sua chegada à cidade de Nampula, o chefe do Estado anunciou a duplicação do Fundo de Desenvolvimento Económico Local em todas as províncias moçambicanas. O anúncio foi feito no aeroporto Nelson Tatanha.
4: Daniel Chapo falava na saudação da população da província no aeroporto de Nampula no início da visita de trabalho de 3 dias a este ponto do país. O estadista moçambicano disse que o incremento do valor vai servir para impulsionar o desenvolvimento das comunidades através da criação de novos postos de emprego.
1: Porque nós sabemos que este dinheiro não foi suficiente. Daquilo que nós sabemos, deu-se muita entrada de projetos e o dinheiro não foi suficiente.

0: Por isso, como governo, decidimos que este ano vamos duplicar o valor na província de Nampula e em todos os distritos da província de Nampula. Aqueles que estão a receber também vão devolvendo aos poucos. Vamos levar esse dinheiro, juntar com outro que o governo ainda vai ter, para continuarmos a ajudar, sobretudo, a crescer os negócios nos distritos. E estes negócios fazem circular dinheiro, pagam salário aos nossos irmãos, geram renda às famílias, geram emprego, que é o que nós queremos para a nossa juventude e a nossa mulher, que é a maioria do povo moçambicano.
1: Num outro desenvolvimento, Daniel Chapo apelou aos presentes à necessidade de intensificação da vigilância e combate à desinformação no seio da comunidade.
0: Temos que combater aqueles que andam a dizer que existem pessoas que trazem cólera. Porque cólera é doença de mãos sujas. Quando nós vamos à Machamba, voltamos, antes de comer, temos que lavar as mãos. Se formos à latrina, antes de comer, temos que lavar as mãos. Se todos nós fazermos isso, não há de haver cólera. Não há ninguém que traz cólera. Mas existem pessoas que trazem boatos para poder provocar desestabilização. Estes são inimigos da paz e do desenvolvimento do povo moçambicano. Combatermos aqueles também que trabalham e colaboram com os terroristas. Nós temos que ser vigilantes. Sabermos quem está no nosso bairro, quem está na nossa zona, de onde é que saiu, é filho de quem, em que família está, tudo isso é muito importante para a nossa paz. Porque a paz não é só calar das armas, é haver ordem, tranquilidade nas famílias, no bairro, na zona, no município, no distrito, na província e no país todo.
1: Presidente da República, Daniel Chapo, e os apelos para a necessidade de intensificação da vigilância e unidade, combate à desinformação para a promoção da paz e concórdia no país. Nelson Tatanha, Nampula.
2: Já no comício em Malema, dominou a mensagem do Presidente da República, matérias sobre a paz e segurança, Otávio Fonseca.
3: Muito boa tarde. O Presidente da República, Daniel Chapo, convidou a população de Nampula para reforçar a unidade nacional e a vigilância ao nível das comunidades como pressupostos principais para o desenvolvimento da província em particular e do país em geral. Falando há momentos num comício popular na Vila Sede Distrital de Malema, Daniel Chapo disse que sem a paz e segurança não é possível desenvolver o distrito de Malema, a província de Nampula e o país em geral. Daí que a população deve estar alerta contra os inimigos do desenvolvimento.
0: Sem a paz, sem segurança, não é possível desenvolver Malema. Não. Sem a paz, sem segurança, não é possível desenvolver Nampula. Sem a paz, sem segurança, não é possível desenvolver Moçambique. E viemos aqui explicar que a paz não é só o calar das armas. A paz começa na família, até espalhar-se para o vizinho, bairro, nosso município, nosso distrito, nossa província e para o país todo. E nós viemos aqui a Malema, na nossa província de Nampula, para explicar as condições e aquilo que temos que fazer para haver paz. A primeira coisa é unidade. Nós temos que nos unir como irmãos contra aqueles que são inimigos da paz, contra aqueles que são inimigos da segurança, para desenvolvermos o nosso distrito de Malema e a nossa província de Nampula.
3: O presidente da República, Daniel Chapo, convidou a população de Malema e do resto da província para a observação rigorosa das medidas de higiene individual e coletiva para evitar o surto da cólera, ao mesmo tempo combater a desinformação à volta da doença.
0: Inventam uma mentira que dizem que há pessoas que trazem cólera. Minhas irmãs, meus irmãos, cólera é uma doença que se chama doença de mãos sujas. Por que que se chama doença de mãos sujas? Porque uma pessoa quando vai à Machamba, quando voltar, antes de cozinhar, antes de comer, tem que lavar as mãos. Se foi à latrina, quando volta, antes de comer, tem que lavar as mãos. Se todos nós fizermos isso, não haverá cólera. Mas se não lavarmos as mãos...
3: Além de Malema, o presidente da República, Daniel Chapo, visita amanhã e depois...

0: Hoje, os distritos de Moma e Nacala Porto. Otávio Fonseca, Nampula.
1: Matérias sobre a paz e segurança dominaram o comício do Presidente da República em Malema. Outras notas indicam que o Presidente da República felicita a Seleção Nacional de Futebol de Moçambique, sub-17 Mambinhas, pela conquista da terceira edição. Felicita a Seleção Nacional de Futebol.

0: os jovens a perseguirem os seus sonhos com disciplina, dedicação e espírito de equipa, valores que estiveram na base desta conquista. Continuemos com a atualidade nacional. Ministro dos Recursos Minerais e Energia trabalha em teto. Hoje o dirigente inaugurou equipamento tecnológico alimentado por energia elétrica destinado a substituir os combustíveis fósseis no processo de mineração executado pela Vulcan Moçambique. Ana Avenil.
1: O ministro dos Recursos Minerais e Energia considerou a iniciativa um marco capaz de desenvolver a atividade mineira com maior eficiência e menor impacto ambiental. Segundo Estevão Pale, a utilização de equipamentos elétricos permitirá reduzir significativamente a emissão de gases poluentes, contribuindo para uma mineração mais limpa e alinhada com os desafios globais de combate às mudanças climáticas.
2: O país ainda não produz combustível, gasóleo, e pretendemos que esta operação, portanto, seja mais eficiente, tenha menos custos ambientais e possa trazer mais valor para o próprio país e para a própria empresa em si e para os próprios moçambicanos, na perspectiva de que vai aumentar a produtividade da mina. Acima de tudo, é a redução da situação das poeiras.
1: Por sua vez, o presidente do Conselho de Administração da Vulcan, Mukesh Kumar, explicou que a concretização desta transformação tecnológica dará um novo passo na preservação do meio ambiente.
3: And these two models, electric plus IPCC.
4: Este método aqui elétrico e o outro que vai usar
3: para our future model of mine.
4: Vai ser o nosso futuro. No a
3: dust,
4: nossa futura mineração. Sem poeiras.
3: No pollution.
4: Sem poluição.
3: No diesel requirement.
4: Sem utilização de diesel.
3: Foreign exchange saving.
4: Tudo conservado, né?
3: And creating a better environment for everyone.
4: Então, melhores condições ambientais para todos.
1: Com esta inovação, TET reforça sua posição como uma das principais regiões mineiras do país e coloca Moçambique no mapa das iniciativas africanas que procuram combinar a exploração de recursos naturais, a inovação tecnológica e a sustentabilidade ambiental. Da atualidade, Ana Vanilla.
0: Continuemos em Tete, desta vez para falarmos da criação de uma equipa multissetorial para avaliar as atividades desenvolvidas pelas empresas de exploração mineira instaladas na região de Mugomo, no posto administrativo de Mualadze, no distrito de Chifundi, em Tete. Isauro Afonso.
5: A equipa integra técnicos da Autoridade Tributária de Moçambique, Inspeção Geral do Trabalho, Agência para o Controlo da Qualidade Ambiental e representantes dos serviços de imigração, devendo proceder à avaliação abrangente sobre o funcionamento dos empreendimentos econômicos naquela região. A decisão surge na sequência de um encontro que a secretária de Estado em Tete, Cristina Mafumo, manteve esta quarta-feira com a direção da empresa de exploração mineira de capitais chineses, onde foram abordadas matérias relativas às operações da empresa, cumprimento das obrigações fiscais, condições laborais e ações de responsabilidade social.
6: Disseram que vão construir um centro de saúde. Onde é que está este centro de saúde? Disseram que vão construir um furo de água. Onde é que está? Precisamos de ver estas coisas todas, o que é que foi feito em termos de responsabilidade social, quais são os pacotes para trabalhar com a juventude. Será que a empresa não está a perspectivar uma parceria para uma bomba? Sentimos que Mualadze está a precisar de uma bomba de combustível.
5: Entretanto, na região de Kamande, na localidade de Nkanta, também no distrito de Chifundi, a secretária de Estado escalou a mineradora de capitais sul-africanos, onde manifestou preocupação com a necessidade de melhoria das infraestruturas rodoviárias.
6: Mas continuamos preocupados com as vias de acesso. Desde que entramos no posto administrativo de Mualadze, para chegarmos aqui, que vocês, Urmulamule, já estão a fechar, a nossa via de acesso precisa de

0: melhorar. Daí que nós, como governo, queríamos estar, que na próxima semana vamos ter que sentar para revisitar aquilo que foram os memorandos no âmbito da responsabilidade social.
1: Cristina Mafumo, secretária de Estado na província de Tete, e o trabalho de monitoria sobre o funcionamento das mineradoras no distrito de Chifunde. A partir de Canta, na localidade de Mualadzi, em Chifunde, Isaura Afonso.
2: E notícia que nos chega de Inhambane dá conta de que a Embaixada da Irlanda garante continuar a apoiar a província de Inhambane com um valor de cerca de 1 milhão de euros, o equivalente a pouco mais de 74 milhões de meticais para a implantação de vários projetos de desenvolvimento. Abílio Nhacundela.
3: A garantia foi dada pelo chefe adjunto da missão da embaixada deste país europeu no encontro que manteve com o Conselho Executivo Provincial de Inhambane. O valor será usado para a implementação de vários projetos de desenvolvimento, com destaque para a construção de infraestruturas básicas de saúde e agricultura nos distritos. Conor Loughlin, da Embaixada da Irlanda, que deu esta garantia aos membros do Conselho Executivo Provincial, disse estar otimista na implementação destes projetos.
4: Mais importante, garantir a qualidade dos serviços para comunidades. Por isso, acredito que os sectores diferentes precisam de trabalhar juntos para fazer planos.
3: O governador de Inhambane, Francisco Pagula, disse na sua intervenção que Irlanda é um parceiro estratégico que está há décadas a apoiar o desenvolvimento desta província. Aliás, este ano Irlanda completa 30 anos de cooperação com Inhambane e até aqui as relações são harmoniosas, disse Francisco Pagula, que acrescenta.
5: Como financiador, entende-se o fato de não estar satisfeito com o nível de execução, porque o valor já está, já existe, entre aspas. Então, por que temos que levar tempo com a execução? Então, é importante que possam fazer uma articulação rápida e concordar, e já vai ficar mesmo em forma de uma recomendação, o aspecto da criação de um task force.
3: Francisco Pagula, governador de Inhambane, que esta quinta-feira esteve reunido com membros séniores da Embaixada da Irlanda para avaliar o nível de implementação de projetos financiados por este país europeu, bem como a proposta de orçamento para 2027. Abílio Nhacundela, Inhambane.
2: Governador da província de Maputo insta as duas empresas cervejeiras que operam nesta parcela do país a cumprirem escrupulosamente as ações de responsabilidade social nas comunidades onde operam. Manuel Toul diz que uma das primeiras responsabilidades de cada indústria que opera neste ponto do país é a contratação da mão de obra local. Daqui a pouco teremos os desenvolvimentos desta notícia. Vamos então olhar para assuntos de domínio político. O secretário-geral da Frelimo visita a província de Manica para acompanhar os preparativos da 11ª Conferência Nacional de Quadros da Frelimo. No âmbito disso, Shaquille Abubakar ofereceu diverso equipamento agropecuário e sementes ao Instituto Médio Politécnico Armando Guebuza, na localidade de Xigodele, distrito de Vanduz, em Manica, Moisés Sael.
6: A entrega destes bens se enquadra na responsabilidade social do Partido Frelimo no quadro da 11ª Conferência Nacional de Quadros a ter lugar em agosto próximo nesta província. Shaquille Abubakar anunciou na ocasião que o partido vai ainda reabilitar as instalações do Instituto Médio Politécnico Armando Guebuza em Xigodole, ainda no âmbito da sua responsabilidade social.
7: E identificamos esse instituto porque esse instituto é um instituto especial. Não só envolve estudantes ou alunos daqui da província de Manica, daqui de Vanduz, como estão aqui internados estudantes provenientes de todas as províncias do país. Portanto, esse instituto representa, na sua essência, a unidade nacional. Temos aqui jovens de todas as províncias. Portanto, identificamos esse instituto como aquele

0: celle qui ira bénéficiaire de sa ação de responsabilidade social do partido no âmbito da 10ª Conferência Nacional do Quadro.
1: O secretário-geral da Frelimo disse que se pretende, com o equipamento entregue, melhorar a formação técnica profissional no Instituto.
0: Por isso é que hoje, de forma simbólica, vamos fazer a entrega de parte das promessas que fizemos. Entrega de muito cultivadoras, cabrito para fomento pecuário, sementes, regadores, todas aquelas condições mínimas para que, de facto, o Instituto comece a ganhar mais vida e comece a transformar a vida dos que estão aqui, mas também da população de Manica. Então, este é o objetivo. Iremos igualmente apetrechar o Instituto. Tomamos conhecimento de que a biblioteca precisa de reforço de livros.
1: Além do distrito de Vanduze, Shaquille Abubakar visitou ainda esta quinta-feira o distrito de Sussundenga, que vai receber alguns delegados à 11ª Conferência Nacional de Quadros, a decorrer de 21 a 23 de agosto próximo, na cidade de Chimoio. A partir do distrito de Vanduze, Moisés Saela.
2: E a cidade de Maputo acolhe a conferência sobre a arquitetura de paz em Moçambique, evento organizado pelo Instituto para a Democracia Multipartidária. Na cobertura, Paulino Nhunsi.
3: O inspetor-geral adjunto do Ministério da Justiça, Assuntos Constitucionais e Religiosos diz que as organizações da sociedade civil são pilares na edificação do Estado de Direito Democrático. Jaime Lixali apela, por isso, à sociedade civil a contribuir no processo de pacificação do país através da mobilização social para a participação no diálogo nacional inclusivo e demais ações realizadas pelo Executivo. Lixali falava hoje em Maputo na abertura da Conferência sobre Arquitetura de Paz em Moçambique, evento organizado pelo Instituto para a Democracia Multipartidária, IMD.
4: Nenhum governo, por mais competente que seja, consegue construir a paz sozinho. A paz é uma obra coletiva. Ela exige a participação ativa das organizações da sociedade civil e de todos os cidadãos. Quando o Estado e a sociedade caminham lado a lado, multiplicam-se as possibilidades de prevenir conflitos antes que estes se transformem em crises. O governo de Moçambique reafirma o seu compromisso permanente com a consolidação da paz, do Estado de Direito Democrático e da boa governação, reconhecendo que estes objetivos apenas poderão ser plenamente alcançados através de uma ampla participação dos diversos setores da sociedade.
3: O diretor executivo do IMD, Hermenegildo Mulhovo, considera que os acordos nacionais assinados nos últimos anos são fundamentais, mas ainda insuficientes. Por isso, segundo explica, a paz torna-se duradoura quando passa do discurso para a ação.
5: A paz começa quando decidimos derrubar esses muros e voltar a fazer correr o rio de diálogo, da confiança e da solidariedade. A paz não se mede apenas pela ausência de tiros. Mede-se pela capacidade de confiarmos uns aos outros, de respeitarmos quem pensa diferente, de resolvermos divergências sem violência e de garantirmos que nenhuma criança cresça acreditando que o conflito é inevitável.
3: Já o diretor executivo do Centro para a Democracia e Direitos Humanos, Adriano Nuvunga, disse que as discussões sobre a paz devem ser inclusivas.
6: Precisamos ir para frente com reconhecimento dos problemas do passado, com reconhecimento daqueles que tombaram. Não há reconciliação se não reconhecermos aqueles que tombaram. Mesmo que aqueles que tombaram sejam aqueles que nós não gostamos e fazermos disso um momento para transformarmos. Então, este processo tem que nos permitir uma conversa franca, aberta.
3: A Conferência sobre a Arquitetura de Paz em Moçambique, que decorre até amanhã, reúne académicos, governantes e organizações da sociedade civil nacionais e estrangeiras.
2: Matérias de domínio político também são trazidas por Domingos Macalane, que cobre no distrito de Boane, província de Maputo, a audição pública no âmbito do diálogo nacional inclusivo.
7: A Frelimo apela à franqueza e sinceridade dos moçambicanos na apresentação das contribuições, visando a consolidação das ideias sistematizadas na primeira fase do Diálogo Nacional Inclusivo. O apelo neste sentido foi feito esta quinta-feira no

0: postul administrativ de Matola Riu, distritul de Boane, provincia de Maputo, pe la secretaria para área de formação de quadros no partido, Selmira da Silva, que falava em representação do secretário-geral da Frelimo, Shaquille Abubakar, no quadro da monitoria do processo do diálogo nacional inclusivo, como dos signatários, explicou que nesta fase os moçambicanos são chamados a ir mais a fundo sobre as questões já sistematizadas, visando o reforço da paz e unidade nacional.
1: Nós esperamos aqui ouvir os pensamentos dos nossos líderes, das autoridades religiosas, da juventude, dos partidos políticos, sobre como pensam que tem que ser o futuro do nosso país. Por isso, queremos apelar à franca expressão do pensamento, queremos apelar ao que nos possam dizer aquilo que querem, mas também aquilo que não querem, tudo o que é desafiador para nós e para o futuro. Se nos lembrarmos bem, este é um processo de âmbito nacional.
0: O posto administrativo da Matola Rio é o terceiro a ser escalado pela Comissão Técnica para o Diálogo Nacional Inclusivo ao nível da província de Maputo, no âmbito da apresentação ao nível dos postos já administrativos e das ideias sistematizadas pela entidade e depois das auscultações públicas. Do posto administrativo da Matola Rio para a Rádio Moçambique, Domingos Macalani.
2: Passo agora para olharmos para notícias internacionais. Os seis candidatos ao cargo de secretário-geral da ONU participam hoje num debate televisivo no plenário da Assembleia Geral em Nova Iorque, uma iniciativa que abre o processo de seleção do substituto de António Guterres. Intitulado Debate Público da ONU, o próximo secretário-geral, o evento terá duração de 90 minutos, com início marcado para às 23 horas de Moçambique. A presidente da Assembleia Geral das Nações Unidas, a alemã Annalena Baerbock, diz em comunicado que transmitido em direto e globalmente a partir do Salão da Assembleia Geral, o debate público da ONU levará pessoas de todo o mundo ao coração das Nações Unidas num momento crucial para o multilateralismo. São candidatos ao cargo de secretário-geral da ONU a antiga presidente do Chile, Michelle Bachelet, o diretor-geral da Agência Internacional de Energia Atômica, Rafael Grossi, a ex-vice-presidente da Costa Rica, Rebecca Greenspan, o ex-presidente senegalês Macky Sall, a antiga ministra dos Negócios Estrangeiros do Equador, Maria Espinosa, e a diplomata da Guiana, Caroline Barquette. Depois desta nota, vamos então ao contacto do nosso correspondente na África do Sul para trazer as últimas informações sobre a xenofobia.
3: A África do Sul rejeita as acusações de xenofobia e discriminação no país. A diplomacia sul-africana garantiu o compromisso com a proteção dos direitos humanos de todas as pessoas dentro das suas fronteiras. Esta reação surge depois de a Comunidade Económica dos Estados da África Ocidental ter decidido apoiar os pedidos do Ghana e da Nigéria. Estes dois países querem que a União Africana condene os protestos e a violência contra estrangeiros em solo africano. A CDAO apela agora ao diálogo continental para proteger a unidade africana e a segurança dos migrantes. O porta-voz do Ministério Sul-Africano das Relações Internacionais e Cooperação, Crispin Piri, explicou que Pretória recusa totalmente a discriminação.
4: We welcome the opportunity to engage on migration.
3: Congratulamos-nos com a oportunidade de debater a migração ao mais alto nível na próxima cimeira de chefes de Estado da União Africana. Queremos garantir que a migração no continente seja uma escolha e não uma necessidade. É ter um ponto específico na agenda para abordar as causas profundas da migração irregular, com foco na boa governação, na democracia

0: na estabilidade económica vai permitir uma abordagem pragmática e abrangente a este desafio. O porta-voz também reagiu a uma suposta queixa apresentada por dois cidadãos do Ghana junto do Tribunal Penal Internacional. Crispin Piri garante que a petição não tem pernas para andar. Esta queixa não cumpre os requisitos legais e jurisdicionais necessários para uma intervenção do tribunal. Além disso, ao abrigo do princípio fundamental da complementaridade, a África do Sul mantém total confiança no seu quadro jurídico e legislativo interno.
1: In its domestic legal framework.
0: A diplomacia sul-africana tenta, desta forma, travar as críticas e a pressão internacional que chegam da África Ocidental, numa altura em que a segurança dos migrantes volta a estar no centro de debate político africano. Rádio Moçambique, Eduardo Figurão, Joanesburgo.
2: Momentos finais do Jornal da Tarde da Rádio Moçambique. O governador da província de Maputo insta as duas empresas cervejeiras que operam neste ponto do país a cumprirem escrupulosamente as ações de responsabilidade social nas comunidades onde operam. Manuel Tull diz que uma das primeiras responsabilidades de cada indústria que opera nesta região do país é a contratação da mão de obra local. Esta é uma matéria a conferirmos ao detalhe nos próximos serviços da Rádio Moçambique. Por ora, colocamos ponto final à presente edição do Jornal da Tarde, uma edição que teve como destaques: Presidente da República anuncia a duplicação do Fundo de Desenvolvimento Económico Local. Fidel, em todas as províncias moçambicanas. Daniel Chapo fez o anúncio após desembarcar no aeroporto de Nampula para uma visita de trabalho à província. Em Tete, o governo cria a equipa multissetorial para avaliar as atividades desenvolvidas pelas empresas de exploração mineira. Candidatos ao cargo de secretário-geral da ONU participam hoje num debate televisivo no plenário da Assembleia Geral em Nova York. Despedem-se Hermínio Abel nos cuidados técnicos de Orlando Ngoveni na edição e apresentação. Boa tarde.

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2: Em Moçambique são neste momento 13 horas e 51 minutos. Caro ouvinte, eu me despeço com promessas de voltar numa próxima oportunidade. Continue ligadinho em emissão provincial de Tete da Rádio Moçambique. Um abraço de logo de nascimento e Graciano Florentino Colher. Nós voltamos às 18 horas e 55 minutos para mais um período de emissão. Porém, acompanhe a seguir a primeira edição do Jornal de Tete.
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Jornal da Tarde, emissor provincial VTT da Rádio Moçambique, para esta quinta-feira, 23 de julho de 2026. Secretária do Estado, Cristina Mafumo, quer a atualização das diversas atividades que são desenvolvidas pelas empresas mineradoras nesta região do país. Moatiz poderá ter um matadouro industrial, projeto a ser financiado pela Vulcan. Já no desporto, para o início de Mpardue, reforça-se com jogadores das equipas da província de Madica. Manuel Cardoso edita e apresenta Cândido João. Sonoriza. Até já. Secretária de Estado, Cristina Mafumo, quer a atualização das diversas atividades

0: são desenvolvidas pelas empresas mineradoras nesta região do país. Atento a esta informação está a nossa enviada especial, Isaura Afonso, que nos fala a partir deste Fundé.
1: A secretária de Estado na província de Tete ordena a criação de uma equipa multissetorial para avaliar as atividades desenvolvidas pelas empresas de exploração mineira instaladas na região de Mugomo, no posto administrativo de Mualadze, no distrito de Chifundé. A equipa integra técnicos da Autoridade Tributária de Moçambique, Inspeção Geral do Trabalho, Agência para o Controlo da Qualidade Ambiental e representantes dos serviços de imigração, devendo proceder à avaliação abrangente sobre o funcionamento dos empreendimentos econômicos naquela região. A decisão surge na sequência de um encontro que a secretária de Estado em Tete, Cristina Mafumo, manteve esta quarta-feira com a direção da empresa de exploração mineira de capitais chineses, onde foram abordadas matérias relativas às operações da empresa, cumprimento das obrigações fiscais, condições laborais e ações de responsabilidade social.
2: Disseram que vão construir um centro de saúde. Onde é que está este centro de saúde? Disseram que vão construir um furo de água. Onde é que está? Precisamos de ver estas coisas todas, o que é que foi feito em termos de responsabilidade social, quais são os pacotes para trabalhar com a juventude. Será que a empresa não está a perspectivar uma parceria para uma bomba? Sentimos que Mualadze está a precisar de uma bomba de combustível.
1: Entretanto, na região de Kamande, na localidade de Nkanta, também no distrito de Chifundé, a secretária de Estado escalou a mineradora de capitais sul-africanos, onde manifestou preocupação com a necessidade de melhoria das infraestruturas rodoviárias.
2: Mas continuamos preocupados com as vias de acesso. Desde que entramos no posto administrativo de Mualadze, para chegarmos aqui, que vocês, Ormulamule, já estão a fechar, a nossa via de acesso precisa de melhorar. Daí que nós, como governo, queríamos estar aqui na próxima semana, vamos ter que sentar para revisitar aquilo que foram os memorandos no âmbito da responsabilidade social.
1: Cristina Mafumo, secretária de Estado na província de Tete, e o trabalho de monitoria sobre o funcionamento das mineradoras no distrito de Chifundé. A partir de Kanta, na localidade de Mualadze, em Chifundé, Isaura Afonso.
0: E o governo de Tete deixa o apelo às multinacionais no encontro havido esta terça-feira com a Mozambique Leaf Tobacco, que opera nas províncias de Tete e Niassa. De novo, a jornalista Isaura Afonso.
1: O governo apela às multinacionais para que apostem nas áreas de infraestruturas sociais na sua atuação. É um repto lançado durante o encontro que a secretária de Estado, Cristina Mafumo, manteve com os representantes da empresa de fomento da cultura do tabaco, que opera em 5 distritos da província de Tete e também no Niassa. Segundo Cristina Mafumo, a empresa Mozambique Leaf Tobacco deve acompanhar o crescimento demográfico das comunidades onde opera, fornecendo serviços à altura. Apontou as unidades sanitárias, vias de acesso e sistemas de abastecimento de água, ao invés de continuar a abrir furos.
2: A componente responsabilidade social, temos que ouvir as comunidades. Essa componente também o governo tem que ser ouvido. Antes, responsabilidade social, em algum momento nós só achávamos uma escolinha de 2 salas, em algum momento um furo. Mas eu, a vir para aqui, fui vendo comunidades que estão a crescer. E estão a crescer de forma progressiva até. Então, em vez de estarmos em algum momento a pensarmos num furo, por que não pensarmos num sistema de abastecimento de água? Que tipo de unidade sanitária queremos? Temos aquela que é aqui que nós temos. Mas será que vai responder o futuro? Juntarmos os esforços do governo, os esforços da empresa,

0: pode sair uma melhor coisa. Já temos aquela unidade sanitária, por que não acoplar um bloco operatório? Por que não acoplar um banco de socorro? E por aí em diante daquilo que já existe.
1: Secretária de Estado na província de Tete, Cristina Mafumo, na reunião com os representantes da empresa fomentadora do tabaco. Na ocasião, o representante da empresa fomentadora do tabaco garantiu que tudo será feito para que esta empresa consiga colaborar e cumprir com tudo que está estipulado no plano de responsabilidade social da empresa.
2: Já plano concebido à agência do Zambeze para a Zona Centro nos próximos 10 anos, tal como reporta a jornalista Ana Avenila.
3: A Agência do Desenvolvimento prevê mobilizar mais de 21 mil milhões de meticais para a implementação do ProZambeze, um plano concebido para acelerar o desenvolvimento socioeconômico da região centro do país nos próximos 10 anos. O instrumento estratégico, com vigência entre 2026 e 2035, estabelece as principais prioridades de investimento para as províncias de Itate, Manica, Sofala e Zambézia, apostando na promoção de um desenvolvimento integrado, sustentável e resiliente. O plano contempla intervenções em setores estratégicos como agricultura, infraestruturas, energia, indústria, turismo, recursos naturais, educação, saúde e inclusão social. A implementação do ProZambeze pretende promover a industrialização, estimular o empreendedorismo e melhorar as condições de vida da população através da criação de emprego. Segundo José Cardoso, diretor dos Serviços de Estudos e Análises Estratégicas na Agência do Zambeze, com o plano espera-se transformar a região centro num dos principais polos de crescimento econômico do país.
4: Esta estratégia está a ser elaborada num contexto macrofiscal restrito. Sabemos que não há muitos recursos, portanto, tem que haver um realismo na quantificação dos compromissos plurianuais, tem que haver uma diversificação das fontes de financiamento para evitar a concentração numa só e um sequenciamento prudente dos desembolsos, alinhado com a capacidade de absorção e com a maturidade dos projetos. Portanto, está previsto que em setembro a estratégia seja apreciada e aprovada no Conselho de Ministros, depois da auscultação que vai ser feita ao Governo e do feedback que teremos, vamos fazer a apresentação para a validação e depois procederemos com a auscultação a nível dos Ministérios antes de proceder para o Conselho de Ministros e terminar com a disseminação da estratégia e preparação dos instrumentos de implementação, monitoria e avaliação.
3: José Cardoso, diretor dos Serviços de Estudos e Análises Estratégicas na Agência do Zambeze, e os passos que vão nortear a elaboração do ProZambeze. Neste momento, o projeto está na fase de recolha de contribuições das diferentes esferas da sociedade em todas as províncias do centro do país, para posterior aprovação em sede do Conselho de Ministros.
2: E Moatize poderá ter nos próximos tempos o matadouro industrial, projeto a ser financiado pela Vulca, tal como reporta o jornalista Ignacio Cabai.
5: O distrito de Moatize, em Itape, poderá tornar-se nos próximos tempos um dos principais centros de processamento de produtos avícolas do país, com a construção de um matadouro industrial. A infraestrutura está a ser erguida no âmbito da responsabilidade social da empresa Vulcan e pretende fortalecer a cadeia de valor da produção avícola nas comunidades em redor do projeto. O empreendimento surge numa altura em que o distrito registra um crescimento significativo da avicultura familiar, impulsionada por iniciativas de inclusão que envolvem cooperativas de criadores de frango de corte. Os criadores de frango afirmam que a nova unidade industrial deverá garantir melhores condições de processamento, conservação e comercialização dos produtos, acrescentando valor à produção local.
6: Alex Antônio Separado, sinto-me feliz, um congelador para nós conservarmos o nosso negócio para comercialização.
7: Ao nível Raul Chaume, fomos ajudados frango com a empresa

0: Vulcan, nós podemos abater e pôr no congelador e começar a vender.
1: Com o matadouro, espera-se criar novas oportunidades de emprego para jovens e mulheres envolvidos na cadeia produtiva. Segundo Pedro Muendane, a iniciativa deverá igualmente incentivar o aumento da produção, uma vez que os criadores passarão a dispor de um mercado mais estruturado.
2: Incluímos componente de mercado, porque é um dos grandes constrangimentos dos produtores. A nível da empresa, temos a EFS e temos também parceiros de fora, que é o caso, por exemplo, do Paraíso Misterioso, entre outros, que nós já conversamos com eles e que convidamos para abraçarem este projeto aqui e adquirirem o produto dos nossos produtores.
1: Por seu turno, Cristina Mafumo, secretária do Estado em Tete, espera que Motiza possa abastecer regularmente as empresas prestadoras de serviços ligadas aos megaprojetos de exploração de carvão.
3: Queremos vos encorajar a assumirem a liderança das cooperativas, a fazerem valer. Estão a criar o frango, têm um congelador. Não é só tudo, já tem aquele estrumo. Aquele estrumo, vocês podem fazer o quê? Ao lado, as vossas hortas. Já tem água disponível. Aquele estrumo vai usar para fazer a sua horta.
1: A construção do matadouro industrial representa mais um passo na estratégia de promoção do desenvolvimento económico local através do fortalecimento das pequenas cooperativas.
4: Vamos finalizar com o desporto. O Planície de Mpadwe reforça-se com os jogadores das equipas vizinhas da província de Banicá. Já lá iremos.
5: A equipa do Planície de Mpadwe acaba de reforçar o seu plantel com dois jogadores provenientes da província de Banicá, numa aposta clara de garantir o apuramento ao Pulsional Centro de Futebol. Os novos reforços provenientes de Banicá são Frank Mafuta, médio defensivo e ofensivo, respectivamente, que chegam para aumentar a competitividade do conjunto na fase decisiva da competição. O presidente do clube, Caetano Vontade, mostrou-se confiante no contributo dos dois atletas, afirmando que estão devidamente escritos e aptos para representar a equipa. O dirigente acredita que a experiência e a qualidade dos novos jogadores serão determinantes para que o Planície de Mpadwe revalide o título provincial conquistado em 2025 e alcance o principal objetivo da temporada.
6: Acreditamos nós que são jogadores que vão dar mais valia à equipa, aliado àquilo que são as ambições, aquilo que é o objetivo do Planície de Mpadwe. Já estão inscritos na plataforma FIFA Connect e na associação também. Se foram contratados e resultaram da escolha da equipa técnica, só podem ser mais-valia.
5: Nos últimos anos, as equipas de Tete têm recorrido ao mercado maniquense para reforçar os seus plantéis e equipas técnicas, como aconteceu com o Xingal de Tete e a Ação Desportiva do Xingal, a ADC, que contrataram os treinadores Hipólito Patrício e Custódio Paruque. Com 34 pontos e um jogo em atraso, o Planície de Mpadwe lidera a divisão de honra em futebol. Na segunda posição, segue o Jindal África de Barara com 31 pontos, igualmente um jogo por disputar, enquanto o DSB, última posição na tabela, com 7 pontos.
4: Está tudo dito e o fim deste Jornal da Tarde, emissão provincial de TT da Rádio Moçambique, para quinta-feira, 23 de julho de 2026. Manuel Cardoso, editor, apresentou Cândido João. Sonorizou uma vez mais. Boa tarde.
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1: Oi, Júlio Severiano. Agora,

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0: Agora o programa de saída aí fica... half past two, 15 horas e 24 minutos. Praise o Mari. Amém.

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2: E agora por Cristina Xavier. Boa tarde.
3: Boa tarde, Helena Pitor. Boa tarde, ouvinte. O Presidente da República reafirmou hoje em Malema, província de Nampula, que o Governo vai continuar a investir em projetos de desenvolvimento de modo a assegurar o bem-estar das comunidades. Daniel Chapo disse que o Fundo de Desenvolvimento Económico Local, por exemplo, deve gerar renda na vida da população, tendo encorajado os interessados a submeterem seus projetos.
4: Nós decidimos como governo que vamos levar dinheiro para o distrito. As pessoas emprestarem, começarem a fazer negócio, gerar renda para eles, salários, gerar mais emprego e desenvolver os nossos distritos. Mas nós sabemos que o dinheiro do ano passado não foi suficiente para todos aqueles que pediram o dinheiro. Por isso, decidimos que este ano vamos duplicar o valor de Fidel para o nosso povo. Esta duplicação do dinheiro é para aqueles projetos que não foram aprovados, puderem ser selecionados e o número ser maior do que aquele do ano passado.
3: Presidente da República Daniel Chapo falando hoje no comício que dirigiu na Vila Sede de Malema, no quadro da visita de 3 dias que efetua a província de Nampula. A Embaixada da Irlanda garante continuar a apoiar a província de Inhambane na implementação de vários projetos de desenvolvimento, com destaque para a construção de infraestruturas básicas de saúde e agricultura. A garantia foi dada pelo chefe adjunto da missão da Embaixada da Irlanda no encontro que manteve com o Conselho Executivo Provincial de Inhambane. Conor Lowling disse que, para o efeito, a Embaixada da Irlanda vai disponibilizar cerca de 1 milhão de euros, o equivalente a mais de 74 milhões de meticais, para a implementação dos projetos. Segundo o diplomata, a implementação destes projetos deve ter impacto positivo na vida da população local.
5: Mais importante, garantir a qualidade dos serviços para comunidades. Por isso, acredito que os sectores diferentes precisam de trabalhar juntos para fazer planos.
3: Chefe adjunto da missão da Embaixada da Irlanda em Moçambique. O inspetor-geral adjunto do Ministério da Justiça, Assuntos Constitucionais e Religiosos, diz que as organizações da sociedade civil são pilares na edificação do Estado de Direito Democrático. Jaime Lichale apela, por isso, à sociedade civil a contribuir no processo de pacificação do país através da mobilização social para a participação no diálogo nacional inclusivo e demais ações realizadas pelo Executivo.
6: Nenhum governo, por mais competente que seja, consegue construir a paz sozinho. A paz é uma obra coletiva. Ela exige a participação ativa das organizações da sociedade civil e de todos os cidadãos. Quando o Estado e a sociedade caminham lado a lado, multiplicam-se as possibilidades de prevenir conflitos antes que estes se transformem em crises. O governo de Moçambique reafirma o seu compromisso permanente com a consolidação da paz, do Estado de Direito Democrático e da boa governação, reconhecendo que estes objetivos apenas poderão ser plenamente alcançados através de uma ampla participação dos diversos atores da sociedade.
3: Lichale falava hoje em Maputo na abertura da conferência sobre arquitetura de paz em Moçambique, evento organizado pelo Instituto para a Democracia Multipartidária, IMD. Na província de Gaza, a falta de habilitações de condução dos operadores de mototáxi e o não licenciamento da atividade inquieta o Instituto Nacional dos Transportes Rodoviários, INATRO. A preocupação foi manifestada pelo delegado do INATRO em Gaza. Alfeu Macaring afirma que a falta de regularização dos mototaxistas tem estado a originar com frequência os acidentes de viação.
7: Temos estado a registrar a ocorrência de acidentes de viação que envolvem mototaxistas. Coloca-nos o desafio a termos que intervir na segurança desta atividade, porque alguns exercem a atividade sem capacetes. A própria indumentária que usam não é apropriada para o exercício da atividade de mototaxi. Igualmente, a questão relacionada com a lotação, mas também o fato de não estarem habilitados para o exercício da condução, isso faz com que haja ocorrência de acidentes por falta de conhecimento das regras de trânsito.
3: Delegado do INATRO em Gaza, Alfeu Makeringa. Na atualidade internacional, pelo menos 7 pessoas morreram num grave acidente na estrada número 4 na África do Sul. O desastre, que envolveu 2 minibuses e um caminhão articulado, aconteceu na madrugada de hoje na província de Mpumalanga, no troço entre Mbombela e Gondwana. Segundo as autoridades locais, 3 das vítimas morreram carbonizadas devido ao incêndio de um dos veículos após o embate. O consulado de Moçambique, em Mbombela, já confirmou que está em contacto com as autoridades sul-africanas para apurar se há cidadãos moçambicanos entre as vítimas. Foram as notícias a esta hora. As próximas às 17 horas.
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1: Oh, ah, posso estar aqui?
2: É
1: verdade. É, mano.
0: E ainda aí?
1: Eu estou mangueira um bando, como será o Iu? Durou uma feira noite,
0: não
1: Camarada 50.
0: 50.
1: Ah, 50 ambos são madeira?
0: Indo.
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0: Daí, senhor. Ah, tá. Hapse, já conhece minha marca.
1: Ah, yeah, yeah.
0: Agora aquela música.
1: Nimboi, ué, yeah, diga. 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
3: Onde?
1: Tem uma linda, vale? Sinarano?
3: A Jandivida.
1: A Jandivida. Amor, babano, pano.
3: Sério?
1: A gente está no casalho?
3: Não.
1: A babera na casa em tudo, não tudo, vale?
3: Mulherada?
1: Oh, mamãe, agora com o padre,
3: vale?
1: E muevo?
0: É verdade. 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
1: Não, você está muito bem, não é? Quando eu quero que eu tenha, quando eu vou estar em casa, eu vou negar, quando eu não vou te pagar, eu vou negar. pakuti kusenzenezi ni mbakotani mbaona wasa akazambura hatani bachizanao sonu akazi mkabwe sambuyo hao amwalimu nombu vantima pangu hatani taona di boshi santumea abambo
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Zingola durante o filme do Yamuya Yakuimbido na Avelino Tomás Birimangue.

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0: Ora viva, ouvinte, muito boa noite. Bem-vindo a este período de emissão. Estamos de volta. Nós temos como propostas para esta emissão da noite, dentro de instantes, 19 horas no país. A segunda edição do Jornal de TET irá para o ar, 19h15, informações de interesse público. 19h30, Jornal da Noite em cadeia nacional, às 20 horas, hora do ouvinte, até às 21h. O abraço forte de Lloyd Nascimento. Estamos consigo até às 21 horas. Aproveite e acerte o seu relógio, são precisamente no país, 19 horas.
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0: Caro ouvinte, acompanhe a seguir o Jornal de TETE da sua segunda edição.
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0: Ouvinte, boa noite. O governo apela às multinacionais para que apostem nas áreas de infraestruturas sociais na sua atuação. O técnico do Instituto Superior Politécnico de Itate considera positivo o segundo lugar conquistado pela sua equipa no recente terminado torneio de abertura de basquetebol sénior masculino. São destaques desta segunda edição do Jornal de Itate, referente à quinta-feira, 23 de julho de 2026. Um jornal que leva assinaturas de Ana Fenila na edição e apresentação e Marcos Sondani na sonorização. Ótima escuta. Ouvinte, uma vez mais, boa noite. O governo apela às multinacionais para que apostem nas áreas de infraestruturas sociais na sua atuação, tal como reporta a jornalista Isaura Afonso.
1: É um repto lançado durante o encontro que a secretária de Estado, Cristina Mafumo, manteve com os representantes da empresa de fomento da cultura do tabaco, que opera em 5 distritos da província de Tete e também no Niassa. Segundo Cristina Mafumo, a empresa Mozambique Leaf Tabaco deve acompanhar o crescimento demográfico das comunidades onde opera, fornecendo serviços à altura. Apontou as unidades sanitárias, vias de acesso e sistemas de abastecimento de água, ao invés de continuar a abrir furos.
2: A componente responsabilidade social, temos que ouvir as comunidades. Essa componente também o governo tem que ser ouvido. Antes, responsabilidade social, em algum momento nós só achávamos uma escolinha de 2 salas, em algum momento um furo, mas eu a vir para aqui, fui vendo comunidades que estão a crescer, e estão a crescer de forma progressiva até. Então, em vez de estarmos em algum momento a pensarmos num furo, por que não pensarmos num sistema de abastecimento de água? Que tipo de unidade sanitária queremos? Temos aquela que é aqui que nós temos, mas será que vai responder o futuro? Juntarmos os esforços do governo, os esforços da empresa, pode sair uma melhor coisa. Já temos aquela unidade sanitária, por que não acoplar um bloco operatório? Por que não acoplar um banco de socorro? E por aí em diante daquilo que já existe.
1: Secretária de Estado na província de Tete, Cristina Mafumo, na reunião com os representantes da empresa fomentadora do tabaco. Na ocasião, o representante da empresa fomentadora do tabaco garantiu que tudo será feito para que esta empresa consiga colaborar e cumprir com tudo que está estipulado no plano de responsabilidade social da empresa. Isaura Afonso, Enchifunde.
0: Governo apela às multinacionais para que apostem nas áreas de infraestruturas sociais na sua atuação. Já no distrito de Matisa, o Vulcan de Moçambique substitui equipamentos movidos a combustíveis fósseis por tecnologia alimentada por energia elétrica, com a entrada em funcionamento da primeira secção de mineração totalmente elétrica. A nova fase operacional foi inaugurada esta quarta-feira pelo ministro dos Recursos Minerais e Energia, que considerou a iniciativa um marco capaz de desenvolver a atividade mineira com maior eficiência e menor impacto ambiental. Segundo Estevão Pali, a utilização de equipamentos elétricos permitirá reduzir significativamente a emissão de gases poluentes, contribuindo para uma mineração mais limpa e alinhada com os desafios globais de combate às mudanças climáticas. Pali destacou que a aposta da Vulcan representa uma oportunidade para equilibrar a exploração dos recursos minerais com a proteção ambiental e a melhoria das condições de vida das comunidades que convivem diretamente com os projetos extrativos.
3: O país ainda não produz combustível, gasóleo, e pretendemos que esta operação, portanto, seja mais eficiente, tenha menos custos ambientais e possa trazer mais valor para o próprio país e para a própria empresa em si, e para os próprios moçambicanos, na perspectiva de que vai aumentar a produtividade da mina. Acima de tudo, é a redução da situação das poeiras.
0: O Por sua vez, o presidente do Conselho de Administração da Vulcan, Mukesh Kumar, explicou que a concretização desta transformação tecnológica dará um novo passo na preservação do meio ambiente.
4: And these two model, electric plus IPCC.
5: Este método aqui elétrico e o outro que vai usar
4: will be our future model of mine.
5: Vai ser o nosso futuro, no a
4: dust,
5: nossa futura mineração. Sem poeiras?
4: No pollution.
5: Sem poluição?
4: No diesel requirement.
5: Sem utilização de diesel.
4: Foreign exchange saving.
5: Tudo conservado, né?
4: And creating a better environment for everyone.
5: Então, melhores condições ambientais para todos.
0: Com esta inovação, TAT reforça sua posição como uma das principais regiões mineiras do país e coloca Moçambique no mapa das iniciativas africanas que procuram combinar a exploração de recursos naturais e a inovação tecnológica e a sustentabilidade ambiental. De Motiza, vamos ao distrito de Magui agora para falarmos do decurso da campanha de comercialização agrícola por Onésio Jô.
6: Mais de 800 milhões de meticais foram arrecadados até o momento pelos produtores de gergelim no distrito de Magui, em Tete. O valor resulta da comercialização de um pouco mais de 13 mil toneladas daquela cultura de rendimento, envolvendo cerca de 1.200 famílias produtoras. A informação foi partilhada pela administradora de Magui, Marlene Sande de Souza, para quem a campanha de comercialização de gergelim está prestes a terminar naquele distrito. A chefe do executivo do distrito de Magui referiu que a produção de gergelim é concorrida pelos camponeses devido às facilidades do seu cultivo e é comercializado com valores aliciantes. Marlene Sande de Souza disse que a produção de gergelim está a trazer enormes ganhos para as famílias camponesas e para o desenvolvimento socioeconômico do distrito.
7: Nesta campanha de comercialização do gergelim para a nossa população, houveram enormes ganhos. Estima-se um pouco mais de 800 milhões de meticais que a nossa população conseguiu. Este é um valor que vem contribuindo para o desenvolvimento do distrito de Magui e a melhoria da vida da nossa população. Nós notamos várias construções melhoradas, circulação de motorizadas em todas as localidades e isto constitui um bem-estar da nossa população. Um dado que vale a pena aqui frisar tem a ver com o valor fica de forma avulsa, tudo isso por conta da falta de uma agência bancária que o distrito necessita.
6: Marlene Sande de Souza, administradora do distrito de Magui, em Tete, e os ganhos resultantes da comercialização de gergelim, uma cultura de rendimento que, em cada campanha agrária, registra maior adesão dos produtores.
0: No ar, a segunda edição do Jornal de Tete, quando o relógio marca 19 horas e 9 minutos. Momento para darmos um olhar sonoro a outra informação de atualidade provincial em forma de notícias por Lei de Nascimento.
8: A Secretaria de Estado na província de Tete apela aos funcionários e agentes de Estado a cumprirem rigorosamente as diretrizes de modo a garantir o funcionamento da máquina administrativa do Estado. Na convicção de Cristina Mafumo, os funcionários públicos são o espelho da governação e razão pela qual devem providenciar o bem servir ao cidadão. A Secretária de Estado fez o apelo em Lui, à sede distrital de Chifunde, na reunião que manteve com os funcionários e agentes do Estado nesta região do país. Na ocasião, Cristina Mafumo frisou que o Governo tem estado a envidar esforços para colmatar os problemas que apocoentam os funcionários públicos, apesar da conjuntura desfavorável. O Governo vai endurecer as medidas de fiscalização para travar a exploração de recursos minerais em estado bruto, com vista a potenciar os benefícios económicos da atividade extrativa para o país. As ações incidem no reforço dos mecanismos de controlo nos aeroportos, postos fronteiriços e demais corredores de saída de minerais, com o objetivo de combater a exploração irregular e assegurar o cumprimento da legislação mineira em vigor. A informação foi avançada esta quarta-feira no distrito de Moatize, em Tete, pelo ministro dos Recursos Minerais e Energia, durante uma visita ao centro de operações da multinacional Vulcan Moçambique. Segundo Estevão Palle, o reforço à fiscalização visa garantir que os recursos minerais sejam processados no país antes de seguirem para os mercados internacionais. O Conselho Municipal da cidade de Tete vai investir mais de 62 milhões e 900 mil meticais na reabilitação da estrada que liga a zona de Canongola ao mercado Coachena Cunhartanda, com uma extensão de 4 km e 8 metros de largura. A empreitada contempla a construção de pontões e reposição dos sistemas de drenagem e a criação de passeios para peões, de modo a garantir a maior segurança para automobilistas e transeuntes. César de Carvalho afirmou que o projeto representa mais um passo no processo de modernização da rede viária da cidade, sublinhando que a melhoria da ligação facilitará a circulação de pessoas e mercadorias. Segundo o edil, a reabilitação desta via visa tornar a cidade de Tete mais acessível, organizada e preparada para responder ao crescimento populacional e económico que vem registando nos últimos dias.
0: Muito obrigada, Loite Nascimento, por estas notas informativas. Estimado ouvinte, caminhamos para o fim da segunda edição do Jornal de Idade, mas temos tempo ainda para espreitarmos o desporto e falarmos da retrospectiva do jogo da abertura do torneio de basquetebol sénior masculino por Manuel Cardoso.
9: O técnico do Instituto Superior Politécnico de Tete considera positivo o segundo lugar conquistado pela sua equipa no recente terminado torneio de abertura de basquetebol sénior masculino. Pode ser a melhor classificação nas últimas duas ou três edições da prova, onde o SPT andou nos últimos lugares da prova. O segundo lugar, e de acordo ainda com Julião Sacala, anima a todos, principalmente os atletas e a equipa técnica, e abre boas perspectivas para o Provincial de Bola, ou seja, que está à vizinha. Sacala disse que foi um torneio em que a equipa, e em momentos difíceis, soube reerguer-se depois dos maus momentos e das derrotas consentidas diante das equipas adversárias. Agora, segundo a fonte, há que levar esta experiência adquirida para encarar, de peito aberto, o campeonato que se avizinha, sublinhou ainda Julião Sacala.
10: Não estamos a atrapalhar para tal. Esperamos para um SPT competitivo. Não queremos cometer muitos erros. É melhorar mais. Para nós foi um balanço muito positivo. Como vemos, já vínhamos há 2, 3 anos numa situação em que estávamos a reconstruir a nossa equipa. Há 2 ou 3 anos numa situação em que estávamos a reconstruir a nossa equipa e estamos agora nessa situação e estamos nos consolidando mais. E por isso que foi um balanço muito positivo para nós da abertura, porque com as equipas está a ser muito competitiva e será muito bom para nós voltarmos a ter o mesmo ritmo.
9: Técnico da equipa do SPT, Julião Sacala, a avaliar de positivo o torneio de abertura para o Provincial de Pola, ou seja, para a edição de 2026, terminando recentemente nesta cidade. O SPT terminou o torneio na segunda posição com 15 pontos, os mesmos das Quininas na terceira, e o Mambus Time A foi o vencedor do torneio, tendo terminado a prova no topo da tabela com 19 pontos. O torneio de abertura contou com a participação de 6 equipas e foi disputado no sistema clássico todos contra todos e em 2 voltas.
0: Ouvinte, é o fim da segunda edição do Jornal de Tanta, que destacou o governo apela às multinacionais para que apostem nas áreas de infraestruturas sociais na sua atuação. O técnico do Instituto Superior Politécnico de Tanta considera positivo o segundo lugar conquistado pela sua equipa no recente terminado torneio de abertura de basquetebol sénior masculino. Despedem-se Ana Avenila, que editou e apresentou, e Marcos Sundani sonorizou. Obrigada pela atenção dispensada e que nos são de uma ótima noite.
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8: Caro Vinte, acompanhamos assim o Jornal de TET na sua segunda edição, tempo para informações de interesse público. A Boutique Bravas comunica ao estimado ouvinte e ao público em geral que estão disponíveis vagas de alfaiates e costureiros. São requisitos para o preenchimento da vaga, ensino médio, experiência em costura e confecção de vestuários. As candidaturas devem ser enviadas para o correio eletrónico recursoshumanos@bravas.com.mz ou a Loja Bravas, cita no edifício de Mall de Tete, no bairro Xingoso, até o dia 30 de julho de 2026. Encoraja-se fortemente a candidatura de mulheres. Convoca-se a todos os membros efetivos com deficiência militar residentes na cidade de Tete, Moatize, para participarem numa reunião a ter lugar na sede da ADEMIMO em Tete, no sábado, dia 25 de julho de 2026, que será dirigida pelo Sr. Albano Sábio Galo, delegado provincial. A Fã Clube convida todos os membros a participar no encontro que terá lugar na Casa do Senhor Rapaz Novo, em Moatize, bairro Nhanchere, sábado 25 de julho de 2026, pelas 14 horas. Eis os senhores Rosão Francisco Cinturão, Maria David, Carla Rosário, Domingo José Vala, Domingo José Vela, Jeta Gento Nhansossa, Fátima Neto, Evaristo Brum, Cecília Ferrão Evaristo, Jorge Chauma, Joaquina Jantar, Albano Fato Chapaçuca, Julieta Manuel Fato, Pita Sareis Teixeira, Rapaz Novo, Andra Sona Capaçula Luiz, Delito Alface, Basílio José Raso, Fátima Cusseia Vida, Pietro António Campo e António Mitivo.
11: Passamos a ler um anúncio de concurso limitado da Agência de Desenvolvimento do Vale do Zambeze, Unidade de Aquisição. Concurso número 26A00351/CL/021/2026. A Agência de Desenvolvimento do Vale do Zambeze tem fundos para implementar planos de atividade e orçamento e pretende aplicar parte desses fundos para pagamento de despesas elegíveis para aquisição de bens e prestação de serviços. A Agência do Zambeze, por este meio, convida a todos interessados à apresentação de propostas seladas para fornecimento de géneros alimentícios para apoio a jovens no âmbito da componente On-the-Job Training. O concurso será conduzido com base nas normas do Regulamento de Contratação de Empreitada de Obras Públicas, Fornecimento de Bens e Prestação de Serviços ao Estado, aprovado pelo Decreto nº 79/2022, de 30 de dezembro, e está aberto a todos os concorrentes elegíveis. Os concorrentes interessados poderão obter informações adicionais, consultar os documentos do concurso das 8 às 15 horas nos escritórios da agência, no endereço que a seguir vamos fazer menção. Concurso número 26A00351/CL/021/2026, designação fornecimento de géneros alimentícios para apoio a jovens no âmbito da componente On-the-Job Training. Lote 1 Tete, Lote 2 Manica, Lote 3 Sofala, Lote 4 Zambézia. Data de entrega das propostas Tete, dia 5 de agosto de 2026, às 10 horas. Data de abertura das propostas TETE, dia 5 de agosto de 2026, às 10 horas e 15 minutos. As propostas deverão ser entregues no endereço que a seguir vamos fazer menção e serão abertas na presença dos representantes dos concorrentes que desejarem participar na sala de reuniões da Agência de Desenvolvimento do Vale do Zambeze em TETE, cidade de TETE, no endereço sede da Agência do Vale do Zambeze, Avenida da Liberdade, Unidade de Aquisição, cidade de TETE. Acabamos de ler o anúncio de concurso da Agência de Desenvolvimento do Vale do Zambeze, Unidade de Aquisição.
8: Com este anúncio da Agência do Zambeze, damos por terminado espaço de informações de interesse público. Vamos a seguir aos serviços comerciais.
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2: Aproveite a Cerce Relógio, são neste momento 19:30. 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
3: Ouvinte, boa noite. O Presidente da República, Daniel Chapo, diz que o Fundo de Desenvolvimento Económico Local e Implementação do País deve criar impacto na vida da população através da execução concreta de projetos de desenvolvimento. O chefe do Estado falava durante o comício que orientou Embalema no início da sua visita de 3 dias à província de Nampula. Os acadêmicos Severino Nguenha e Jamis Taimo afirmam que a sociedade deve rejeitar os discursos hostis e divisionistas, uma vez que quando se desvaloriza o outro, não há espaço para a reconciliação. A presidente do Parlamento Moçambicano e em exercício da Assembleia Parlamentar da Cplp, Margarida Talapa, defende a criação de sinergias entre os países lusófonos, visando o reforço dos níveis de desenvolvimento comum. Estes os assuntos de destaque do Jornal da Noite desta quinta-feira, 23 de julho de 2026. A Marabudia está na sonorização e Tio do Meu Orientumbo encarrega-se pela edição e apresentação. Votos para uma perfeita audição. Boa noite. O Presidente da República, Daniel Chapo, diz que o Fundo de Desenvolvimento Económico Local e Implementação do País deve criar impacto na vida da população através da execução concreta de projetos de desenvolvimento. O chefe do Estado falava durante o comício que orientou em Malema no início da sua visita de 3 dias à província de Nampula. Na ocasião, Daniel Chapo encorajou os cidadãos a submeter seus projetos aos governos distritais e municipais para desenvolver suas comunidades. Como apurou o nosso colega Olívio Mateus.
4: Boa noite, o estadista moçambicano Daniel Chapo garantiu esta quinta-feira em Malema, província de Nampula, que o governo vai continuar a potenciar projetos de desenvolvimento das comunidades através de fundos a serem alocados aos cidadãos. Daniel Chapo disse que são fundos que visam responder às necessidades da população nas mais diversas áreas, tendo focado Fidel, que vai já para a sua segunda fase de alocação aos mutuários.
5: Nós decidimos como governo que vamos levar dinheiro para o distrito. As pessoas emprestarem, começarem a fazer negócio, gerar renda para eles, salários, gerar mais emprego e desenvolver os nossos distritos. Mas nós sabemos que o dinheiro do ano passado não foi suficiente para todos aqueles que pediram o dinheiro. Por isso, decidimos que este ano vamos duplicar o valor do Fidel para o nosso povo. Esta duplicação do dinheiro é para aqueles projetos que não foram aprovados puderem ser selecionados e o número ser maior do que aquele do ano passado.
4: Sobre os possíveis diferendos entre os moçambicanos, Chapo indicou que o diálogo nacional inclusivo busca concórdia e entendimentos, por isso solicitou maior participação no processo. Entretanto, pediu à população para continuar a apostar na produção de culturas alimentares e de rendimento para vencer a dependência econômica.
5: O nosso país é um país muito rico. Temos terra, temos água. Aqui em Malema, onde nos encontramos, chama-se celeiro da província de Nampula. Não há nada que não se produza em Malema. Por isso, a melhor forma de gerarmos riqueza é trabalharmos a terra, produzirmos comida para nós, mas também produzirmos aquilo que pode se vender, como gergelim, feijão olóco, feijão buer, castanha e tantos outros produtos de rendimento que hoje em dia, no mundo, custam muito dinheiro.
4: Daniel Chapo, presidente da República de Moçambique, esta quinta-feira, no comício que dirigiu na Vila Sede de Malema, no quadro da visita de 3 dias que efetua a Nampula.

0: Governador de Nampula, Eduardo Abdulla, quando apresentava um informe ao Presidente da República, Daniel Chapo, na sessão extraordinária dos Conselhos Executivo Provincial e dos Serviços Provinciais de Representação do Estado, alargada aos administradores distritais e presidentes dos Conselhos Municipais. Eduardo Abdulla indicou na ocasião de que a província de Nampula trabalha para muito rapidamente ter uma recuperação económica depois dos eventos extremos e das manifestações que dilaceraram alguns setores-chave da economia da região.
1: No que concerne às receitas, arrecadada a receita global de 25,3 mil milhões de meticais, o que corresponde a uma execução acima de 100% do plano e um crescimento de 0,1%. O destaque desta receita vai para os impostos aduaneiros, que contribuíram com 68,2% anterior. Na despesa pública, a despesa global foi de 22 mil milhões de meticais, dos quais 20 milhões para funcionamento e 1,95 mil milhões de investimento.
0: Mesmo assim, por causa da complexidade dos problemas estruturais da província mais populosa do país, Eduardo Abdulla pediu ao Presidente da República uma revisão do orçamento alocado a Nampula.
1: Esta discrepância limita a nossa capacidade de construir escolas, unidades sanitárias, sistemas de abastecimento e água e estradas com fundos próprios. Temos recursos para manter o Estado a funcionar, mas pouca margem para transformar a vida das pessoas com obras novas. Por isso, pedimos, Sua Excelência, o Presidente da República, que nos ajude. Hoje, disse que Nampula é a província mais populosa de Moçambique. Estamos a dizer que queremos mais dinheiro para investimento.
0: Governador de Nampula, Eduardo Abdulla, quando apresentava o informe ao Presidente da República na sessão extraordinária dos Conselhos Executivo Provincial e dos Serviços Provinciais de Representação do Estado, alargada aos administradores distritais e presidentes dos Conselhos Municipais. Olívio Mateus, Rádio Moçambique, a partir da Vila Sede de Malema. Boa noite.
2: A Presidente da Assembleia da República presidiu hoje em Luanda a abertura da 15ª Sessão Intercalar da Assembleia Parlamentar da Comunidade de Países de Língua Portuguesa, a PCPLP. Margarida Talapa orientou o encontro na qualidade de Presidente da PCPLP. Na ocasião, Talapa convidou os líderes dos Parlamentos Nacionais dos Países Lusófonos a refletir sobre questões relativas ao futuro democrático e solidez das instituições parlamentares. A Presidente da Assembleia Parlamentar da CPLP reiterou ser urgente reforçar as medidas de resposta face ao contexto internacional marcado por desafios como terrorismo, extremismo violento, os conflitos armados, os crimes cibernéticos, a corrupção, as desigualdades sociais e mudanças climáticas. Margarida Talapa lembrou aos pares da APCPLP que os parlamentos, mais do que órgãos legislativos, devem afirmar-se na construção da paz e segurança. A 15ª Sessão Intercalar da Assembleia Parlamentar da Comunidade de Países de Língua Portuguesa, APCPLP, decorre sob o signo de Governação Democrática, Segurança e Integridade, fortalecendo a resiliência institucional na CPLP. Foi mesmo em Luanda onde a presidente do Parlamento Moçambicano e em exercício da Assembleia Parlamentar da CPLP, Margarida Talapa, defendeu a criação de sinergias entre os países lusófonos, visando o reforço dos níveis de desenvolvimento comum. O enviado especial da Rádio Moçambique a Luanda, Domingos Bacalan, desenvolve a notícia.
3: Para Margarida Talapa, tal facto deve-se materializar através da criação de condições para que os parlamentos dos países membros da CPLP aprovem leis que permitam a livre circulação de pessoas e bens na comunidade lusófona. Talapa falava em entrevista concedida à televisão do Parlamento angolano no quadro da 15ª Sessão Plenária da Assembleia Parlamentar da CPLP, que decorre desde esta quinta-feira em Luanda.
4: A livre circulação de bens e de pessoas na comunidade lusófona tem que ser uma realidade. E não deve ser apenas feita por um país ou outro país criar dificuldades. Se eu, como cidadão moçambicano, quero ir a Portugal, quero ir ao Brasil, quero ir a Cabo Verde, não posso encontrar um entrave. Da mesma forma que também no meu país criamos condições para a livre circulação.
3: Durante a entrevista, Margarida

0: A parte destacou que o desenvolvimento comum dos países membros da CPLP passa pelo respeito aos processos democráticos. Para o efeito, é importante que seja feita uma análise crítica para que seja ultrapassada a situação das crises pós-eleitorais, fazendo menção à atual situação da Guiné-Bissau.
1: Estamos a viver um clima na Guiné-Bissau que eu penso que precisamos de fazer uma análise crítica, apoiarmos os nossos irmãos da Guiné-Bissau para que se respeite as eleições, se respeite a Constituição. E todos nós temos que nos sermos guiados através daquilo que é a nossa lei-mãe, sem interferência nos assuntos internos dos países, respeitando a soberania de cada país, mas nós precisamos de podermos pensar melhor. Sempre que houver eleições, as eleições não são pacíficas.
0: Esta quinta-feira, para além de presidir a cerimónia de abertura da 15ª Sessão Plenária da Assembleia Parlamentar da CPLP, na qualidade de presidente em exercício do órgão, Margarida Talapa foi recebida em audiência pelo presidente angolano João Lourenço. Na ocasião, a presidente da AP-CPLP manifestou preocupação com as recorrentes ausências dos deputados dos parlamentos do Brasil e da Guiné-Bissau nos eventos do órgão.
1: Informamos da nossa preocupação com parlamentos, da situação do presidente do parlamento da Guiné-Bissau. Nesta situação também mostramos a nossa grande preocupação, porque também esta já é a terceira sessão que a Guiné não participa.
0: A 15ª Sessão Plenária da Assembleia Parlamentar da CPLP conta com a participação de Moçambique, que preside a organização, Angola, Cabo Verde, Timor-Leste e Guiné Equatorial, e decorre sob o lema Luanda, capital do diálogo parlamentar para uma CPLP mais democrática, segura e resiliente.
2: Voltando ao solo pátrio, agentes do Serviço Nacional de Imigração afetos às fronteiras da província de Maputo são instados a humanizar o atendimento aos moçambicanos que atravessam por aqueles postos no contexto da violência na África do Sul. Stélio Manhissa.
3: Exige-se dos agentes do Senami uma atenção especial a esses casos, como forma de criar conforto institucional para aqueles que vêm de um ambiente de hostilidade, alguns dos quais perderam quase tudo na terra do Rand. A exigência é da diretora de emissão de documentos migratórios no Serviço Nacional de Imigração, Flávia Mazikimbe, que falava esta quinta-feira durante uma parada no posto fronteiriço de Ressano Garcia, distrito da Muamba.
4: Estarmos atentos e sensíveis a situação que está acontecendo na vizinha África do Sul, com os nossos concidadãos, nossos irmãos, nossos tios, nossos primos irmãos, que é para atendê-los de forma humanizada, que já são pessoas que estão a sair de um sofrimento e nós, como Senami, somos os primeiros que eles têm contato aqui na fronteira. Devemos acarinhá-los por forma eles a sentir que estão a chegar num país que é deles, é um país que está aqui pronto para lhes receber de braços abertos.
3: Mas Equimbe exigiu na ocasião postura exemplar dos agentes da migração, distanciando-se de atos que mancham a corporação, como é o caso da corrupção.
4: Nós temos de ser membros incorruptíveis, porque não faz nenhum sentido que o membro do Sename seja membro que é corrompido. A cobrança ilícita é nada nos abona. Não queremos instaurar processos disciplinares porque a direção do Sename está atenta. Aqueles que envergarem por este caminho serão sancionados.
3: A diretora de emissão de documentos migratórios no Sename, Flávia Mazikimbe, visitou o posto fronteiriço de Ressano Garcia no âmbito da fiscalização rotineira, que coincidiu com as atividades inseridas na semana comemorativa dos 51 anos da instituição, que se assinalam a 28 de julho corrente. Eu sou Stélio Manhissa, da cidade da Matola. Boa noite.
2: Boa noite. Jornal da Noite, dos estúdios da Rádio Moçambique, em Xai-Xai. Dissemos nos tópicos que os académicos Severino Nguenha e Jamis Taimo afirmam que a sociedade deve rejeitar os discursos hostis e divisionistas, uma vez que, quando se desvaloriza o outro, não há espaço para a reconciliação. Nguenha e Taimo falavam hoje na cidade de Maputo, no âmbito da conferência sobre as infraestruturas de paz. Paulinho Nunes e os detalhes.
5: O académico Severino Nguenha alerta para o perigo do registro de um conflito maior no país nos próximos anos, caso persistam os discursos tribalistas e a apetência de alguns países em ver Moçambique fragilizado. Severino Nguenha recomenda, por isso mesmo, a consolidação dos meios do diálogo e a implementação de reformas para corrigir os males que afetam a administração pública e provocam desunião entre os moçambicanos.
6: Me parece que nós precisamos reconstruir os alicerces do edifício sobre o qual habitamos todos, tirar os postes do interior da nossa catedral que impedem uma verdadeira comunicação e que haja maior transparência nas políticas públicas, na redistribuição, nos contratos feitos, na nossa vida em comum. Não é a pobreza que cria a violência, é a ideia de que a pobreza é produzida por alguns a favor deles, em detrimento da maioria que tem que cair na miséria. Nós estamos a buscar, governo e oposição, legitimidade no exterior. E não estamos a falar o suficiente.
5: Já o acadêmico Jamisi Taimo diz que dialogar não é apenas falar. É reconhecer o outro como sujeito de dignidade e admitir que a opinião contrária é válida e legítima.
7: A paz nasce quando uma sociedade decide transformar as suas diferenças em fonte de aprendizagem coletiva, cooperação democrática e desenvolvimento inclusivo. Não há paz duradoura sem reconciliação. Reconciliar não significa esquecer a dor, nem ignorar as injustiças. Reconciliar significa criar condições para que a memória não seja usada para alimentar o ódio, mas para orientar escolhas mais responsáveis.
5: Os acadêmicos Severino Nguenha e Jamisi Taimo falavam esta quinta-feira em Maputo no painel intitulado Por que Moçambique precisa agora de uma arquitetura de paz civil no âmbito da Conferência sobre as Infraestruturas de Paz.
2: Acadêmicos Severino Nguenha e Jamisi Taimo afirmam que a sociedade deve rejeitar os discursos hostis e divisionistas, uma vez que, quando se desvaloriza o outro, não há espaço para a reconciliação. Enquanto isso, o secretário de Estado em Sofala, Manuel Rodrigues, diz que a ética, transparência e profissionalismo são essenciais para fortalecer a confiança dos cidadãos nas instituições públicas. Santos Nunes.
8: O secretário de Estado, em Sofala, exorta os servidores públicos para garantir um atendimento célere, eficaz e humanizado aos cidadãos. Manuel Rodrigues falava esta quinta-feira na Beira durante uma visita a algumas instituições públicas, nomeadamente o Serviço Provincial de Identificação Civil, a Direção Provincial de Migração e Serviço Nacional de Salvação Pública.
9: A população não pode estar aí a reclamar. Então, alguma coisa está a falhar e tem que ser resolvida necessariamente. A tolerância zero aos prevaricadores. A tolerância zero à corrupção, aos infiltrados, nós reconhecemos. A sociedade reconhece e se revê nos quadros que estão nas várias áreas. Mas é importante, nós que estamos dentro, temos de fazer mais.
8: Durante a visita, o secretário de Estado, em Sofala, interagiu com os funcionários e utentes dos serviços de identificação civil e migração.
9: Como é que está sendo atendida?
10: Muito bem.
9: Chegou a que horas?
10: Cheguei em 10 horas.
9: Já está a ser atendida?
10: Sim, já.
9: Quanto tempo é que ela vai ter o bilhete?
10: Daqui a 2 semanas.
9: 2 semanas?
10: Primeira vez até que demora um bocado.
9: Mas por que demora?
10: Não sei explicar.
9: Mas não sabe explicar? Tem que explicar por que demora. Tive a indicação de que são 7 dias. É esse problema que faz desmoralizar as pessoas e tratam o documento e depois não vêm cá buscar por causa do tempo. O serviço é grátis para a primeira vez, certo?
10: Sim, sim.
9: E tem que dizer isso eles aqui, não pode ser opcional.
11: Estou a ser atendida muito bem, mas eu também fui na manga, na passagem de nível. Só quando fui para lá hoje de manhã, ter um sistema estava muito lento. Então saí de lá, cheguei aqui já agora.
9: Aqui chegou agora?
11: Sim.
9: E agora já está a ser atendida?
11: Já sim.
9: Muito bem.
8: Secretário de Estado em Sofala, Manuel Rodrigues, falando durante a visita ao Serviço Provincial de Identificação Civil, Direção Provincial de Migração e Serviço Nacional de Salvação Pública. Da Beira, Santos Nunes.
2: 19 horas e 49 minutos, Jornal da Noite. É já próximo mês que o Partido Frelimo realiza em Manica a 11ª Conferência Nacional de Quadros. O secretário-geral da Frelimo, Shaquille Abubakar, assegura que dentro de 15 dias estará concluída a montagem da tenda gigante com a capacidade para 3 mil pessoas, onde vai decorrer este evento nacional. Entretanto, Shaquille Abubakar está satisfeito com o nível de organização da província de Manica para acolher esta conferência. Jornalista Moisés Saela.
12: A garantia foi dada esta quinta-feira pelo secretário-geral da Frelimo, Shaquille Abubakar, no fim do segundo dia da visita de trabalhos que efetuou a província de Manica no âmbito dos preparativos do evento. Shaquille Abubakar visitou ainda alguns locais onde estarão hospedados os delegados nos distritos de Vanduze e Sussundenga, onde apurou que igualmente estão criadas as condições.
13: Viemos a Manica exatamente para aferir o nível de preparação e organização aqui no terreno e podemos constatar com muita satisfação de que os operativos estão numa fase bastante avançada. Visitamos quase todos os locais onde irão acolher os delegados e convidados. Sentimos que a província de Manica organizou-se, está muito bem organizada, muito envolvida nos preparativos, o que facilitou sobremaneira o nosso trabalho da equipe central que vem apoiar a província de Manica.
12: O secretário-geral da Frelimo disse ainda que todas as delegações já se preparam para a deslocação à cidade de Chimoio, após a conclusão, em junho último, de todas as conferências provinciais.
13: A princípio, prevê-se a sua chegada, a chegada das delegações a Chimoio no dia 19, para permitir todo um processo organizativo interno, desde a acreditação e também o conhecimento dos locais de acomodação. Portanto, sentimos com muita satisfação de que valeu a pena a decisão da Comissão Política em realizar a conferência de quadros aqui na cidade de Chimoio.
12: O secretário-geral da Frelimo convida os membros e simpatizantes da Frelimo e toda a população em geral da província de Manica a fazer da 11ª Conferência Nacional de Quadros um momento de consolidação das conquistas alcançadas no país no âmbito da governação virada para o povo. A partir da cidade de Chimoio, Moisés Saela.
2: Partido Frelimo na contagem decrescente para a 11ª Conferência Nacional de Quadros a decorrer próximo mês de agosto na cidade de Chimoio, em Manica. Cerca de 170 milhões de dólares foram investidos este ano pela Vulcan Moçambique na modernização das suas operações mineiras com a introdução de equipamentos movidos à energia elétrica nos centros de operações. A iniciativa é vista como um avanço importante para alinhar a exploração dos recursos minerais com as metas de sustentabilidade ambiental e inovação tecnológica. Ana Vinila.
14: O investimento enquadra-se no processo de transição energética da empresa, que está a substituir gradualmente máquinas alimentadas a diesel por tecnologias elétricas, com vista a diminuir a emissão de gases poluentes resultantes da atividade extrativa. O presidente do Conselho de Administração da Vulcan afirmou que a transformação tecnológica representa um novo paradigma para a mineração moçambicana ao combinar produtividade, inovação e responsabilidade ambiental. Segundo Mukesh Kumar, a redução do uso de combustíveis fósseis nas operações mineiras poderá contribuir para a diminuição da poluição ambiental do setor extrativo.
15: Because we have brought 100 numbers of dumpers.
16: Porque nós trouxemos cerca de 100 caminhões.
15: We have brought 12 numbers of dumpers, excavators.
16: 12 escavadeiras.
15: Then elétricas. We have brought drilling machines.
16: Perfuradoras também.
15: We have installed a wide electrical infrastructure.
16: Portanto, toda a instalação elétrica.
15: In this mines.
16: E nesta mina.
15: No doubt, initial investment is very very high.
16: O investimento inicial é muito alto.
15: But you don't have any maintenance.
16: Mas não tem o custo
15: you
16: de manutenção.
15: You don't have any operating cost.
16: Não tem o custo
15: so,
16: de operação.
15: Our approach was high capex.
16: A nossa abordagem é
15: low opex.
16: Investimento inicial muito alto, mas depois reduz.
14: A aposta na eletrificação das operações coloca Moçambique numa posição de destaque no continente africano, demonstrando que é possível desenvolver uma indústria mineira competitiva e comprometida com os desafios globais da transição energética. Da cidade, Ana Vanilla.
2: 24 estudantes moçambicanos partem em breve para a França no âmbito de bolsas concedidas pelo projeto Moçambique LNG da Bacia do Rovuma, em Cabo Delgado. Jornalista Leopoldo Agapito.
17: Estes bolsistas que vão frequentar a licenciatura, mestrado e doutoramento foram aprovados num grupo de 1.600 candidatos. Rânio de Jesus Ambrósio é natural do distrito de Barre, na província de Manica, tomou conhecimento da existência das bolsas de estudo para a França por meio das redes sociais do Campo do France e vai fazer o mestrado em sistemas de energia elétrica.
18: Meu sonho inicialmente é voltar e de preferência poder trabalhar no projeto Mpandankua. Como estava em TED, seria voltar ou trabalhar no projeto Mpandankua ou então trabalhar na HCB. Temos problemas de transporte de energia, tem muitas perdas, baixa qualidade de energia na zona em que eu estava a trabalhar. Então espero eu trazer soluções melhores para problemas como esse.
17: e Chelsea Macave regressou em junho da França com a licenciatura em gestão contabilística fiscal e financeira e diz que a bolsa do projeto LNG permitiu-lhe realizar um sonho.
19: Acredito que hoje estou capacitada para poder contribuir em algumas melhorias na área de contabilidade em Moçambique por causa deste projeto Moçambique LNG.
17: O embaixador da França em Moçambique disse que os estudantes moçambicanos têm se destacado pela excelência acadêmica nas instituições de ensino superior naquele país. Ian Predou lembrou que esta qualidade alta é validada pelos rigorosos processos de seleção de bolsas de estudo feita pelo governo francês e parceiros como a Total Energy.
20: Este tipo de cooperação, formação de estudantes, mas também formação de professores, intercâmbios entre pesquisadores, é um investimento ao longo tempo e claramente algo que fazemos aqui desde o começo da nossa cooperação com Moçambique, depois da independência. E vamos continuar.
17: Embaixador da França em Moçambique, Ian Pradou. As bolsas de estudo do projeto Moçambique LNG para a França são concedidas pela Total Energy em parceria com a Embaixada da França, focado na excelência acadêmica, diversidade de gênero e origem provincial. As candidaturas podem ser acompanhadas através do portal oficial Bolsas para a França ou da página do projeto Moçambique LNG.
2: Noutras linhas da atualidade, o Instituto Nacional dos Transportes Rodoviários e Inartro em Gaza apreende cartas de condução por desrespeito às regras de trânsito por parte dos automobilistas. Desenvolvendo a notícia, Alfredo Muyaga.
21: Em Gaza, mais de 300 automobilistas estão inibidos de conduzir por um período de 12 meses ou mais por cometimento de várias contravenções nas estradas da província de Gaza. Outros, mais de 200, foram retiradas as suas cartas de condução devido à transgressão do Código de Estrada durante o primeiro semestre deste ano. Os dados foram partilhados pelo delegado do Instituto dos Transportes Rodoviários e Inatro em Gaza, que aponta o consumo excessivo de bebidas alcoólicas e excesso de velocidade como sendo as transgressões mais registradas neste período. Alfeu Macaring diz que esta situação preocupa o governo, pois estas contravenções concorrem para a ocorrência de acidentes de viação que culminam com perda de vidas humanas, além de danos materiais avultados.
22: Já temos mais de 200 cartas apreendidas por condução sob efeito de álcool e entre diversas multas aplicadas por excesso de velocidade. Portanto, preocupa-nos ainda mais o fato de continuarmos a encontrar condutores a conduzirem sob efeito de álcool, que são situações graves, e o fato de continuarmos a registrar condutores em excesso de velocidade, que também preocupa-nos bastante. Como sabem, a Estrada Nacional número 1, por onde passa, existem muitas comunidades que é preciso respeitar os limites máximos de velocidade, que é de 60 km por hora. E também temos escolas, que são lugares especiais, cuja velocidade máxima também que é reduzida em função da vulnerabilidade do local.
21: Delegado do Instituto Nacional dos Transportes Rodoviários em Gaza e Inatro, Alfeu Macaring, mostrando-se preocupado com os automobilistas que continuam a conduzir em excesso de velocidade e sob efeito de álcool na província de Gaza.
2: Na página internacional, na França, mais de 20 mil pessoas, incluindo milhares de turistas alojados em parques de campismo e outros locais de férias, foram retiradas por precaução devido ao avanço de um incêndio florestal. Até o momento não foram registradas vítimas, mas há registro de apenas uma habitação destruída. De acordo com os bombeiros, o incêndio já consumiu mais de 3 mil hectares a norte da Baía de Arcachon, em Gironde. 700 bombeiros e 4 aviões de combate estão no terreno a tentar travar as chamas, mas a situação continua desfavorável devido aos ventos irregulares e altas temperaturas, refere a mesma fonte. O tempo. A cidade de Sete poderá registrar amanhã 32 graus centígrados de temperatura máxima, seguida por Beira, Climane e Nampula com 29. Inhambane e Pemba 28, Vilanculo 27, Maputo e Chimoio 26, Xaxai 25 e Lixinga. Poderá registrar amanhã 24 graus centígrados de temperatura máxima. Caro ouvinte, já não dá para mais. E assim termina o Jornal da Noite desta quinta-feira. Assinam esta edição a Marabuduia e Tudomeiro Nhantumbo. Uma vez mais, boa noite e até uma próxima oportunidade.

0: 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Em Moçambique são 20 horas.
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0: Ouvinte, boa noite. Está no ar o nosso espaço de debate e análise aqui no programa Hora do Ouvinte, nesta que é a sua sintonia habitual. Hoje o tema elencado é projetos juvenis e os seus impactos. As nossas atenções também serão viradas por completo para o futuro, o talento e para a capacidade de transformação da nossa juventude. Este ano, a província de Data foi a escolhida para acolher a Gala Nacional da 12ª edição do Prémio Jovem Criativo 2026, um momento histórico que transforma a nossa província na capital nacional da inovação, do empreendedorismo e da criação artística. Mas como é que estão a avançar os preparativos a nível logístico? De que forma os nossos distritos, desde Mutarara a Sumbo, estão envolvidos para que nenhum talento fique de fora? E, acima de tudo, que impacto real este prémio vai deixar na economia local e no autoemprego dos nossos jovens? Durante os próximos minutos, vamos esmiuçar estes e outros detalhes para este debate. Temos a honra de receber em estúdio a chefe da Repartição da Juventude no Serviço Provincial da Justiça e Trabalho, Helena Chicuca. Boa noite.
1: Obrigada.
0: E temos também a diretora provincial do Emprego, Juventude, Desportos, a Fátima Cincureis. Boa noite.
2: Boa noite. Muito obrigada, Rádio Moçambique, por esta oportunidade. Obrigada.
0: Nós que agradecemos por ter aceito o convite. E, por último, também temos em estúdio o presidente do Conselho Provincial da Juventude, Carlos Castão.
3: Boa noite. Muito obrigado.
0: Obrigada. É com estes ilustres que iremos fazer o debate de hoje. Na moderação do debate está Ana Avenila e Marcos Zondana na sonorização. Uma vez mais, boa noite e bem-vindos. O nosso ouvinte, lembramos que as nossas linhas telefónicas serão abertas na segunda metade do programa através do número, anote, 82 30 36 688. Repito uma vez mais, 82 30 36 688. Este é o contacto pelo qual poderá participar do debate, expor algumas questões ou sugestões que em torno do nosso tema, isto é, na segunda metade da hora. Sem mais demoras, senhora Helena Chicuca, chefe da Repartição da Juventude nos Serviços da Justiça e Trabalho, começo por si. Nos últimos anos, a província de Data tem registrado a implementação de vários projetos dirigidos à juventude. Que programas de promoção do autoemprego e empreendedorismo juvenil estão atualmente em implementação na província?
1: Muito obrigada por essa oportunidade. Bom, o Serviço Provincial da Justiça e Trabalho, através do Departamento da Juventude e Emprego, tem estado a implementar diversos programas. Um deles é o Fundo de Apoio à Iniciativa Juvenis, vulgarmente conhecido por FAIS. Este programa, de 2021 a 2023, financiou 124 projetos nos distritos de Angónia, Mutarara, Caura Bassa, Tsangano, Chifundi, Zumbo, Moatize, Cidade de Tete e Tsangano. E estes projetos foram financiados aos jovens através de concurso direto, que os jovens submeteram suas candidaturas e foram aprovados. Recebemos como província um total de 16 milhões e 650 mil meticais. Este valor distribuído pelos distritos, cabendo a cada distrito 1 milhão 665 mil meticais. E este valor foi destinado a estes projetos dos jovens. E no ano de 2023, nós tivemos a oportunidade também de ter cá o programa Agora Emprega. Este programa foi por base de concurso, de planos de negócio, em que os jovens submeteram seus planos e ideias de negócio. Na verdade, estava mais direcionada para micro e pequenas empresas, submeteram seus planos de negócio. E este programa, o valor de concurso mínimo era de 50 mil meticais, o máximo até 1 milhão e 500 mil meticais. A nossa província conseguiu ter 39 projetos aprovados e financiados, tendo que 29 foram financiados na sua totalidade e 14 parcialmente. parcialmente, porque não conseguiram justificar a primeira parcela. Então, os que não conseguiram não tiveram esta oportunidade. E temos também este ano o programa Acredita Emprega, que foi lançado, que é um programa que visa oferecer bolsas formativas aos jovens, como eu destaco a rapariga. Essas bolsas formativas em diversas áreas de saber fazer, desde a culinária, a carpintaria, a corte e costura, eletricidade instaladora, mecânica, construção civil e extensão agrária, arte e beleza. São no máximo, no total, 10 cursos disponíveis. Concorreram ao nível dos distritos previstos, que são 9. Nesse caso, temos o distrito de Xangara, Angônia, Sangano, Caora Bassa, Marara, Marávia, Macanga, Tete destes 9 distritos, os que concorreram 8.550 jovens das 8.500 vagas disponíveis para a nossa província. Neste momento, os jovens estão aguardando, com muita ansiedade, acredito, para receberem os resultados e poderem começar a implementação, fazer estes cursos. No final dos cursos, as raparigas também terão a oportunidade de concorrer para um financiamento da TC1000 Meticais ao nível da nossa província. Então, são, neste momento, estes programas que estão em curso e, neste momento, estamos a fazer a divulgação e a submissão de candidaturas no âmbito do programa Prêmio Jovem Criativo, que é um programa que é implementado anualmente. Este programa visa reconhecer, homenagear e premiar aqueles jovens que se destacam em diversas, nas suas comunidades, nas áreas de empreendedorismo, criação artística e inovação tecnológica.
0: Muito obrigada. Voltaremos a falar sobre este programa. Senhora Diretora Aliança, Fátima Sincurez, para além deste programa, estes programas aqui, que a chefe da repartição da juventude acabou de citar, temos também o Eu Sou Capaz. Fala-nos um pouco qual é o decurso deste programa.
2: Muito obrigado pela oportunidade. O programa Eu Sou Capaz é um programa do governo implementado pelo Instituto Nacional da Juventude, em que a patrona é a mamã Geta Chapo, esposa de Sua Excelência o Presidente da República de Moçambique, que visa essencialmente empoderar, reter a rapariga nas escolas. A província começou a beneficiar-se deste programa desde 2024 e 2025 em 8 distritos. Mas, pelo sucesso do programa e porque os parceiros assim decidiram, tiveram que alastrar para mais 11 distritos. Neste caso, saímos dos 8 distritos da primeira fase para 11 distritos. Neste momento, neste ano, a partir de 2026, iremos implementar nos distritos de Chifundi, Chiúta, Doa, Macanga, Marávia, Mutarara, Zumbo, Angônia, Xangara, Marara e Sangano. Para o efeito, neste ano 2026, iremos abranger cerca de 1.072 escolas, iremos distribuir 78.696 pares de uniformes escolares para as nossas raparigas. Igualmente, iremos distribuir kits de higiene menstrual, que se chama kits de dignidade, BIs nas escolas, entre outros aspectos. Temos estado a verificar que vale a pena sim continuarmos a ter este apoio do programa Eu Sou Capaz, porque já existe algum impacto. Por exemplo, no distrito de Angônia há uma rapariga da escola secundária de Lifis que teve um bebê. Por não conseguir conciliar os estudos, pensou em desistir. Mas esta equipe do programa Eu Sou Capaz aproximou a ela e aos encarregados e conseguimos devolver a rapariga na escola. Também tivemos casos no distrito de Tsangano e distrito de Macanga. Então temos estado a trabalhar também na sensibilização dos pais encarregados de educação, por forma que valorizem este grande projeto de distribuição de uniformes escolares na escolas para as nossas raparigas.
0: Senhora diretora, quantos serão os beneficiários deste programa para este ano? Falou de 172 escolas ao todo. Quantas pessoas irão beneficiar? Quantos jovens, quantas raparigas?
2: Teremos 1.072 escolas e 78.696 uniformes a serem distribuídos, ou seja, alunas que vão se beneficiar destes uniformes escolares a nível destes 11 distritos da nossa província.
0: Muito obrigada, senhora diretora. Agora vou virar as minhas atenções para o presidente do Conselho Provincial de Juventude. Foram aqui mencionados alguns programas. Que ações o CPJ tem levado a cabo para garantir que os jovens tenham conhecimento destes projetos e concorram ao nível da provincialidade? São oportunidades? O que é que o Conselho Provincial da Juventude tem feito para que os jovens saibam destas oportunidades e também beneficiem, possam concorrer para poderem beneficiar?
3: Muito obrigado pela oportunidade. Bom, o Conselho Provincial da Juventude, a nível da província, vem trabalhando com os Conselhos de Estado da Juventude, que é para fazer a promoção desses programas do governo, que, por sua vez, em cada Conselho de Estado da Juventude, colocamos lá jovens para apoiar em matéria de concorrer nesses programas.
0: Muito obrigada. Fazendo uma avaliação preliminar destes programas, qual é a avaliação que o Conselho Provincial da Juventude faz da implementação destes programas? O que é que os jovens dizem destes programas? Como é que nota a adesão dos jovens?
3: Bom, a avaliação é positiva. Como bem sabeis, um dos pilares de governação de Sua Excelência Daniel Francisco Chapo é a juventude. Estes programas vêm fortalecer a juventude no autoemprego e nas bolsas formativas em que o jovem se beneficia.
0: Muito, muito obrigada. Para os serviços provinciais de emprego, de justiça, né? Como é que estamos em termos de reembolso dos valores, financiamento no âmbito destes programas, FAIS, entre outros? Senhora Helena.
1: Sim, muito obrigada mais uma vez. Referir que o programa Agora Emprega, os valores financiados não são reembolsáveis. O programa o valor é reembolsado depois de mais ou menos 2 anos de implementação, é o Fundo de Apoio a Iniciativas Juvenis, que é o FAIS, e este valor reembolsado depois é realocado para outros jovens no ano seguinte. Do levantamento que nós fizemos até ao mês passado, estávamos mais ou menos com 40% de reembolso. Ainda é um desafio, um grande desafio, de facto, porque alguns jovens implementaram os projetos, alguns tiveram alguma dificuldade logo no princípio, então isto também implicou o crescimento dos seus projetos. Mas temos estado a trabalhar, de facto, em coordenação até com o Conselho Provincial da Juventude e a Direção Provincial da Juventude, Emprego e Desporto, na sensibilização dos jovens, primeiro para fazer o reembolso, mas também para garantirem que o projeto que receberam possa criar mais emprego para outros jovens, e não só para ele também, que possa haver alguma mudança na vida dos jovens. Mas temos estado a reconhecer e a ver jovens que, de facto, há mudança nas suas vidas com estes valores que eles receberam.
0: Uhum. 40%, o que, que isto significa? Uma boa percentagem? Um trabalho ainda está por decorrer?
1: É um desafio. 40% devíamos estar mais ou menos a 60% ou 70%, mas é um desafio. E acreditamos que é um trabalho que estamos a fazer junto aos jovens, aos governos distritais. Temos estado a exortar o senhor excelentíssimo administrador para, sempre que possível e tenha acontecido, reunirem com esses mutuários para chamar a atenção sobre a necessidade do reembolso dos valores recebidos. E também reunimos com estes jovens para falarmos com ele sobre esta necessidade e algumas capacitações. Um dos maiores desafios também no âmbito de FAEJ é que alguns jovens às vezes têm dificuldade de discernir entre o lucro e o... Então, eles acabam fazendo uma mistura que complica na hora de fazer o reembolso. É um desafio que nós temos como setor neste projeto que é denominado FAEJ.
0: Muito obrigada, senhora Helena. Senhora diretora Fátima Sincurez, como é que estamos em termos da empregabilidade ao nível da província de Itato?
2: Sim. Em termos de empregabilidade na província de Tete, nós estamos razoavelmente bem, mas também é um grande desafio, porque é por isso que o governo tem estado a implementar várias iniciativas. Temos também estado a atribuir kits de autoemprego aos nossos jovens, a título de exemplo. No ano passado alocamos e distribuímos 127 kits de autoemprego nas áreas de agricultura, eletricidade instaladora, carpintaria, pedreiro e serralharia civil, mecânica auto, sorvetaria, cozinha, e corte e costura, porque conseguimos notar que depender apenas dos nossos parceiros, neste caso empresas privadas, depender apenas do governo não é possível. Por isso o governo tem tido essas iniciativas, mesmo a iniciativa que a doutora Helena se referiu, que é o FAEJ, visa essencialmente criar empregos, não só para este jovem que recebeu o apoio ou o financiamento, mas também para os jovens que vão trabalhar na empresa deste jovem que recebeu o financiamento. Continua a ser um desafio, mas estamos a trabalhar por forma que consigamos ter os nossos jovens, pelo menos, a fazer alguma coisa.
0: Nestas ações, senhora diretora, foi possível abranger todos os distritos ou nem por isso?
2: Sim, conseguimos abranger todos os distritos da nossa província, mas o facto de abrangermos todos os distritos não significa que abrangimos a todos os jovens, porque é um desafio. Mas conseguimos sim abranger todos os distritos, porque os kits de autoemprego não são só entregue ao governo, mas também temos contado com vários parceiros que nos apoiam, como é o caso da Vulcan e outras empresas que têm estado. FDC também dá kits de autoemprego aos nossos jovens e outras empresas que nos apoiam, a quem nós agradecemos bastante, porque só assim é que teremos nossos jovens, pelo menos, a fazerem alguma coisa. Muito obrigada.
0: É o presidente do Conselho Provincial da Juventude. Do trabalho feito junto dos jovens nos distritos, que projetos juvenis têm produzido maior impacto nas comunidades?
3: Muito obrigado. Neste exato momento, estamos na divulgação do Prêmio Jovem Criativo, mas um dos programas que mais tem abrangido os distritos é o FAEJ, o Fundo de Apoio à Iniciativa Juvenis.
0: Uhum. Sim. E qual é a avaliação? Como é que vem? Os jovens têm aderido?
3: Sim, como elencou a nossa doutora Helena Chicuca, pelos números, é possível ver que sim, os jovens têm aderido em massa a este programa.
0: Muito obrigada, senhora presidente do Conselho Provincial da Juventude. Como é que estamos neste exato momento no Acredita Emprega? Explique-nos um pouco como é que funciona este portal. Sabemos que é um portal aberto, onde as pessoas vão para lá, submetem as candidaturas.
1: Bom, obrigada. Dizer que o programa Acredita Emprega, a submissão de candidaturas já fechou a 18 de maio, mas era um programa aberto para jovens, como eu referi, de 18 a 35 anos, com maior destaque para a rapariga. É um programa com financiamento do Banco Mundial, e que tem maior enfoque para o empoderamento da rapariga. Visa garantir bolsas formativas nas diversas áreas de formação do interesse do jovem. Então, estava aberto, de fato, um link em que o jovem submetia a sua candidatura do distrito onde estivesse. Tinha como requisitos ser jovem moçambicano, ter um bilhete, cédula, ou qualquer coisa que o identifique como moçambicano. E o mínimo de formação acadêmica era ter quinta classe e para todos os outros cursos e sétima classe para o curso de carta de condução. E neste momento, como eu referia, já estamos aguardando apenas que os resultados estejam disponíveis para os jovens poderem se inscrever. Pelas informações que nós temos através do Instituto Nacional da Juventude, este processo está a mais de 90%. Acreditamos que até o final deste mês os jovens já poderão ter respostas sobre o concurso. E todos os jovens que concorreram vão receber resposta por via do telefone, que eles, onde eles submeteram, das várias, diversas plataformas do Ministério da Juventude e Desporto, dos serviços, da direção, do Conselho Provincial da Juventude, assim como também nós iremos receber listas que serão fixadas tanto nos serviços até aos governos distritais. Como referia também, os rapazes têm acesso à formação profissional, enquanto que as raparigas, depois da formação profissional, que terá duração de 3 meses, depois da formação profissional, eles também poderão concorrer com projetos de geração de renda até 100 mil meticais. Então, neste momento, estamos apenas aguardando a resposta, os resultados para esses jovens, em relação à Acredita Emprega.
0: Uhum. Senhora Diretora Provincial, o Presidente da República, Daniel Francisco Chapo, tem lançado algumas iniciativas. Uma delas é o FIDEL, onde o foco é a juventude. E alguns distritos já beneficiaram, todos já beneficiaram deste fundo. Qual é a avaliação que faz da implementação destes fundos?
2: Bom, primeiro queremos agradecer esta iniciativa de Sua Excelência Presidente da República, Daniel Francisco Chapo, por empoderar a nossa juventude. De facto, a nossa província recebeu, sim, este Fundo de Desenvolvimento Econômico Local, que é o FIDEL. Dos projetos, praticamente dos projetos aprovados, beneficiaram cerca de 2.072 pessoas. Destes, 1.385 são jovens, que equivale a 66 projetos. Estes projetos foram empregues nas áreas de comércio, agricultura, agropecuária, avicultura, pecuária, pesca, piscicultura, indústria, serviços, turismo e apicultura. Nós, a nível do governo, temos estado a fazer este trabalho da base, monitorando aquilo que são os projetos dos nossos jovens. Temos constatado que sim, os jovens usaram os fundos pelo qual solicitaram, mas existe um e outro caso que fizeram desvio da aplicação, mas não na totalidade, porque viram que se calhar o projeto pelo qual se inscreveram não era viável e mudaram de ideia. Mas temos estado a sensibilizar os nossos jovens para que, quando solicitam os fundos, usem para o fim pelo qual solicitaram. Mas queremos agradecer, sim, à Sua Excelência Presidente por esta iniciativa. Temos estado a ver os jovens a correr. Estivemos há pouco tempo a monitorar jovens do distrito de Tsangano. Monitoramos jovens do distrito de Xiúta, Xifundi. Fomos a Zumbo. Então, significa que os jovens estão a fazer uso dos fundos. Mas também temos estado a trabalhar com o Conselho Provincial da Juventude, porque eles também têm, a nível da base, que é o Conselho Distrital da Juventude, que é para estarem lado a lado com os nossos jovens, por forma a monitorar os seus trabalhos.
0: Senhora Diretora, o Presidente da República tem estado a anunciar que este ano os fundos vão duplicar. Para os jovens, o que isto significa?
2: Bom, para os jovens estão felizes com esta informação, mas também temos estado a apelar aos nossos jovens para que sejam um pouco mais responsáveis, porque a partir do momento que nos dizem que vai duplicar, significa que nós, como jovens, ou os jovens devem estar mais preparados para que façam uso deste valor e uso devido, neste caso, a projetos que, de facto, mudam aquilo que é a sua vida, projetos que mudam o seu distrito. A doutora Helena falou muito bem do Prêmio Jovem Criativo. Nós temos um jovem que ganhou o Prêmio Jovem Criativo na edição passada no distrito da Angônia. Então, este jovem, logo que ganhou o computador e o valor de 150 mil meticais, o que ele fez foi alugar um sítio e começar a digitar documentos. Daí começou a crescer, repografia, e agora até faz timbres, timbra camisetes e vende para o distrito da Angônia, Macanga e não só. Então queremos este tipo de jovens que quando se beneficiam destes apoios, usam os fundos pelo qual solicitaram. Também temos exemplos aqui mesmo na cidade de Tete, na Shoprite, tem lá um salão. A jovem beneficiou-se deste programa Emprega e está lá a empregar outras jovens. Então, temos estado a incentivar os nossos jovens, a apelar para que não percam o foco, e quando têm esta oportunidade é preciso mesmo abraçar para que valorize aquilo que é o esforço do governo. Uhum. Obrigada.
0: E para o Conselho Provincial da Juventude, Sr. Presidente, como é que olha para estas iniciativas? Falamos do FAIS, falamos do Agora Emprega, falamos do FIDEL, que é uma iniciativa do Presidente da República, que, como fazia referência, tem estado a anunciar que para este ano cada vez mais serão aumentados os fundos para os beneficiários.
3: Bom, como bem elenquei, um dos propósitos desses programas, que é o Fundo de Desenvolvimento Econômico Local, é de promover o autoemprego. Nós sabemos que uma das dificuldades que a juventude lamenta é o desemprego. Logo, queremos agradecer a Sua Excelência, Presidente da República, Nefa Seixo Chapo, por ter dobrado este valor para que muitos jovens concorram a esses programas, visto que na edição passada houveram algumas lamentações dos jovens, mas com este esforço, Sua Excelência Presidente Daniel Francisco Chapo, que agradecemos mais uma vez, é possível que os jovens concorram e tenhamos um número elevado de jovens beneficiários do FIDEL.
0: Qual deve ser o papel dos jovens, tendo em conta estas oportunidades todas? Estão muitas.
3: De facto, o papel da juventude, primeiro, é de contratar mais jovens. Se estamos a ser dados essas oportunidades, que são por via de financiamentos, e temos mais jovens irmãos que não se beneficiam desses programas, um dos grandes papéis da juventude é empregar os outros jovens.
0: Uhum. Estimado ouvinte, para ligar e participar do nosso debate, diz que no seu telemóvel, pelo número 82-30-36-688, repito, 82-30-36-688. O nosso tema é Projetos Juvenis, o seu impacto nos 15 distritos da província de Tete. Estimado ouvinte, é nosso especial e principal convidado, pode ligar, fazer algumas questões, dar algumas contribuições, porque não adianta apenas perguntar e não dar sugestões. Temos a indicação, temos um 20 linha, assim. Boa noite. Infelizmente não foi possível, a linha caiu, mas o estimado ouvinte pode tentar mais uma vez ligar e fazer parte deste que é o nosso debate. Boa noite.
4: Olá, viva, boa noite.
0: Boa noite, com quem tenho o prazer de falar?
4: A falar com habitual ouvinte Isaías Cardoso, a partir da localidade de Benga.
0: Senhor Cardoso, venha daí, o que é que pode contribuir nesta noite de quinta-feira, neste debate?
4: Bom, em primeiro lugar, eu quero agradecer e felicitar a presença dos convidados nos estúdios da RM e pelo esforço que está sendo dito. De seguida, vou me direcionar diretamente à diretora provincial de Juventude de Emprego. Falou-se um pouco sobre este projeto em Pondera. A nível de Matismo, sabemos que o Matismo é grande. Eu gostaria de saber com ela, com a diretora Fátima, qual é o nível de raparigas que já foi atribuído esse valor, esse empondera, a nível da localidade de Benga. Localidade de Benga, distrito de Moatize, porque só nós temos ouvido falar via rádio, via RM, via televisão, de que tem entrega, tem empolera, tem acreditar, e tá, essas coisas todas. Aí, o Conselho Provincial da Juventude também pode responder essa questão. Então, a questão do Fidel, esforço do Presidente da República, quase a nível da localidade de Benga, parte do povoado de Capanga, termina no povoado de Nhancoma. Mas ainda não temos ainda nem sequer um jovem que recebeu esse fundo. Essas informações estão sendo ditas, os números estão sendo lançados agora com a Direção Provincial de Juventude de Emprego. Nós, como localidade, precisamos também disso, passe também para aqui, porque para nós não estaríamos satisfeitos em só ouvir os números a serem lançados. Tem que seguir também a nós, como comunidade. Então, muito mais, eu quero saber com os convidados e que se fiquem um pouco sobre os fundos que estão sendo aplicados. Qual é a parte, qual é o número que já foi atribuído à localidade de Benga? Não só, qual é o número que foi atribuído à cidade de Sete? Porque o prato começa em casa, depois vai à casa do vizinho. Por mais não disse, não, muito obrigado.
0: Muito obrigada, Vete Cardoso. Eu acredito que quis dizer eu sou capaz, não impunter. Mas as questões aqui ficaram e foram anotadas. Já podemos começar a responder, senhora diretora. O ouvinte perguntava sobre os beneficiários, particularmente do distrito de Moatize, no programa Eu Sou Capaz, e também falou da abrangência do Fundo de Desenvolvimento Económico Local.
1: Bom, muito obrigada. Penso que o ouvinte quis falar do programa Emprega, que eu agora emprega para o distrito de Moatize. Na verdade, no distrito de Moatize, nós temos uma beneficiária, que é a Josina Johnny, que ela dedica-se à produção de gergelim na localidade de Moatize. E depois também temos em Benga uma jovem que beneficiou do valor, a Beatriz.

0: registro todo de Matize. Mas também temos o registro do município de Matize, que são 84 projetos, só no município de Matize. Porque também solicitou os números da cidade de Tete, temos um total de 178 projetos financiados. É verdade que são poucos projetos, é mesmo por isso que Sua Excelência o Presidente Daniel Francisco Chapo decidiu duplicar o valor, que é para poder ter maior abrangência. Muito obrigada.
1: Muito obrigada. E Tete vai acolher, enquanto esperamos a chamada dos ouvintes, Tete vai acolher a Gala Nacional da 2ª edição do Prémio Jovem Criativo. Sendo anfitriã desta gala este ano, direciono a minha pergunta ao Serviço Provincial da Justiça e Trabalho. Como estão a decorrer os preparativos, falo de logísticas, falo de infraestruturas, para receber as delegações de todo o país?
2: Muito obrigada. Bom, talvez referi primeiro que o Prémio Jovem Criativo é um programa do governo que acontece anualmente e que visa empoderar, visa homenagear e premiar os jovens que se destacam. E que este programa para os jovens concorrer tem que ser moçambicano, dos 15 aos 35 anos, ter um projeto, submeter na plataforma, ter bilhete e cédula, através de um link que foi criado, que é o https://portal.inj.gov.mz. O jovem pode submeter a sua candidatura para as três áreas de empreendedorismo, criação artística e inovação tecnológica. Neste momento, como serviço, aliás, como província como um todo, estamos a trabalhar para a submissão de candidaturas, porque este programa vai por fases. Temos a primeira fase, que é distrital, onde os jovens submetem as suas candidaturas no nível do distrito, e de lá ocorrem as galas distritais, onde são eleitos três para representarem cada distrito. Neste caso, depois teremos a fase provincial, onde teremos a gala provincial, onde participam 45 jovens, sendo três de cada distrito. E nós, como província, como serviço, no lugar de trazermos apenas três, acabamos aumentando para seis, trazemos mais três como suplentes, uma forma de também encorajar os jovens a continuar a concorrer. E temos estado a trabalhar junto ao Conselho Provincial da Juventude, a Direção Provincial de Juventude, Emprego e Desporto, a Direção Provincial da Cultura e Turismo, a Direção Provincial de Educação, o Serviço Provincial de Assuntos Sociais, para que este processo ocorra normalmente. E até às 13 horas do dia de hoje, a nossa província tinha um total de 444 jovens inscritos na plataforma. Em termos de logística para a gala nacional, neste momento nós estamos mais focados em organizar a gala provincial e as galas distritais. E logo depois que este processo fecha, iremos nos focar mais na gala nacional, tendo em conta que nós também somos participantes da Gala Nacional. Então, precisamos de estar também preparados para podermos arrecadar maior número de prêmios para a nossa província. E acreditamos que a Gala Nacional vai ser uma festa na nossa província, conhecendo a nossa população e a nossa juventude de Tete, uma juventude que sabe fazer festa, vai saber acolher muito bem aos nossos visitantes das outras províncias. Muito obrigada.
1: Como é que é o Conselho Provincial da Juventude? Quais são as principais expectativas para a edição deste ano do Prémio Jovem Criativo a ser realizado, a Gala Nacional, cá na nossa província de Tete?
3: Bom, nós como província de Tete, Conselho Provincial da Juventude, junto dos Conselhos de Estado da Juventude, já temos jovens mapeados e rogamos que a província de Tete leve pelo menos dois prêmios, por ser a província anfitriã que irá receber um evento.
2: Nós queremos seis, seu presidente.
3: Seis.
1: É verdade. O ouvinte pode participar do nosso programa 82-30-36-688, 82-30-36-688. No início ouvi a senhora diretora falar aqui de algumas histórias de sucesso de jovens premiados. Mas antes temos um ouvinte à linha, está sim.

0: Boa noite.
1: Alô?
0: Sim, estamos à escuta.
1: Sim. Aqui fala com o Eduardo, daqui de Bebe.
0: Percebemos o nome?
1: Alô?
0: Não percebemos o nome, estimado ouvinte.
1: Alô?
0: Sim, estamos à escuta. Queríamos saber com quem estamos a falar.
1: Sim, está falando com o Eduardo, daqui de aqui.
0: Sim, senhor Eduardo, pode participar.
1: Estou a ligar porque tenho uma preocupação, uma preocupação em que tratava, aliás. Essas informações aí. Está se informar, não tem sido para fazer estágio. Criança fica de novo de qualquer maneira, não sei o estado que está a pensar sobre esse assunto.
0: Pode ouvir, a linha não está, a nossa chamada não está muito bem audível, mas acredito que falava da formação, é isto?
1: Sim. Criança já se formar lá, não se vê lá. Depois não tem sítio para estudar, não tem nada, pagamos dinheiro lá, depois criança fica de qualquer maneira de novo.
0: Muito obrigada. Mais alguma coisa a acrescentar?
1: Não. Muito obrigado. Boa noite.
0: Boa noite, estimado ouvinte, obrigada por participar. O estimado ouvinte falava da participação de jovens, como é que o governo tem estado a rentabilizar esta participação dos jovens? Acredito que uma pergunta direcionada à diretora provincial da juventude.
2: De facto, a província também tem estado em coordenação com o IFPELAG, formar jovens em várias áreas, serralharia, mecânica, eletricidade e outras áreas nos nossos institutos de formação profissional que temos aqui em Tete, que é um na cidade de Tete, temos também no ICVL Matundo, temos Instituto de Formação no distrito de Angónia. Igualmente, ainda este ano arrancou a formação no distrito de Mutarara. Em termos de estágios pré-profissionais, é um desafio ainda, porque nós, com a saída da Vale, entra Vulcan, algumas empresas ficaram de fora e temos estado a constatar uma redução dos nossos jovens estagiários, mas também temos estado a incentivar, além das instituições privadas, temos estado a incentivar os nossos jovens para também poderem estagiar em instituições públicas. Então, temos sim monitorado este processo de formação profissional no Instituto de Formação Profissional de Estudos Laborais Alberto Cássimo e FPELAG.
0: Depois da questão do estimado ouvinte, voltamos a falar de histórias de sucesso, senhora diretora. Estamos a falar aqui de Prémio Jovem Criativo. Existem histórias de sucesso de jovens premiados que hoje são empreendedores ou são criadores de emprego ao nível da nossa província?
2: Sim. Existem, como me referi, temos este jovem do distrito de Angónia, temos uma jovem aqui na Shoprite, que tem o seu salão, temos um jovem no distrito de Mutarara, aliás, até dois jovens no distrito de Mutarara, que praticamente foram financiados. Uma delas já teve, tem a. Faz serviço, tem a farmácia, por sinal, a única farmácia privada existente no distrito de Mutarara é uma farmácia de uma jovem que foi financiada pelo programa do governo. Também temos no mesmo distrito de Mutarara a jovem Shamima, que faz catering neste mesmo distrito. A nível da cidade de Tete, temos um jovem que foi financiado no bairro Mpadwe. Ele tem uma empresa de purificação e enchimento de água potável. Emprega por volta de cinco jovens. Então, com este tipo de jovens, reduzimos sim o nosso desemprego à camada, à nossa camada juvenil. Temos um jovem ainda nesse mesmo bairro, Padres, de nome Bruno Caxigamba, com uma empresa de produção de ração e frangos de corte, e emprega acima de 15 jovens. Então, temos sim jovens de sucesso e vale a pena. Temos também a nossa jovem Eurídice, aqui bem pertinho, que faz os nossos sorvetes. Temos estado a deliciar desses sorvetes a partir de setembro, que é o mês muito quente.
0: Naquele calorzinho.
2: Exatamente. Então, temos jovens, sim, visíveis a nível da nossa província de Tete.
0: Uhum. Senhora Helena, quais são os critérios estabelecidos para selecionar os membros de júri e também os candidatos à fase provincial e à fase nacional?
3: Bom, para a seleção tem um critério que está definido com base no projeto executivo, que tem a ver com a capacidade criativa do jovem, a originalidade do projeto que o jovem apresenta e o impacto social que este projeto cria na comunidade. Por exemplo, neste momento nós temos estado a assistir, temos um jovem em Angónia que fabricou, através de material local, um trator que está a funcionar e está a concorrer para o Prémio Jovem Criativo.
0: Voltou o jogo já para si. Temos um ouvinte em linha. Ouvinte, boa noite. Podemos continuar a falar?
3: Sim, sim. E tivemos, por exemplo, no ano passado, na edição passada do Prêmio Jovem Criativo, um jovem Seixas, da cidade de Tete, que ele produziu uma máquina para controle da água nas fontenárias. Como temos visto, muitas vezes nossas mães, quando vão à fontenária, colocam um bidão de 5, 10 litros e na conversa, vai conversa, o bidão enche, até passa os 20 e a água vai se perdendo. Então, o jovem inventou um cartão com o qual a mãe chega, coloca a quantidade de água que pretende tirar. Quando atinge aquela quantidade de água, a fontenária fecha, não continua, não há desperdício de água. É um jovem que inventou esta máquina e ganhou o primeiro prémio na fase nacional. E acreditamos nós que com este prémio o jovem está a desenvolver, a trabalhar no sentido de melhorar mais a sua invenção. Então, estes são alguns dos critérios que nós temos tido. Temos, ao nível dos distritos, os projetos são classificados por um júri composto por 5 pessoas, que são eleitos de acordo com a idoneidade, experiência na área, alguma experiência que este júri tem, um júri independente, né? E este júri tem acesso aos projetos através da plataforma. Por isso que nós apelamos também muito aos nossos jovens que na hora de submeterem os projetos devem ter muita atenção, principalmente na questão do vídeo, que tem de ser no máximo de 2 minutos. E neste vídeo de 2 minutos, o jovem deve explorar ao máximo o seu projeto. Falar um pouco de tudo sobre o que é o projeto que ele está a concorrer com ele. Porque às vezes o jovem só consegue mostrar o projeto, mas não consegue explicar devidamente o que ele apresenta. Então, este júri vai olhar para esses aspectos e, se não estiver claro, fica difícil o júri também tomar uma decisão positiva em relação a este jovem.
0: Presidente do Conselho Provincial da Juventude, Carlos Gastão, como combater o desânimo de muitos jovens que desistem de procurar emprego ou de empreender, ou mesmo que têm talento, mas hesitam em participar do Prémio Jovem Criativo?
4: Bom, para a juventude da província de Tete, nós, como Conselho Provincial da Juventude, temos uma mensagem a deixar. Muitas das vezes os jovens acabam não concorrendo aos programas do governo por, entre aspas, mentalizarem que não vão passar neste programa. Mas o programa do governo, as iniciativas do governo, abrange toda a juventude, sem cor partidária, sem distinção e sem raça.
0: Quais são as maiores potencialidades ou tendências criativas identificadas especificamente na nossa província, deu alguns exemplos, mas temos mais?
3: Temos mais. Já tivemos no distrito de Macanga, temos um jovem que produziu uma máquina de produção de óleo de amendoim. Essa parte da inovação tecnológica tem um dado um pouco surpreendente. Às vezes, os nossos inovadores é um jovem que provavelmente nem tem a quinta ou sexta classe, mas tem uma ideia, tem uma criatividade. Temos este jovem de Macanga que eu refiro, mas também tivemos um jovem do distrito de Xangara, o jovem Ngonera. Ele inventou uma moagem feita a partir de uma bicicleta para ajudar a moer a farinha localmente. Então temos tido muitas iniciativas de jovens. Temos, por exemplo, neste momento, um jovem que inventou uma bengala eletrônica para os deficientes visuais. E acreditamos que vai concorrer também no Prêmio Jovem. Então, temos muitas iniciativas de jovens. Os nossos jovens na província de Tete, eu acho que são muito criativos. Uhum. São muito criativos. Aliado ao que o presidente dizia, às vezes eu receio que eles têm. Primeiro, eu receio. Segundo, queríamos também apelar para os jovens tirar a ideia de que estes projetos ou estes programas já têm dono. Então, isso acaba limitando eles de concorrer. Podem ter bons projetos, boas ideias, mas se eu concorrer no meio de 1000, será que terei oportunidade? Mas estamos aqui a falar de jovens que concorreram, que nós não conhecíamos, não sabíamos. E deu certo, estão aí. E o outro maior desafio também é a rapariga. Bom, aqui neste programa estamos 3 mulheres, infelizmente. Mas tem sido um grande desafio termos a rapariga concorrer para esse tipo de iniciativas. Queríamos também apelar e exortar que elas aproveitem essas oportunidades.
0: Caminhamos para o fim deste programa, mas antes vou pedir aos meus convidados que façam últimas considerações a propósito do tema em debate, que é projetos juvenis e o seu impacto na província. Também falamos dos preparativos para o Prémio Jovem Criativo, que a província de Tete irá acolher este ano. Começamos com a diretora provincial do Emprego, Juventude e Desporto, Fátima Cincurez. Considerações finais, apenas em 2 minutos.
2: Muito obrigada, Rádio Moçambique, por esta oportunidade. Obrigado a todos os ouvintes. Em termos de considerações finais, queremos apenas apelar à nossa juventude para que aproveitem e apropriem-se destes programas do governo. Também apelar aos mesmos jovens, sobretudo aqueles que já receberam financiamento do governo, para que possam, aqueles que há necessidade de devolver, que devolvam, para que os outros jovens possam se beneficiar. Temos constatado também que alguns jovens fazem desvio da aplicação dos fundos, ou seja, das áreas, e queremos desencorajar este tipo de iniciativas. E, por fim, dizer que vem aí a nossa gala Prêmio Jovem Criativo. Apelamos para que concorram, caros jovens. A província de Tete vai ser a anfitriã, então queremos jovens vencedores, porque o prazo também já foi prorrogado até dia 7 de agosto. Então, jovens de Tete, vamos concorrer ao Prêmio Jovem Criativo. Muito obrigado pela oportunidade, Rádio Moçambique.
0: Muito obrigada, senhora diretora. Carlos Gastão, presidente do Conselho Provincial da Juventude, últimas considerações.
4: Agradecemos a Rádio Moçambique pelo convite. A juventude da província de Tete, apelamos para que adiram aos programas do governo implementados por Sua Excelência, Presidente da República, Daniel Francisco Chapa, visto que um dos pilares da governação de Sua Excelência é a juventude, e com esses programas temos a oportunidade de desenvolver os altos empregos e combatermos o desemprego. E para o Prêmio Jovem Criativo, como disse a nossa doutora Helena Chicuca, esperamos uma província anfitriã, já que seremos a capital do país, que carreguemos todos os prêmios. E mais uma vez, obrigado. E boa noite.
0: Chefe da repartição da juventude no Serviço Provincial da Justiça e Trabalho, Helena Chicuca, últimas considerações, fez consigo.
3: Muito obrigada, Rádio Moçambique, por esta oportunidade. Queremos, de facto, apelar aos jovens que se beneficiam dos programas da juventude. que valorizem o esforço do governo. As jovens que receberam fundos e estão a trabalhar nesse sentido, queremos que valorizem, que consigam empregar mais jovens, apoiarem as famílias. Como a excelentíssima senhora diretora referiu aqui, não é possível haver trabalho para, emprego para todos, a nível do governo, assim como nas diversas empresas. Mas, através destes fundos, nós podemos criar o nosso autoemprego e também empregar outros jovens. Em relação ao Prêmio Jovem Criativo, queremos, mais uma vez, apelar aos jovens que ainda não se inscreveram. Está aí uma oportunidade, não desperdicem. Seria bom que a província de Tete, e eu acredito que vai ser, possa ter maior número possível de prémios, mas também mesmo aqueles que não puderem ser premiados, mas também será bom participarem desta festa da juventude, desta festa que há de ser na nossa província. E muito obrigado.
0: Muito obrigada. Chegamos ao fim de mais um programa Hora do Ouvinte. Agradeço em nome da Rádio Moçambique aos meus convidados por terem aceito o convite para falarmos de projetos juvenis, seu impacto na província de Tete e também para falarmos da gala distrital, provincial e, por fim, a gala nacional da 12ª edição do Prémio Jovem Criativo 2026. Tete será anfitriã deste momento que todos aqui frisaram, um momento de festa, um momento histórico que transforma a nossa província na capital nacional da inovação, do empreendedorismo e da criação artística. Aos ouvintes, obrigada pela atenção dispensada. Renovados os votos de uma ótima noite de quinta-feira. Uma boa escuta restante da programação da Rádio Moçambique. Até à próxima.
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0: Caro ouvinte, após termos acompanhado o programa Hora do Ouvinte, são precisamente 21 horas. Foi um enorme prazer termos estado consigo. Abraços da Lloyd Nascimento e Virgílio de Agassene. Até à próxima.
1: Caro ouvinte, avançamos para as notícias, a esta altura apresentadas por Vítor Rufino. Vítor, boa noite.
2: Boa noite, Sérgio Guissamul. O Presidente da República apela à população a continuar a apostar na produção de culturas alimentares e de rendimento, com vista ao alcance da independência económica. Daniel Chapo lançou o repto esta quinta-feira no distrito de Malema, no quadro da sua visita de 3 dias à província de Nampula.
3: O nosso país é um país muito rico.
4: Yeah.
3: Temos terra, temos água. Aqui é Malema onde nos encontramos. Chama-se celeiro da província de Nampula. Não há nada que não se produza em Malema. Por isso, a melhor forma de gerarmos riqueza é trabalharmos a terra, produzirmos comida para nós, mas também produzirmos aquilo que pode se vender, como gergelim, feijão olóco, feijão boer, castanha e tantos outros produtos de rendimento que hoje em dia, no mundo, custam muito dinheiro.
2: Presidente da República, Daniel Chapo, falando esta quinta-feira no comício que orientou na vila-sede de Malema, no quadro da visita de 3 dias a Nampula. A presidente do Parlamento Moçambicano e em exercício na Assembleia Parlamentar da Cplp defende a criação de sinergias entre os países lusófonos, visando o reforço dos níveis de desenvolvimento comum. Para Margarida Talapa, tal fato deve se materializar através da criação de condições para que os parlamentos dos países membros da Cplp aprovem leis que permitam a livre circulação de pessoas e bens na comunidade lusófona.
5: A livre circulação de bens e de pessoas na comunidade lusófona tem que ser uma realidade e não deve ser apenas feita por um país ou outro país criar dificuldades. Se eu, como cidadão moçambicano, quero ir a Portugal, quero ir ao Brasil, quero ir a Cabo Verde, não posso encontrar um entrave. Da mesma forma que também no meu país criamos condições para a livre circulação.
2: Margarida Talapa falava em entrevista concedida à televisão do Parlamento Angolano no quadro da 15ª Sessão Plenária da Assembleia Parlamentar da Cplp, que decorre desde esta quinta-feira em Luanda. Moçambique quer capitalizar a experiência do Egito no combate ao terrorismo, com vista a responder aos atuais desafios de segurança interna no continente. A pretensão foi manifestada esta quinta-feira em Maputo pela Ministra das Finanças, na celebração do Dia Nacional da República Árabe do Egito. Falando no 74º aniversário da Revolução, Carla Louveira indicou que a experiência acumulada do Egito pode jogar um papel fundamental para travar as incursões terroristas em Cabo Delgado.
6: No plano interno, Moçambique vive um momento de grande dinamismo sob a liderança do presidente Daniel Francisco Chapo. Avançamos firmes na implementação de reformas estruturais e na consolidação da estabilidade na província de Cabo Delgado. Auguramos apoios concretos no combate ao terrorismo, tendo como horizonte de inspiração a experiência acumulada do Egito no combate deste flagelo que tornou uma ameaça à paz e à estabilidade internacionais.
2: Ministra das Finanças, Carla Louveira, falando esta quinta-feira em Maputo, na celebração do Dia Nacional da República Árabe do Egito. 24 estudantes moçambicanos partem em breve para estudar na França, no âmbito de bolsas concedidas pelo projeto Mozambique LNG da Bacia do Rovuma, em Cabo Delgado. As bolsas de estudo do projeto Mozambique LNG para a França são concedidas pela TotalEnergies em parceria com a Embaixada da França, focando na excelência académica, diversidade de género e origem provincial. O embaixador da França em Moçambique, Yann Prado, disse que as bolsas são resultado da cooperação entre os dois países.
7: Este tipo de cooperação, formação de estudantes, mas também formação de professores, intercâmbios entre pesquisadores, é um investimento ao longo tempo e claramente algo que fazemos aqui desde o começo da nossa cooperação com Moçambique, depois da independência, e vamos continuar.
2: Os bolsistas que vão frequentar a licenciatura, mestrado e doutoramento na França foram aprovados num grupo de 1.600 candidatos. Na atualidade internacional, diplomatas de todo o mundo decidem esta sexta-feira na sede da ONU em Nova Iorque sobre o destino de Karim Khan, procurador-chefe do Tribunal Penal Internacional, suspenso no mês passado, acusado de má conduta sexual contra uma assessora. Uma investigação da ONU concluiu que Khan teve contacto sexual não consensual com uma assessora em diversas ocasiões, Entretanto, um painel de 3 juízes considerou a investigação incompleta. Recorde-se que, antes da suspensão, Karim Khan estava a seguir vários processos de arbitragem internacional, dentre eles a denúncia da África do Sul sobre o suposto genocídio de Israel contra a população da faixa de Gaza. Fechamos com a previsão do tempo. A cidade de Tete poderá registrar esta sexta-feira 32 graus Celsius de temperatura máxima, seguida por Beira, Quelimane e Nampula com 29 graus. Inhambane e Pemba, 28, Vilanculo, 27, Maputo e Chimoio, 26, Xai-Xai, 25 e Lixinga poderá registrar esta sexta-feira 24 graus Celsius de temperatura máxima. Apresentamos as notícias a esta hora, as próximas às 22 horas. 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
1: As notícias a esta hora apresentadas por Vítor Rufino, muito boa noite.
2: Boa noite, Gércio Alexandre, boa noite, ouvinte. O presidente da República apela à população a continuar a apostar na produção de culturas alimentares e de rendimento, com vista ao alcance da independência económica. Daniel Chapo lançou o reto esta quinta-feira no distrito de Malema, no quadro da sua visita de 3 dias à província de Nampula.
3: O nosso país é um país muito rico. Temos terra, temos água. Aqui em Malema, onde nos encontramos, chama-se celeiro da província de Nampula. Não há nada que não se produza em Malema. Por isso, a melhor forma de gerarmos riqueza é trabalharmos a terra, produzirmos comida para nós, mas também produzirmos aquilo que pode se vender, como gergelim, feijão olop, feijão boer, castanha e tantos outros produtos de rendimento que hoje em dia, no mundo, custam muito dinheiro.
2: Presidente da República, Daniel Chapo, falando esta quinta-feira no comício que orientou na vila-sede de Malema, no quadro da visita de 3 dias a Nampula. A presidente do Parlamento Moçambicano e em exercício na Assembleia Parlamentar da Cplp defende a criação de sinergias entre os países lusófonos, visando o reforço dos níveis de desenvolvimento comum. Para Margarida Talapa, tal fato deve se materializar através da criação de condições para que os parlamentos dos países membros da Cplp aprovem leis que permitam a livre circulação de pessoas e bens na comunidade lusófona.
4: A livre circulação de bens e de pessoas na comunidade lusófona tem que ser uma realidade e não deve ser apenas feita por um país ou outro país criar dificuldades. Se eu, como cidadão moçambicano, quero ir a Portugal, quero ir ao Brasil, quero ir a Cabo Verde, não posso encontrar um entrave. Da mesma forma que também no meu país criamos condições para a livre circulação.
2: Margarida Talapa falava em entrevista concedida à televisão do Parlamento angolano no quadro da 15ª sessão plenária da Assembleia Parlamentar da Cplp, que decorre desde esta quinta-feira em Luanda. Moçambique quer capitalizar a experiência do Egito no combate ao terrorismo, com vista a responder aos atuais desafios de segurança interna no continente. A pretensão foi manifestada esta quinta-feira em Maputo pela Ministra das Finanças, na celebração do Dia Nacional da República Árabe do Egito. Falando no 74º aniversário da Revolução, Carla Louveira indicou que a experiência acumulada do Egito pode jogar um papel fundamental para travar as incursões terroristas em Cabo Delgado.
5: No plano interno, Moçambique vive um momento de grande dinamismo sob a liderança do presidente Daniel Francisco Chapo. Avançamos firmes na implementação de reformas estruturais e na consolidação da estabilidade na província de Cabo Delgado. Auguramos apoios concretos no combate ao terrorismo, tendo como horizonte de inspiração a experiência acumulada do Egito no combate deste flagelo que tornou uma ameaça à paz e à estabilidade internacionais.
2: Ministra das Finanças, Carla Louveira, falando esta quinta-feira em Maputo, na celebração do Dia Nacional da República Árabe do Egito. 24 estudantes moçambicanos partem em breve para estudar na França, no âmbito de bolsas concedidas pelo projeto Mozambique LNG da Bacia do Rovuma, em Cabo Delgado. As bolsas de estudo do projeto Mozambique LNG para a França são concedidas pela Total Energies em parceria com a Embaixada da França, focando na excelência académica, diversidade de gênero e origem provincial. O embaixador da França em Moçambique, Yann Prado, disse que as bolsas são resultado da cooperação entre os dois países.
6: Este tipo de cooperação, formação de estudantes, mas também formação de professores, intercâmbios entre pesquisadores, é um investimento ao longo tempo e claramente algo que fazemos aqui desde o começo da nossa cooperação com Moçambique, depois da independência, e vamos continuar.
2: Os bolsistas que vão frequentar a licenciatura, mestrado e doutoramento na França foram aprovados num grupo de 1.600 candidatos. Na atualidade internacional, diplomatas de todo o mundo decidem esta sexta-feira na sede da ONU em Nova Iorque sobre o destino de Karim Khan, procurador-chefe do Tribunal Penal Internacional, suspenso no mês passado, acusado de má conduta sexual contra uma assessora. Uma investigação da ONU concluiu que Khan teve contacto sexual não consensual com uma assessora em diversas ocasiões. Entretanto, um painel de 3 juízes considerou a investigação incompleta. Recorde-se que, antes da suspensão, Karim Khan estava a seguir vários processos de arbitragem internacional, dentre eles a denúncia da África do Sul sobre o suposto genocídio de Israel contra a população da Faixa de Gaza. Fechamos com a previsão do tempo. A cidade de Tete poderá registrar esta sexta-feira 32 graus Celsius de temperatura máxima, seguida por Beira, Quelimane e Nampula com 29 graus. Inhambane e Pemba, 28, Vilanculo, 27, Maputo e Chimoio, 26, Xai-Xai, 25 e Lixinga poderá registrar esta sexta-feira 24 graus Celsius de temperatura máxima. Apresentamos as notícias a esta hora, as próximas às 23 horas e 30 minutos, no último jornal.
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0: Tenancies, ouvinte, 2 horas na 7 minutos. De Ferrar de Moçambique para o Pabeira.
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Sinapan di Agostinho Viana, distrito de Luabo, província Iazabeze, de na 22 horas na 28 minutos. De Ferrado, Moçambique, Pano Pabeira, Batichite, Nurendo, Mpaca, província Tete, de Cava Coimba, com a Galiza. Goze!

22 na 37 minutos de Ferrari, Moçambique. Pano Pabeira. Não sei quem tinha aí. Ter com você, César Flores. Negra.

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1: Boa noite, é o princípio do último jornal. O presidente da República encoraja as comunidades para continuarem a apostar na produção de culturas alimentares e de rendimento para o alcance da independência econômica. Daniel Chapo interagia com a população de Malema no âmbito da visita à província de Nampula. O governo moçambicano quer capitalizar a experiência do Egito no combate ao terrorismo. A pretensão foi manifestada em Maputo nas celebrações dos 74 anos da República do Egito. No estrangeiro, o Banco Mundial calcula prejuízos estimados em 17,2 mil milhões de euros por conta do duplo sismo que abalou a Venezuela no mês passado. O impacto foi maior nas infraestruturas do país. Principais assuntos a marcar o último jornal desta quinta-feira, 23 de julho de 2026, num dia em que a Presidente da Assembleia da República, na qualidade de Presidente da Assembleia Parlamentar da Comunidade dos Países de Língua Portuguesa, manteve encontro em Luanda com estadista angolano João Lourenço, com foco na materialização dos objetivos do órgão. Na sua companhia, Elvis Magaia na sonorização e Mohamed Gianni na edição e apresentação. Boa audição. Último jornal, o consulado de Moçambique em Bombela confirma a morte de 4 moçambicanos num acidente de viação ocorrido esta quinta-feira na localidade de Ndongwana, na província sul-africana de Mpumalanga. Citando as autoridades policiais, o consulado indica que 2 das vítimas ficaram carbonizadas na sequência do incêndio de uma das viaturas envolvidas no sinistro. O acidente envolveu 2 carrinhas de transporte de passageiros e um caminhão. O consulado de Moçambique em Bombela garante estar a acompanhar a situação, procedendo também à confirmação da identidade de todas as vítimas. Seguimos com mais informação neste último jornal. Presidente da República encoraja as comunidades para continuarem a apostar na produção de culturas alimentares e de rendimento para o alcance da independência econômica. Daniel Chapo interagia com a população de Malema no âmbito da visita à província de Nampula. Olívio Mateus, boa noite.
2: Boa noite, o estadista moçambicano Daniel Chapo garantiu esta quinta-feira em Malema, província de Nampula, que o governo vai continuar a potenciar projetos de desenvolvimento das comunidades através de fundos a serem alocados aos cidadãos. Daniel Chapo disse que são fundos que visam responder às necessidades da população nas mais diversas áreas, dando focado fidel, que vai já para a sua segunda fase de alocação aos mutuários. Segundo Daniel Chapo, o Fundo de Desenvolvimento Econômico Local deve criar impactos na vida da população com a implementação concreta de projetos de desenvolvimento, daí que encorajou os cidadãos a submeterem seus projetos aos governos distritais e municipais para desenvolver suas comunidades.
3: Nós decidimos como governo que vamos levar dinheiro para o distrito, as pessoas emprestarem, começarem a fazer negócio, gerar renda para eles, salários, gerar mais emprego e desenvolver os nossos distritos. Mas nós sabemos que o dinheiro do ano passado não foi suficiente para todos aqueles que pediram o dinheiro. Por isso, decidimos que este ano vamos duplicar o valor de Fidel para o nosso povo. Esta duplicação do dinheiro é para aqueles projetos que não foram aprovados puderem ser selecionados e o número ser maior do que aquele do ano passado.
2: Sobre os possíveis diferendos entre os moçambicanos, Chapo indicou que o diálogo nacional inclusivo busca concórdia e entendimentos, por isso solicitou maior participação no processo. Entretanto, pediu à população para continuar a apostar na produção de culturas alimentares e de rendimento para vencer a dependência econômica.
3: O nosso país é um país muito rico. Temos terra, temos água. Aqui em Malema, onde nos encontramos, chama-se celeiro da província de Nampula. Não há nada que não se produza em Malema. Por isso, a melhor forma de gerarmos riqueza é trabalharmos a terra, produzirmos comida para nós, mas também produzirmos aquilo que pode se vender, como gergelim, feijão olop, feijão buer, castanha e tantos outros produtos de rendimento. Que hoje em dia, no mundo, custam muito dinheiro.
2: Daniel Chapo, presidente da República de Moçambique, esta quinta-feira, no comício que dirigiu na Vila Sede de Malema, no quadro da visita de 3 dias que efetua a Nampula.
1: Ainda em Malema, o presidente da República orientou a sessão extraordinária do Conselho Executivo Provincial e dos Serviços Provinciais de Representação do Estado, alargada aos administradores distritais e presidentes dos conselhos municipais. Na ocasião, Daniel Chapo foi informado de que a província de Nampula alcançou uma produção global de 114 mil milhões de meticais durante o primeiro semestre deste ano. De volta ao jornalista Olívio Mateus, com os desenvolvimentos.
2: Os setores da agricultura, indústria transformadora, água e gás, eletricidade, transporte e armazenamento são os que mais contribuíram para a arrecadação deste valor. A informação foi partilhada pelo governador de Nampula, Eduardo Abdullah, quando apresentava um informe ao presidente da República, Daniel Chapo, na sessão extraordinária dos Conselhos Executivo Provincial e dos Serviços Provinciais de Representação do Estado, alargada aos administradores distritais e presidentes dos conselhos municipais. Eduardo Abdullah indicou na ocasião de que a província de Nampula trabalha para muito rapidamente ter uma recuperação econômica depois dos eventos extremos e das manifestações que dilaceraram alguns setores-chave da economia da região.
0: No que concerne às receitas, arrecadada a receita global de 25,3 mil milhões de meticais, o que corresponde a uma execução acima de 100% do plano e um crescimento de 0,1%. O destaque desta receita vai para os impostos aduaneiros, que contribuíram com 68,2% anterior. Na despesa pública, a despesa global foi de 22 mil milhões de meticais, dos quais 20 milhões para funcionamento e 1,95 mil milhões de investimento.
2: Mesmo assim, por causa da complexidade dos problemas estruturais da província mais populosa do país, Eduardo Abdo...

0: sinergias entre os países lusófonos, visando o reforço dos níveis de desenvolvimento comum. Em Luanda, Margarida Talapa, na qualidade de presidente da Assembleia Parlamentar da Comunidade dos Países de Língua Portuguesa, manteve encontro com o estadista angolano João Lourenço, com foco na materialização dos objetivos do órgão. Detalhes por Domingos Macalane.
1: Esta quinta-feira, para além de presidir a cerimónia de abertura da 15ª Sessão Plenária da Assembleia Parlamentar da CPLP, na qualidade de presidente em exercício do órgão, Margarida Talapa foi recebida em audiência pelo presidente angolano João Lourenço. Na ocasião, a presidente da APCPLP manifestou preocupação com as recorrentes ausências dos deputados dos parlamentos do Brasil e da Guiné-Bissau nos eventos do órgão.
2: Informamos da nossa preocupação com parlamentos da situação do presidente do parlamento da Guiné-Bissau. Nesta situação também mostramos a nossa grande preocupação, porque também esta já é a terceira sessão que a Guiné não participa, não porque o presidente quer, mas por causa das questões que são conhecidas por todos nós. Em relação ao Brasil, disse que levaria preocupação para os outros chefes de Estado para nos ajudar a encontrar a melhor solução para a participação efetiva do Brasil.
1: A 15ª Sessão Plenária da Assembleia Parlamentar da CPLP conta com a participação de Moçambique, que preside a organização, Angola, Cabo Verde, Timor-Leste e Guiné Equatorial, e decorre sob o lema Luanda, capital do diálogo parlamentar para uma CPLP mais democrática, segura e resiliente.
0: No ar, o último jornal, retomamos a notícia de destaque. O governo moçambicano quer capitalizar a experiência do Egito no combate ao terrorismo. A pretensão foi manifestada hoje em Maputo, nas celebrações dos 74 anos da República do Egito. Os detalhes por Gerson Gemis.
3: Moçambique quer capitalizar a experiência do Egito no combate ao terrorismo, com vista a responder aos atuais desafios da sua segurança interna e do continente. A pretensão foi manifestada esta quinta-feira em Maputo pela Ministra das Finanças, na celebração do Dia Nacional da República Árabe do Egito. Falando no 74º aniversário da Revolução, Carla Louveira indicou que a experiência acumulada do Egito pode jogar um papel fundamental para travar as incursões terroristas em Cabo Delgado.
4: No plano interno, Moçambique vive um momento de grande dinamismo sob a liderança do presidente Daniel Francisco Chapo. Avançamos firmes na implementação de reformas estruturais e na consolidação da estabilidade na província de Cabo Delgado. Auguramos apoios concretos no combate ao terrorismo, tendo como horizonte de inspiração a experiência acumulada do Egito no combate deste flagelo que tornou uma ameaça à paz e à estabilidade internacionais.
3: No domínio da cooperação económica, a Ministra das Finanças destacou a importância da realização da terceira sessão da Comissão Mista entre os dois países.
4: Para estreitar ainda mais estas excelentes relações, é do mais alto interesse do governo de Moçambique que os dois países unam esforços para a realização da terceira sessão da Comissão Mista de Cooperação, sucedendo as sessões históricas de 1998 e 2010, como fórum ideal para avaliar os nossos consensos, acordos, identificar novas áreas de cooperação econômica, comercial e cultural de interesse mútuo.
3: O embaixador do Egito, Mohamed Fargal, assegurou na ocasião a continuidade do apoio a Moçambique na componente de formação de quadros.
5: O Egito acredita convictamente que um novo ciclo tecnocrático liderado por sua excelência o presidente Daniel Chapo, só lançará a estabilidade sustentável através do investimento no capital humano. Capacitação de quadros nacionais e proteção ideológica da juventude, pois, assim como uma árvore necessita de cuidar das suas raízes, a pátria necessita de cultivar as mentes de seus filhos.
3: Embaixador do Egito, Mohamed Fargal, falando esta quinta-feira em Maputo, na celebração do Dia Nacional da República Árabe do Egito. O Dia da Revolução do Egito é celebrado a 23 de julho, data que comemora a Revolução de 1952, liderada pelos oficiais livres, uma ação que pôs fim à monarquia e estabeleceu a República.
0: Governo moçambicano quer capitalizar a experiência do Egito no combate ao terrorismo. A pretensão foi manifestada hoje em Maputo, nas celebrações dos 74 anos da República do Egito, um trabalho

0: de Gerson Jamisi da nossa redação central. Agentes do Serviço Nacional de Migração afetos às fronteiras da província de Maputo são instados a humanizar o atendimento aos moçambicanos que atravessam por aqueles postos no contexto do clima de violência na África do Sul. Reporta Stélio Manhissa.
1: Exige-se dos agentes do Senami uma atenção especial a esses casos, como forma de criar conforto institucional para aqueles que vêm de um ambiente de hostilidade, alguns dos quais perderam quase tudo na terra do Rand. A exigência é da diretora de emissão de documentos migratórios no Serviço Nacional de Imigração, Flávia Mazikimbe, que falava esta quinta-feira durante uma parada no posto fronteiriço de Ressano Garcia, distrito da Moamba.
2: Estarmos atentos e sensíveis à situação que está acontecendo na vizinha África do Sul, com os nossos concidadãos, nossos irmãos, nossos tios, nossos primos irmãos, que é para atendê-los de forma humanizada, que já são pessoas que estão a sair de um sofrimento e nós, como Senami, somos os primeiros que eles têm contato aqui na fronteira. Devemos acarinhá-los por forma eles a sentir que estão a chegar num país que é deles, é um país que está aqui pronto para lhes receber de braços abertos. E o nosso papel qual é? Diminuir este sofrimento, que é mostrar que chegou efetivamente em casa.
1: Mas Ekimbe exigiu na ocasião postura exemplar dos agentes da migração, distanciando-se de atos que mancham a corporação, como é o caso da corrupção.
2: Nós temos de ser membros incorruptíveis, porque não faz nenhum sentido que o membro do Sename seja membro que é corrompido. A cobrança ilícita em nada nos abona. Não queremos instaurar processos disciplinares porque a direção do Sename está atenta. Aqueles que envergarem por este caminho serão sancionados. E como servidor público, será instaurado o processo disciplinar, que pode culminar com qualquer que seja a sanção que está nos nossos dispositivos legais.
1: A diretora de emissão de documentos migratórios no Senami, Flávia Mazikimbe, visitou o posto fronteiriço de Ressano Garcia no âmbito da fiscalização rotineira, que coincidiu com as atividades inseridas na semana comemorativa dos 51 anos da instituição, que se assinalam a 28 de julho corrente. Eu sou Stélio Manhissa, da cidade da Matola. Boa noite.
0: Saímos para a província de Sofala, onde o secretário de Estado exorta os servidores públicos para garantir um atendimento célere, eficaz e humanizado aos cidadãos. Santos Nunes, na Beira.
3: Manuel Rodrigues diz que a ética, a transparência e o profissionalismo são essenciais para fortalecer a confiança dos cidadãos nas instituições públicas. O dirigente falava esta quinta-feira na Beira durante uma visita a algumas instituições públicas, nomeadamente o Serviço Provincial de Identificação Civil, a Direção Provincial de Migração e Serviço Nacional de Salvação Pública.
4: A população não pode estar aí a reclamar. Então, alguma coisa está a falhar e tem que ser resolvida necessariamente. A tolerância zero aos prevaricadores, a tolerância zero à corrupção, aos infiltrados. Nós reconhecemos. A sociedade reconhece e se revê nos quadros que estão nas várias áreas. Mas é importante nós que estamos dentro, e temos de fazer mais.
3: Durante a visita, o secretário de Estado, em Sofala, interagiu com os funcionários e utentes dos serviços de identificação civil e migração.
5: Como é que está sendo atendida?
6: Muito bem.
5: Chegou a que horas?
6: Cheguei em 10 horas.
5: Já está a ser atendida?
6: Sim, já.
5: Quanto tempo é que ela vai ter o bilhete?
6: Daqui a 2 semanas.
5: 2 semanas?
6: A primeira vez até que demora um bocado.
5: Mas por que é que demora?
6: Não sei explicar.
5: Mas não sabe explicar, tem que explicar por que é que demora. Tive a indicação de que são 7 dias. É esse problema que faz desmoralizar as pessoas e tratam o documento e depois não vêm cá buscar por causa do tempo. O serviço é grátis para a primeira vez, certo?
6: Sim.
5: E tem que dizer isso eles aqui, não pode ser opcional.
7: Estou a ser atendida muito bem, mas eu também fui na manga, na manga. Só quando fui para lá hoje de manhã, era um sistema que estava muito lento. Então saí de lá, cheguei aqui já agora.
5: Aqui chegou agora?
7: Sim.
5: E agora já está a ser atendida?
7: Já sim.
5: Muito bem.
3: Secretário de Estado em Sofala, Manuel Rodrigues, falando durante a visita ao Serviço Provincial de Educação Civil, Direção Provincial de Migração e Serviço Nacional de Salvação Pública. Da Beira, Santos Nunes.
0: Dos estúdios centrais em Maputo, transmitimos o último jornal. Cerca de 170 milhões de dólares foram investidos este ano pela Vulcan Moçambique na modernização das suas operações mineiras, com a introdução de equipamentos movidos à energia elétrica nos centros de operações. Ana Vinila Indete.
8: O investimento enquadra-se no processo de transição energética da empresa, que está a substituir gradualmente máquinas alimentadas a diesel por tecnologias elétricas, com vista a diminuir a emissão de gases poluentes resultantes da atividade extrativa. A iniciativa é vista como um avanço importante para alinhar a exploração dos recursos minerais com as metas de sustentabilidade ambiental e inovação tecnológica. O presidente do Conselho de Administração da Vulcan afirmou que a transformação tecnológica representa um novo paradigma para a mineração moçambicana ao combinar produtividade, inovação e responsabilidade ambiental. Segundo Mukesh Kumar, a redução do uso de combustíveis fósseis nas operações mineiras poderá contribuir para a diminuição da poluição ambiental do setor extrativo.
9: Because we have brought 100 numbers of dumpers.
10: Porque nós trouxemos cerca de 100 caminhões.
9: We have brought 12 numbers of excavators.
10: 12 escavadeiras.
9: Then elétricas. We have brought drilling machines.
10: Perfuradoras também.
9: We have installed a wide electrical infrastructure.
10: Portanto, toda a instalação elétrica.
9: In this mines.
10: E nesta mina.
9: No doubt, initial investment is very very high.
10: O investimento inicial é muito alto.
9: But you don't have any maintenance.
10: Mas não tem custo
9: you
10: de manutenção.
9: You don't have any operating cost.
10: Não tem custo
9: so,
10: de operação.
9: Our approach was high capex.
10: A nossa abordagem é
9: low opex.
10: Investimento inicial muito alto, mas depois reduz.
8: A aposta na eletrificação das operações coloca Moçambique numa posição de destaque no continente africano, demonstrando que é possível desenvolver uma indústria mineira competitiva e comprometida com os desafios globais da transição energética. Da cidade, Ana Vanilla.
0: 24 estudantes moçambicanos partem em breve para a França no âmbito de bolsas concedidas pelo projeto Moçambique LNG da bacia do Rovuma em Cabo Delgado. É uma reportagem de Leopoldo Agapito.
11: Estes bolsistas que vão frequentar a licenciatura, mestrado e doutoramento foram aprovados num grupo de 1.600 candidatos. Ranio de Jesus Ambrosio, é natural do distrito de Barwe, na província de Manica, tomou conhecimento da existência das bolsas de estudo para a França por meio das redes sociais do Campo de France e vai fazer o mestrado em sistemas de energia elétrica.
12: O meu sonho, inicialmente, é voltar e, de preferência, poder trabalhar no projeto Mpandankua. Como estava em TED, estava a trabalhar em TED, tenho mais ou menos conhecimento ou ideia de como o projeto vai correr, como é que vai ser e tudo mais. Então, o meu sonho seria voltar ou trabalhar no projeto Mpandankua ou então trabalhar na HCB. Talvez pela minha experiência pessoal, temos problemas de transportes de energia, tem muitas perdas, baixa qualidade de energia na zona em que eu estava a trabalhar, então espero eu trazer soluções melhores para problemas como esse.
11: E Chelsea Macave regressou em junho da França com a licenciatura em gestão contabilística, fiscal e financeira e diz que a bolsa do projeto LNG permitiu-lhe realizar um sonho.
13: Tive experiência profissional em Moçambique, estudei contabilidade em Moçambique e foi para mim muito fácil identificar algumas dificuldades que nós temos nessa área. Acredito que hoje estou capacitada para poder contribuir em algumas melhorias na área de contabilidade em Moçambique por causa deste projeto Moçambique LNG.
11: O embaixador da França em Moçambique disse que os estudantes moçambicanos têm se destacado pela excelência acadêmica nas instituições de ensino superior naquele país. Ian Predu lembrou que esta qualidade alta é validada pelos rigorosos processos de seleção de bolsas de estudo feita pelo governo francês e parceiros como a Total Energy.
14: Esta equipa de cooperação, formação de estudantes, mas também formação de professores, intercâmbios entre pesquisadores, é um investimento ao longo do tempo e claramente algo que fazemos aqui desde o começo da nossa cooperação com Moçambique, depois da independência. E vamos continuar.
11: É embaixador da França em Moçambique, Ian Prado. As bolsas de estudo do projeto Moçambique LNG para a França são concedidas pela Total Energy em parceria com a Embaixada da França, focado na excelência acadêmica, diversidade de gênero e origem provincial. As candidaturas podem ser acompanhadas através do portal oficial Bolsas para a França ou da página do projeto Moçambique LNG.
0: 24 estudantes moçambicanos partem em breve para a França no âmbito de bolsas concedidas pelo projeto Moçambique LNG na bacia do Rovuma, em Cabo Delgado. Um trabalho de Leopoldo Agapito, da nossa redação central. Viramos a página e vamos à política. Na província da Zambésia, alguns cidadãos da sede distrital de Pemani pedem a redução de impostos para aliviar o custo de vida no país. As preocupações foram apresentadas na audição pública inserida no Diálogo Nacional Inclusivo. Caetano Alberto.
15: Falando esta quarta-feira durante a audição pública do Diálogo Nacional, os residentes de Pemani apontam a redução do IVA e extinção de outros impostos. Por outro lado, propõem reformas moderadas do sistema tributário.
16: Para os assuntos fiscais, eu estou a favor da reforma moderada. Temos que melhorar a nossa fiscalização de uma forma gradual.
17: Isso, Angolano Sene, o imposto está colocado em muitos lugares. Eu vou para a loja, estou a pagar imposto. Estou a comprar energia, estou a pagar imposto. Sou funcionário do Estado, no final do mês, estou a pagar muitos impostos. Os impostos que as empresas pagam ao Estado moçambicano, pudesse existir uma descentralização para o imposto pago em Pemani servir a Pemani.
18: Então, eu acho que se reduzisse essas taxas, esses impostos são exigidos, por exemplo, na importação de produtos, que talvez os produtos importados teriam tido alguma margem de diminuição dos preços.
15: Os participantes da audição pública propõem ainda a despartidarização efetiva do Estado.
17: Isso, Agulhão Sene, indicar alguém, escolherem alguém, votarem, ele poder dirigir, eu penso que seria muito bem. Então, eu voto pela separação do poder, função pública e a política sejam coisas separadas.
15: Por seu turno, o coordenador da Comissão Técnica para o Diálogo Nacional Inclusivo na Zambésia, Albino Mangeni, está satisfeito pelas sugestões.
19: Nós sentimos que os moçambicanos sentaram para buscar soluções para o país andar, porque nós queremos um país que anda.
15: Albino Mangeni, coordenador da Comissão Técnica para o Diálogo Nacional Inclusivo na Zambésia, de Pemani, Caetano Alberto.
0: Decorrem a bom ritmo os preparativos para a 11ª Conferência Nacional de Quadros do Partido Frelimo, agendada para o próximo mês no bairro Chitembue, cidade de Chimoio, em Manica. A esta altura já se prepara o local, Moisés Sayela.
20: Dentro de 15 dias estará concluída a montagem da tenda gigante, com a capacidade para 3 mil pessoas, onde vai decorrer a 11ª Conferência Nacional de Quadros do Partido Frelimo, no bairro Chitembue, na cidade de Chimoio, em Manica. A garantia foi dada esta quinta-feira pelo secretário-geral da Frelimo, Shaquille Abubakar, no fim do segundo dia da visita de trabalhos que efetuou a província de Manica no âmbito dos preparativos do evento. Shaquille Abubakar visitou ainda alguns locais onde estarão hospedados os delegados nos distritos de Vanduze e Sussundenga, onde apurou que igualmente estão criadas as condições.
21: Viemos a Manica exatamente para aferir o nível de preparação e organização aqui no terreno e podemos constatar com muita satisfação de que os operativos estão numa fase bastante avançada. Visitamos quase todos os locais onde irão acolher os delegados e convidados. Sentimos que a província de Manica organizou-se, está muito bem organizada, muito envolvida nos preparativos, o que facilitou sobremaneira o nosso trabalho da equipe central que vem apoiar a província de Manica.
20: O secretário-geral da Frelimo disse ainda que todas as delegações já se preparam para a deslocação à cidade de Chimoio, após a conclusão, em junho último, de todas as conferências provinciais.
21: A princípio, prevê-se a chegada das delegações a Chimoio no dia 19, para permitir todo um processo organizativo interno, desde a acreditação e também o conhecimento dos locais de acomodação. Portanto, sentimos com muita satisfação de que valeu a pena a decisão da Comissão Política em realizar a conferência de quadros aqui na cidade de Chimoio.
20: O secretário-geral da Frelimo convida os membros e simpatizantes da Frelimo e toda a população em geral da província de Manica a fazer da 11ª Conferência Nacional de Quadros um momento de consolidação das conquistas alcançadas no país no âmbito da governação virada para o povo. A partir da cidade de Chimoio, Moisés Sela.
0: Último jornal, nos momentos finais, vamos à atualidade internacional. O duplo sismo que atingiu a Venezuela há um mês causou prejuízos de cerca de 17,2 mil milhões de euros, dos quais quase metade diz respeito a edifícios residenciais, indicou hoje o Banco Mundial. Segundo a vice-presidente do Banco Mundial para a América Latina e as Caraíbas, Susana Cordeiro Guerra, a instituição do Bretton Woods está empenhada em apoiar os esforços para a recuperação da Venezuela. Para além de danos em infraestruturas, os sismos tiveram também impactos socioeconômicos incalculáveis. O Ministério Público São Tomense abriu um processo crime contra o ex-primeiro-ministro Patrice Trovoada para investigar alegado crime de ofensa à honra do presidente da República, anunciou hoje a Procuradoria-Geral da República. Segundo um comunicado divulgado pela PGR de São Tomé, em causa está um vídeo amplamente divulgado nas redes sociais de declarações públicas proferidas por Patrice Trovoada, contendo imputações dirigidas ao presidente da República, Carlos Villanova. Vamos ao tempo. A cidade de Tete pode chegar amanhã aos 32 graus centígrados de temperatura máxima, seguida por Beira, Quelimane e Nampula com 29 graus. Em Inhambane e Pemba, 28. Vilanculo, 27. Maputo e Chimoio, 26. Xaxai, 25. E Lixinga, 24 graus centígrados de temperatura máxima. É o fim do último jornal. Receba os cumprimentos de Elvis Magaia na sonorização e Mohamed Gianni na edição e apresentação. Obrigado pela companhia. Boa noite e bom descanso.
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2: Arco Pangana Pereira, Tomé, na Domingos, Andicena, Comitini, Sarania.